0: incorporação de tecnologias no Sistema Único de Saúde.
1: Julho é um mês com datas importantes para a luta racial no Brasil.
0: No último sábado, dia 25, foi comemorado o Dia Internacional da Mulher Negra, Latino-Americana e Caribenha.
1: E no dia 20, o Estatuto da Igualdade Racial completou 16 anos.
0: O Estatuto estabeleceu em lei uma série de diretrizes para a condução das políticas públicas de combate ao racismo e de redução das desigualdades raciais no país.
1: E hoje nós conversamos mais cedo com a secretária executiva do Ministério da Igualdade Racial, Bárbara Oliveira Souza, sobre esse marco. Vamos acompanhar.
0: Olá, secretária, bem-vinda à Voz do Brasil. Olha, a gente queria começar então falando do Estatuto da Igualdade Racial, que está completando 16 anos, e queria que a senhora trouxesse pra gente então quais são os principais avanços desde a criação da lei, o que ela trouxe aí de inovação.
2: Não, perfeito. Bom, o Estatuto da Igualdade Racial é uma grande conquista nossa, né? Que está completando agora em julho 16 anos de vigência. Então, com muita alegria, Mariana Jungmann e Luciano Seixas, nós do Ministério da Igualdade Racial agradecemos muito por esse convite para dialogar sobre esse marco fundamental para a política de igualdade racial do Brasil. E o Estatuto, ele fez um processo de trazer como responsabilidade para o Estado brasileiro a obrigação de enfrentar o racismo nas suas políticas, nas suas ações. E conseguiu construir base sólida para que a gente tivesse um processo de amadurecimento das ações afirmativas nas universidades e na educação superior, como hoje temos, e temos diversos avanços, né, a partir dessa lei. Como temos também as ações afirmativas nos concursos públicos, que também tem gerado muito resultado, além de políticas públicas transversais na saúde, na educação, na cultura, no trabalho e na moradia, para de fato superar o racismo estrutural e promover a igualdade racial no Brasil, que é algo tão central. A gente tem alguns resultados, estava falando da lei de cotas, como, por exemplo, uma ampla presença hoje de estudantes negros e negras nas universidades. São mais de 4 milhões de estudantes que ocupam universidades públicas e privadas no Brasil. Isso é um avanço se a gente pensa os dados estatísticos em relação aos anos 2000, né? Quando apenas 2% da população negra estava na universidade.
1: Bom, secretária, a senhora citou aí as questões de cotas, vale para a educação, vale também para o trabalho. Na verdade, o Estatuto da Igualdade Racial reúne direitos em diversas áreas, né? Educação, trabalho, também saúde, na cultura. Na prática, como é que ele impacta a vida da população brasileira?
2: Não, perfeito. O Estatuto, ele orienta as políticas de igualdade racial e traz alguns aspectos que são centrais para a forma como a gente se organiza no governo federal e também em articulação com governos estaduais e municipais para implementar essa política. E traz alguns princípios, como por exemplo da transversalidade. Então, ele prevê essa articulação com os vários ministérios que executam ações voltadas para a igualdade racial e para a superação do racismo.
0: A gente está falando aí de 16 anos da construção dessa política. A senhora mencionou políticas afirmativas também, mas apesar disso a gente ainda continua precisando trabalhar em torno da redução das desigualdades raciais, né, que são uma realidade no país. Quais são os maiores desafios que a senhora considera para que os direitos previstos no Estatuto realmente se tornem uma realidade e se tornem presentes mesmo?
2: Essa pergunta, Mariana, agradeço muito. Eu acho que ela é chave para a gente avaliar o porquê que a política de igualdade racial ainda é muito importante no Brasil hoje. A gente tem avanços fundamentais em marcos legais, temos uma política nacional estruturada, temos o Sistema Nacional de Promoção da Igualdade Racial, que leva essa política para governos estaduais e municipais, mas uma conquista, inclusive, do Estatuto da Igualdade Racial. É ele quem cria o SUS, né, o nosso SUS da Igualdade Racial, que é o SINAPI, e que hoje está presente nos 27 estados da federação e em quase 500 municípios. Vou começar por esse ponto, porque é um ponto que demonstra avanço, mas demonstra também desafio, né, que é o foco da sua pergunta, e por que que é importante a gente avançar nisso. É fundamental que a gente busque incrementar e capilarizar cada vez mais essa política e avançar em mais estados e municípios. está em curso uma, foi julgada, né, e está em curso a elaboração do lado da resposta a ela, a DPF Vidas Negras, a DPF 973, que obriga o governo federal a atualizar o segundo plano nacional de promoção da igualdade racial. A gente vem trabalhando nisso né, ativamente, e obviamente a gente vem também destacando a importância de que estados e municípios também sejam envolvidos nessa obrigação de fazer dessa ação, pela importância da gente federalizar essa política. Então, é um desafio que a gente ainda tem, temos um avanço importante, estamos nos 27 estados, mas precisamos, de fato, avançar e capilarizar essa política no Brasil. Outro ponto é que os dados socioeconômicos, de segurança pública, são muitas as dimensões que ainda demonstram que, mesmo tendo avançado muitíssimo, e de fato há na história, né, ao longo da história, um incremento importante na política de igualdade racial no Brasil, é possível a gente avaliar que ainda há muito o que fazer. E os dados que foram publicados recentemente do Fórum Brasileiro de Segurança Pública e do Atlas da Violência, por exemplo, pegando apenas um aspecto, demonstram a relevância da gente avançar na política de igualdade racial para enfrentar esse racismo que toca a vida das pessoas, que toca o cotidiano das pessoas. 83% das vítimas de morte decorrentes de intervenções policiais no Brasil são pessoas negras. E o jovem negro tem 3 vezes mais chance de ser vítima de homicídio no Brasil do que o jovem não negro. Então, essa inequidade tão presente nas famílias, nas mães, né, ela precisa ser enfrentada. E esse enfrentamento, ele também tem algo estruturante para guiar a nossa política de igualdade racial. O Estatuto da Igualdade Racial, ele fortalece isso, e obviamente os dados socioeconômicos, sociais do Brasil, eles são um chamariz para a importância da gente priorizar de forma central a relevância da política de igualdade racial e do enfrentamento ao racismo na nossa atuação no Estado brasileiro.
1: Muito bem, nós conversamos com a secretária executiva do Ministério da Igualdade Racial, Bárbara Oliveira Souza. Muito obrigado, secretária, por sua presença aqui na Voz do Brasil.
2: Eu que agradeço, Luciano Seixas, agradeço muito, Mariana Jungmann, por esse espaço dedicado aqui ao Ministério da Igualdade Racial.
0: E é importante a gente destacar os principais canais de denúncia para crimes raciais no país.
1: Caso você viva ou presencie um ato de racismo ou injúria racial, é possível fazer a denúncia por meio do Disque 100, canal de direitos humanos do governo federal.
0: Ou pela plataforma Fala BR, que reúne as ouvidorias também do governo federal.
1: E é sempre bom lembrar que racismo é crime, portanto, pode ser denunciado em delegacias de polícia e para o Ministério Público.
0: E também responsáveis, vocês já repararam naquele selinho colorido que aparece antes dos desenhos, filmes e jogos de celular? Aquilo ali é a classificação indicativa, uma ajuda de ouro para você saber o que é seguro para a idade do seu filho.
1: Na hora de saber se um filme, desenho ou jogo eletrônico é recomendado para crianças e adolescentes, a classificação indicativa funciona como um instrumento para proteger os jovens de conteúdos impróprios em cada fase do desenvolvimento.
3: A dona de casa, Natália da Silva, tem 4 filhos. Durante o dia, eles estudam, brincam, praticam esportes e fazem atividades ao ar livre. E em alguns momentos, também assistem televisão. Natália conta que o acesso às telas é monitorado por ela, que observa cada conteúdo escolhido.
4: Filmes eu vejo antes, desenho eu costumo sentar para assistir com elas mesmo. Muitas vezes eles mesmos vêm e conversam com a gente sobre o que tem no desenho, sobre curiosidades que eles viram. Mas assim, sempre observando a classificação de tipo de filmes e desenhos.
3: Para orientar a Natália e outros pais na hora de escolher o que é apropriado para os filhos assistirem, existe a classificação indicativa. A informação estabelece a idade recomendada para programas, filmes e até mesmo eventos culturais exibidos em público. Como explica o coordenador de políticas de classificação indicativa audiovisual, Eduardo Nepomuceno.
5: A classificação indicativa é uma informação para as famílias a respeito dos conteúdos presentes nas obras audiovisuais. Visuais, nos espetáculos públicos, né? Nos streamings, nas TVs a cabo, TV por assinatura, no cinema, e nos aplicativos e jogos.
3: A classificação indicativa leva em conta se a produção exibe cenas de violência, se há conteúdo sexual ou de nudez, ou se faz uso ou referência a drogas lícitas e ilícitas. Também observa se há linguagem ofensiva ou situações que possam causar medo ou forte impacto emocional. A partir da identificação desses elementos, é definida a faixa etária adequada para cada fase do desenvolvimento, como destaca o coordenador de políticas de classificação indicativa audiovisual, Eduardo Nepomuceno.
5: Cada um desses grandes eixos tem critérios específicos para cada faixa etária. Em razão desses conteúdos identificados, é que a gente consegue chegar numa faixa etária indicada para cada momento do desenvolvimento das crianças e dos adolescentes.
3: A classificação indicativa de obras audiovisuais funciona como um instrumento de proteção aos direitos de crianças e adolescentes. A neuropsicóloga Renata Nunes destaca como a indicação da idade tem a ver com a compreensão da criança em certas fases da infância.
6: Elas são orientadas por essas fases do desenvolvimento, para que ela não tenha acesso a conteúdos que ela ainda não está pronta emocionalmente. Mas isso tudo não precisa ser inflexível. Os pais precisam entender quem são seus filhos.
3: Para avaliar qual a classificação indicativa de uma obra do circuito comercial, é atribuída uma faixa etária. Além disso, há uma mensagem que diz os principais temas presentes na obra. Para vídeos disponíveis em plataformas de streaming, a própria plataforma realiza a autoclassificação seguindo os parâmetros estabelecidos. Reportagem Márcia Fernandes.
7: Hoje o Brasil conquistou um novo reconhecimento internacional para a cultura.
1: O Teatro Amazonas em Manaus e o Teatro da Paz em Belém passaram a integrar a lista do Patrimônio Mundial da Unesco.
7: Com isso, o país chega a 26 bens reconhecidos pela organização.
1: Os dois monumentos já eram tombados pelo Instituto do Patrimônio Histórico e Artístico Nacional, o IFAM, desde os anos 1960.
7: Conheça um pouco da história desses dois monumentos na reportagem de Luana Karen.
8: Foi durante o ciclo da borracha, período em que a extração do látex deu impulso para um grande crescimento econômico da região norte, que surgiram os teatros Amazonas, em Manaus, e da Paz, em Belém. Era fim do século XIX e a riqueza produzida pelo chamado ouro branco despertou nas elites da época o desejo de reproduzir no coração da maior floresta tropical do mundo, o requinte das grandes capitais europeias. Primeiro veio o Teatro da Paz, em 1878. Inspirado na arquitetura neoclássica italiana, tornou-se símbolo da prosperidade da capital paraense, então principal porta de saída da borracha para o mundo. Quase duas décadas depois, em 1896, foi a vez do Teatro Amazonas abrir as portas em Manaus. De estilo renascentista, o edifício preserva até hoje parte da arquitetura e decoração originais. Embora inspirados na estética europeia, os dois monumentos incorporaram referências amazônicas, pinturas, madeiras nobres e elementos decorativos da região ajudam a contar a história do encontro entre a cultura local e as influências trazidas do outro lado do Atlântico. O compositor brasileiro Carlos Gomes chegou a se apresentar no Teatro da Paz, mas não conseguiu ver o Amazonas inaugurado. Morreu três meses antes, sendo homenageado na pintura que representa a ópera, no teto do Teatro Manauara. Aliás, marcados pelos concertos clássicos, apresentações de balé e óperas, os espaços também se abriram à cultura popular. Nomes como Milton Nascimento e Roger Waters passaram pelo Amazonas, que recebeu até uma visita inusitada em 1997 das Spice Girls, no auge da carreira. Agora, mais de um século depois de terem sido erguidos como símbolos da riqueza da borracha, os teatros da Amazônia ganharam um novo significado, o de patrimônio de toda a humanidade. O presidente do IFAM, Instituto do Patrimônio Histórico e Artístico Nacional, Davidson Guzmão, destacou que a medida também é um reconhecimento da cultura produzida pela região amazônica.
9: A Amazônia, para além do paradigma do meio ambiente e do patrimônio natural, é também reconhecida pela sua produção cultural, pela sua produção artística e pelos circuitos culturais que os teatros engendram.
8: Os teatros Amazonas e da Paz foram tombados pelo IFAM na década de 1960. Agora passam a figurar juntos na lista do Patrimônio Mundial Cultural da UNESCO, a Organização das Nações Unidas para a Educação, a Ciência e a Cultura, com o nome Teatros da Amazônia. Com isso, o Brasil passa a contar com 26 sítios inscritos na lista. Reportagem Luana Karen.
1: A Defesa Civil Nacional segue prestando apoio humanitário aos municípios do interior de São Paulo. A região foi atingida por fortes chuvas na última sexta-feira, dia 24.
7: No sábado, foi reconhecida a situação de emergência dos municípios de Taquaritinga, Ribeirão Preto e Dumont.
1: Com a medida, as prefeituras podem solicitar recursos federais para ações de socorro, assistência humanitária à população afetada e recuperação das áreas atingidas.
7: Foram realizadas também visitas aos municípios de Guariba e Dumont para levantamento dos danos.
1: O diretor do Departamento de Assistência Humanitária do Ministério da Integração e do Desenvolvimento Regional, Wesley de Almeida Felinto, deu detalhes da ação.
10: Conseguimos depois ao município de Guariba, o mais afetado da região, e sentamos com a Defesa Civil do município para iniciarmos o processo de reconhecimento federal e as orientações junto ao setor de engenharia e inspeções em campo para orientação quanto às ações de assistência humanitária, restabelecimento dos serviços essenciais e recuperação. Neste momento, a gente se encontra no município de Dumont, finalizando também o reconhecimento federal para posterior envio à Defesa Civil Estadual de São Paulo, e a equipe de engenharia está em campo visitando ainda algumas áreas afetadas no município de Dumont.
7: E um alerta pelo celular informa se onde você vive ocorre algum risco de evento climático intenso, sejam chuvas ou incêndios.
1: Com esse aviso, é possível se prevenir contra desastres.
11: A Defesa Civil Nacional oferece um serviço gratuito para envio de alertas sobre situações de emergência diretamente ao celular. As mensagens podem avisar sobre chuvas intensas, alagamentos, deslizamentos de terra, incêndios florestais, tornados e outros riscos. O cadastro pode ser feito por SMS, WhatsApp ou Telegram. Para receber por mensagem, basta enviar o CEP da localidade de interesse para o número 40199. No WhatsApp, é necessário iniciar uma conversa com o número 61 20 34 4611 e seguir as orientações do assistente virtual. No Telegram, basta procurar por Defesa Civil Alertas, enviar a mensagem Olá e concluir o cadastro. Também é possível receber avisos automaticamente pela TV por assinatura, pelos alertas públicos do Google e pela tecnologia Cell Broadcast, disponível em aparelhos compatíveis conectados às redes 4G e 5G. Nesses casos, não é necessário fazer cadastro. Natália Koslick para a Voz do Brasil.
7: Foram as notícias do governo federal.
1: Fique agora com as notícias do Poder Judiciário e do Congresso Nacional. Boa noite.
7: Boa noite, bom fim, boa noite, até amanhã.
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14: Ministro aposentado Otávio Galotti é velado no Supremo Tribunal Federal com a presença de ministros, autoridades e familiares. TSE realiza a Semana Nacional do Sistema Eletrônico de Votação entre 3 e 9 de agosto. STJ decide que prazo de 90 dias para indenização em proteção veicular é válido. Boa noite. noite, eu sou Marcela Luiza. O Supremo Tribunal Federal decretou luto oficial de 3 dias pelo falecimento do ministro aposentado Otávio Galotti, que morreu ontem aos 95 anos. Nesta segunda-feira, houve o velório no Salão Branco do Tribunal, com a presença de ministros, autoridades e familiares. O presidente do STF, ministro Edson Fachin, destacou o papel de Galotti na magistratura brasileira.
15: Recordar o ministro Galotti. Não evocamos apenas os integrantes da história desse tribunal. Evocamos uma determinada compreensão da magistratura, aquela que reconhece que a autoridade moral precede a autoridade jurídica, que a legitimidade das decisões repousa antes de tudo na integridade daqueles que a proferem. A morte interrompe uma biografia, mas não alcança um legado. As decisões permanecem nos livros, os ensinamentos permanecem na memória de todos nós, o exemplo permanece nas instituições.
14: Nascido no Rio de Janeiro em 1930, Otávio Galotti formou-se em Direito em 1953. Foi integrante do STF entre 1984 e 2000, sendo presidente da Corte de 93 a 95. Também presidiu o Tribunal Superior Eleitoral entre 1994 e 1996 e teve papel relevante na consolidação da jurisprudência constitucional durante os primeiros anos de vigência da Constituição de 88. O sepultamento está marcado para amanhã, no Rio de Janeiro. Tribunal Superior Eleitoral realiza a primeira edição da Semana Nacional do Sistema Eletrônico de Votação de 3 a 9 de agosto. Rimac Souto.
16: O objetivo é aproximar a justiça eleitoral da sociedade e ampliar o conhecimento sobre o funcionamento, a segurança, a transparência e a auditabilidade da urna eletrônica. O lançamento da Semana Nacional do Sistema Eletrônico de Votação será feito pelo presidente do TSE, ministro Cássio Nunes Marques, durante a sessão plenária de abertura do segundo semestre forense de 2026, na próxima segunda-feira, dia 3 de agosto. A iniciativa envolve todos os tribunais regionais eleitorais do país, com ações como visitas a escolas, demonstrações da urna eletrônica, palestras, exposições e distribuições de materiais informativos oficiais sobre o processo eleitoral. A programação termina no domingo, dia 9 de agosto, com a Corrida pela Democracia, no Autódromo Nelson Piquet, em Brasília.
14: Para a terceira turma do STJ, é válida a cláusula de contratos de proteção patrimonial mutualista, que estabelece prazo de até 90 dias úteis para o pagamento de indenização após um prejuízo. Tiago Gomide.
17: Os ministros analisaram o caso de um associado de uma cooperativa de transportes de Goiás que teve veículo roubado e questionou a demora no pagamento da indenização. O colegiado entendeu que os contratos de proteção patrimonial mutualista têm características diferentes dos seguros tradicionais e por isso não se aplicam automaticamente as regras da SUSEP que estabelecem um prazo de até 30 dias para seguradoras. Segundo o relator do caso, ministro Ricardo Vilas Boas Cueva, a Lei Complementar 213 de 2025 passou a prever a fiscalização dessas operações pela SUSEP, mas ainda não há uma regulamentação específica para esse tipo de contrato.
14: Estão abertas as inscrições para o mutirão da 16ª Semana Nacional da Execução Trabalhista. Rocine Gomes.
18: Essa é uma forma mais radical de fazer com que a decisão judicial seja cumprida e que tudo o que é devido seja pago. Com o slogan Seu Direito por Inteiro, a iniciativa, marcada para o período de 14 a 18 de setembro em todo o Brasil, é um esforço concentrado para localizar bens de devedores, incentivar acordos e dar mais celeridade ao pagamento dos créditos trabalhistas. Para outras informações sobre a 16ª Semana Nacional da Execução Trabalhista, acesse csjt.jus.br.
14: 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Uma boa noite e até amanhã.
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0: sou Paula Groba.
1: E eu sou Ricardo Nakaoka.
0: E estes são os destaques de hoje do Jornal do Senado, que começa agora.
1: Comissão de Relações Exteriores vai acompanhar medidas do governo contra tarifaço dos Estados Unidos.
0: Nova lei permite venda de spray de pimenta para mulheres.
1: Senado aprova projetos para fortalecer a recuperação ambiental e a economia circular.
0: Boa noite.
1: Boa noite.
0: As novas tarifas impostas pelos Estados Unidos a produtos brasileiros acendeu um alerta no Senado.
1: A Comissão de Relações Exteriores quer avaliar a resposta do governo e possíveis medidas do Congresso. O tema será debatido pelo colegiado, que solicitou informações sobre as ações do Brasil diante desse novo cenário. Repórter Márcio Maturana.
2: O presidente da Comissão de Relações Exteriores, senador Nelsinho Tradi, do PSD de Mato Grosso do Sul, enviou um pedido de informações ao Ministério do Desenvolvimento, Indústria, Comércio e Serviços sobre a estratégia do Brasil em relação às novas tarifas de 25% impostas pelo presidente dos Estados Unidos, Donald Trump, sobre produtos brasileiros. Uma das perguntas é sobre a possível aplicação da Lei da Reciprocidade Econômica, aprovada pelo Congresso em 2025.
3: O Congresso aprovou essa legislação e agora cabe ao Senado acompanhar a sua implementação. Precisamos entender se os instrumentos criados são suficientes para enfrentar uma situação como essa e, se necessário, discutir aperfeiçoamentos. Sempre com base em critérios técnicos e na proteção da economia brasileira.
2: As novas tarifas de Trump alcançam 3 mil itens, o que significa 18% das exportações brasileiras para os Estados Unidos, segundo cálculos do Ministério do Desenvolvimento. Isso corresponde a 37,6 bilhões de reais, com base nas exportações de 2024, antes dos primeiros tarifaços. No mesmo dia em que começou o novo tarifaço, 22 de julho, o presidente Lula assinou uma medida provisória criando o Plano Brasil Soberano 3, que abre 18 bilhões e meio de reais em linhas de crédito com juros subsidiados para exportadores. Também nessa data, Lula sancionou uma lei derivada de outra medida provisória que criou linhas de financiamento no Plano Brasil Soberano, com expansão apresentada pelo Congresso Nacional para setores estratégicos. O objetivo do pedido de informações, segundo Nelsinho Tradi, é oferecer aos senadores informações técnicas para eventuais iniciativas legislativas.
3: A Comissão de Relações Exteriores não substitui o Executivo na condução da política comercial, mas pode contribuir para a construção de soluções e acompanhar a atuação do governo. Foi isso que fizemos desde o início.
2: No dia 4 de agosto, o grupo de trabalho criado pela Comissão de Relações Exteriores vai discutir novos mercados para as exportações brasileiras com representantes do governo e do setor privado, priorizando questões sobre proteínas de origem animal.
0: A proposta, que cria medidas de apoio às empresas brasileiras afetadas pelo tarifaço dos Estados Unidos, é uma das 32 medidas provisórias que aguardam votação no Congresso. Na próxima semana, o Congresso Nacional retoma os trabalhos e, entre as propostas pendentes, estão também a que prevê subsídios para combustíveis e a chamada taxa das blusinhas, que alterou as regras de tributação das compras internacionais de pequeno valor. As medidas provisórias têm efeito imediato, mas precisam ser aprovadas pelo Congresso para virarem lei. Se não forem votadas em até 120 dias, perdem a validade.
1: Também aguarda análise o novo Desenrola Brasil, voltado à renegociação de dívidas de pessoas físicas, microempresas e estudantes. O programa permite que devedores com renda mensal de até R$8.105 refinanciem dívidas de até R$15.000 por banco, com juros de até 1,99% ao mês. Para o senador Paulo Paim, do PT do Rio Grande do Sul, a iniciativa contribui para a recuperação da economia e o alívio do orçamento das famílias. A medida provisória ainda depende da instalação da comissão mista para começar a ser analisada e depois seguir para a Câmara e o Senado.
4: Trata-se de uma medida concreta que oferece condições reais para que as pessoas saiam do sufoco financeiro. É uma forma de devolver dignidade a quem mais precisa, aliviando o orçamento das famílias e permitindo que voltem a planejar suas vidas com mais segurança.
0: Mulheres vítimas de violência passam a ter uma nova forma de autodefesa prevista em lei. Foi sancionada a norma que autoriza a venda de spray de pimenta para uso civil feminino, com regras para a compra e a utilização da substância.
1: A lei foi sancionada em meio ao aumento de casos de violência contra a mulher no país. Repórter Patrícia Oliveira.
5: A nova lei sancionada pelo presidente Lula permite a comercialização, aquisição e posse do spray de pimenta para a defesa pessoal das mulheres com mais de 18 anos. Esse spray provoca ardência intensa nos olhos, na pele e nas mucosas e assim pode conter temporariamente o agressor. O uso dessa substância até então era restrito às forças de segurança pública e às forças armadas. O estabelecimento que comercializar o spray deverá manter o registro da venda e a identificação da compradora pelo prazo de 5 anos. O senador Laércio Oliveira, do Progressistas de Sergipe, foi o relator do projeto aprovado no Senado que deu origem à lei. Para ele, a nova lei vai ajudar na proteção da integridade física, psicológica e sexual das mulheres.
6: Essas práticas de feminicídio que a gente tem ouvido todos os dias nos deixam atônitos e muito preocupados, e a gente precisa criar mecanismos de segurança, de proteção da própria mulher.
5: Um regulamento deverá definir as especificações técnicas do spray, os limites de capacidade da embalagem, a concentração da substância e os padrões de segurança do conteúdo.
0: E a Comissão de Direitos Humanos aprovou uma recomendação ao Ministério da Saúde para agilizar o atendimento de crianças com fissura lábio-palatina pelo SUS. A proposta prevê que o tratamento especializado começa em até 30 dias após o diagnóstico.
1: A indicação recomenda o prazo máximo de 1 mês entre o diagnóstico e o início do tratamento. A fissura lábio-palatina atinge 1 em cada 650 recém-nascidos no Brasil e pode comprometer a alimentação, a fala e a audição. A senadora Damares Alves, do Republicanos do Distrito Federal, destacou que o atendimento precoce reduz complicações. O tratamento inclui cirurgias e acompanhamento multiprofissional. A recomendação segue agora para análise do Ministério da Saúde.
0: Reciclagem de baterias de carros elétricos e restauração de seringais da Amazônia. Esses foram alguns dos temas de projetos aprovados na Comissão de Meio Ambiente nesse primeiro semestre.
1: Um projeto que aumenta a pena para maus tratos a animais também foi aprovado pelo colegiado. Repórter César Mendes.
7: Recuperação florestal, economia circular e agricultura regenerativa foram temas de projetos aprovados na Comissão de Meio Ambiente. Relator da proposta que cria a Política Nacional de Revitalização dos Seringais Amazônicos, agora em análise na Comissão de Agricultura, o senador Beto Faro, do PT do Pará, disse que o declínio da atividade seringueira trouxe degradação ambiental.
8: O projeto oferece uma resposta a esses desafios ao incentivar a recuperação e revitalização dos seringais nativos.
7: Já o projeto que estabelece regras para reciclagem e rastreabilidade de baterias de veículos elétricos e híbridos é do senador Jacques Wagner, do PT da Bahia, mas o texto aprovado foi o do substitutivo do senador Confúcio Moura, do MDB de Rondônia.
9: A Política Nacional de Circularidade de Baterias é fundamental para acompanhar a evolução da mobilidade elétrica.
7: Também foram aprovadas pelo colegiado as políticas nacionais de fomento à agricultura regenerativa, do senador Sérgio Petecão, do PSD do Acre, e de desenvolvimento sustentável da pesca, do senador Alessandro Vieira, do MDB de Sergipe, além do aumento da pena para maus-tratos a animais, proposta pelo senador Confúcio Moura.
0: E o Brasil passou a proibir a produção e a comercialização de alimentos obtidos por meio da alimentação forçada de animais. A lei, sancionada pelo presidente Lula, entra em vigor em 180 dias e atinge principalmente o foie gras, produzido a partir do fígado de patos e gansos submetidos à ingestão forçada de alimentos.
1: A norma teve origem em um projeto do senador Eduardo Girão, do Novo do Ceará. Quem descumprir a lei estará sujeito às penalidades previstas na Lei de Crimes Ambientais, como detenção, multa e sanções administrativas. Com edição de Paula Groba e trabalhos técnicos de Eliseu Caires, o Jornal do Senado fica por aqui. Acompanhe agora as notícias da Câmara dos Deputados. Boa noite.
0: Boa noite e até amanhã.
10: 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Câmara pode tornar imprescritível crime sexual contra menores de 12 anos.
11: Proposta amplia bolsa permanência do ProUni para alunos de meio período.
10: Deputados obrigam elaboração do plano de assistência social a cada década.
12: Boa noite. A Câmara aprovou proposta que obriga o governo a elaborar o plano de assistência social a cada 10 anos. A repórter Maria Neves tem mais detalhes sobre o texto que já foi encaminhado ao Senado.
13: A Comissão de Constituição e Justiça da Câmara dos Deputados aprovou o projeto que obriga o Poder Executivo a elaborar periodicamente o Plano Decenal de Assistência Social. Pelo texto da deputada Laura Carneiro, do PSD do Rio de Janeiro, a cada 10 anos o poder público deve prever metas e estratégias para melhorar o atendimento à população mais vulnerável. Laura Carneiro explica que o país conta atualmente com um plano de assistência com vigência entre 2016 e 2026. No entanto, ao contrário do que ocorre na educação, a elaboração do planejamento decenal ainda não é obrigatória por lei. Na opinião da parlamentar, estabelecer metas e diretrizes claras é fundamental para garantir a estabilidade das políticas de assistência social.
14: Em última análise, o mais importante é manter os programas de assistência social. Já é uma prática recomendada pela LOAS e agora a gente vai torná-la obrigatória. Esse plano decenal vai fortalecer as políticas públicas e evitar que a gente tenha qualquer tipo de retrocesso quando se avança numa política que atingiu aquelas determinadas metas.
13: A proposta aprovada determina que as metas do Plano Decenal de Assistência Social sejam elaboradas com base nos dados oficiais do Sistema Único de Assistência Social. Ainda de acordo com o texto, o Conselho Nacional de Assistência Social será responsável por aprovar e acompanhar os resultados do planejamento em conjunto com o governo federal. Da Rádio Câmara de Brasília, Maria Neves.
15: Comissões. Presidente da Comissão de Previdência, Assistência Social, Infância, Adolescência e Família, Bruno Ganem, do Podemos de São Paulo, faz um balanço positivo dos trabalhos do colegiado. Para ele, a estratégia de priorizar projetos de consenso permitiu destravar votações e acelerar a análise de propostas.
16: Em comum acordo entre todos os membros, a gente buscou priorizar as pautas consensuais e tem sido uma experiência muito bem sucedida. Quero, inclusive, parabenizar todos os membros pela forma com que permitiram que a gente buscasse esses projetos de consenso, e o que a gente descobriu é que são centenas de projetos que todo mundo é favorável, mas por uma outra razão acaba ficando parado, porque a gente perde muito tempo olhando aquilo que não é consenso.
12: Bruno Ganem afirma que a comissão está perto de zerar a fila de projetos consensuais, muitos deles voltados à proteção de crianças e adolescentes. O deputado também destaca avanços na pauta previdenciária a partir da construção de convergências entre os parlamentares.
15: Educação. Avança na Câmara projeto que amplia a bolsa permanência do ProUni para estudantes de meio período. O texto foi aprovado na Comissão de Educação, como informa a repórter Júlia Lopes.
17: Estudantes matriculados em cursos de meio período poderão passar a ter acesso à bolsa permanência do programa Universidade para Todos, o ProUni. O projeto do deputado Túlio Gadelha, do PSD de Pernambuco, foi aprovado na Comissão de Educação da Câmara dos Deputados. Atualmente, a legislação prevê o benefício apenas para estudantes de cursos presenciais em período integral, com carga horária mínima de 6 horas diárias. Na prática, a proposta retira o critério de carga horária mínima do curso de graduação para a concessão da bolsa. O programa Bolsa Permanência é um auxílio financeiro mensal destinado a estudantes de graduação em situação de vulnerabilidade socioeconômica. O objetivo é evitar a evasão universitária, ajudando no pagamento de despesas como moradia, alimentação e transporte. O valor atual da bolsa é de R$ 700 e atende bolsistas do ProUni com renda familiar por pessoa de até um salário mínimo e meio. O relator da proposta, deputado Pedro Kizai, do PT de Santa Catarina, também incluiu no texto aprovado que o Ministério da Educação poderá exigir frequência e aprovação dos estudantes para a garantia do benefício.
18: Nós deixamos aberto e claro na lei que o Ministério da Educação vai exigir frequência, aprovação. Por quê? Porque se ele está recebendo dinheiro público do ProUni e mais uma bolsa permanência, ele agora precisa o quê? Dar conta do recado, como a gente diz. Dar conta, estudar, frequentar, aprovar e se profissionalizar.
17: A proposta que amplia o acesso à bolsa permanência para estudantes de graduação em cursos de meio período segue agora para análise na Comissão de Finanças e Tributação da Câmara dos Deputados. Da Rádio Câmara de Brasília, Júlia Lopes.
12: Rafael Brito, do MDB de Alagoas, defende a ampliação do programa Pé de Meia para todos os estudantes do ensino médio da rede pública, sem restrições de renda. O deputado argumenta que a permanência na escola é um desafio que vai além da condição socioeconômica das famílias.
15: Rafael Brito afirma que a experiência do programa Cartão Escola 10 em Alagoas inspirou o Pé de Meia e contribuiu para reduzir a reprovação e a evasão escolar. Ele acredita que a universalização do benefício fortalece a educação e incentiva mais jovens a concluírem o ensino médio.
19: E quando a gente criou aqui em Alagoas, a gente criou o programa de forma universal. Todo aluno que está matriculado no ensino médio das escolas públicas de Alagoas recebem o cartão Escola 10, o que fez com que a nossa taxa de reprovação caísse, o que fez com que o percentual de estudantes em atraso caísse e o que fez principalmente com que Alagoas pudesse praticamente dobrar o número de concluintes no ensino médio por ano. Antes de existir o programa, em Alagoas se formavam aproximadamente 26 mil estudantes e no ano passado se formaram 47 mil estudantes.
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12: Saúde. A Comissão de Saúde aprovou a exigência de desfibriladores em locais de grande circulação. A repórter Sofia Peçanha traz mais informações sobre a proposta.
20: A Comissão de Saúde aprovou o projeto que torna obrigatória a presença de desfibriladores externos automáticos em locais de grande concentração de pessoas, ambulâncias e veículos de resgate em todo o país. O desfibrilador serve para aplicar choques elétricos controlados que ajudam a restabelecer o ritmo normal do coração em caso de parada cardiorrespiratória. O texto aprovado reúne 11 propostas que tratavam da instalação de desfibriladores em diferentes locais. Por isso, o relator, o deputado doutor Luiz Ovando, do PP do Mato Grosso do Sul, optou por estabelecer critérios mais objetivos para definir os locais obrigados a disponibilizar os equipamentos. A medida valerá para eventos artísticos, esportivos e comerciais com circulação superior a 1.000 pessoas por dia, além de aeroportos, portos, rodoviárias e estações ferroviárias. O texto também inclui trens, aeronaves e embarcações com capacidade para 500 ou mais passageiros, academias com pelo menos 1.000 alunos matriculados e ainda ambulâncias e veículos de resgate. Durante a votação da comissão, o deputado Luiz Ovando, que é cardiologista, destacou que a presença dos equipamentos pode ser decisiva em casos de parada cardíaca.
21: Sua disponibilização será fundamental para permitir a rápida intervenção em casos da parada cardíaca, o que aumenta as chances de sobrevivência da vítima. A presença do aparelho, combinado com o treinamento do pessoal para seu uso, pode salvar vidas.
20: Pelo projeto, os responsáveis pelos estabelecimentos deverão adquirir os aparelhos, garantir sua manutenção e disponibilizar profissionais capacitados para realizar manobras de reanimação cardiopulmonar e operar o equipamento. Além disso, os desfibriladores deverão permanecer acessíveis durante todo o período de funcionamento dos locais que recebem público. Em caso de descumprimento, o texto prevê advertência na primeira autuação, multa de R$ 5.000 e possibilidade de interdição do estabelecimento. A multa poderá ser dobrada em caso de reincidência. O projeto que torna obrigatória a disponibilização de desfibriladores cardíacos em locais de grande concentração de pessoas será analisado pela Comissão de Constituição e Justiça. Da Rádio Câmara de Brasília, Sofia Peçanha.
12: Destaques
2: Desenvolvimento Regional.
15: Maria do Rosário, do PT, defende a aprovação de projeto de sua autoria que cria regiões de insegurança hídrica no Rio Grande do Sul. Ela argumenta que a metade sul do estado enfrenta secas recorrentes com falta de água potável para a população e para a agricultura familiar.
3: Para resolver essa situação de a cada ano novos decretos de emergência, nós queremos que a metade sul do Rio Grande do Sul, onde a seca tem se instalado a cada ano, ela seja declarada como uma área de insegurança hídrica. Essa proposta, ela vem de acordo com os objetivos do Milênio das Nações Unidas, que diz que a segurança hídrica é um dos princípios para garantia da qualidade de vida. E a prevenção exige a gente atuar sobre as mudanças climáticas de forma a termos infraestrutura adequada na capital, Porto Alegre, nas grandes cidades e nas pequenas também.
12: Maria do Rosário elogia o esforço do governo federal no socorro ao Rio Grande do Sul, especialmente após as enchentes que atingiram o estado em janeiro de 2024. Ela também defende investimentos em infraestrutura, defesa civil e recuperação ambiental contra os impactos das mudanças climáticas.
15: Projeto de Zé Silva do União de Minas Gerais proíbe a reconstituição de leite em pó importado para a produção de alimentos para o consumo humano. Segundo o deputado, a ideia é proteger mais de 1 milhão de produtores rurais que enfrentam uma queda no preço do leite.
22: O produtor não precisa de favor do Congresso Nacional, não precisa de favor do governo, ele precisa de respeito. E esse respeito é a aprovação do meu projeto, que já temos já um efeito prático no Paraná. Já foi proibido por uma lei estadual e já no primeiro mês reduziu a importação da metade de leite que o Paraná importava. Então tá claro que é preciso aprovar esse projeto.
12: Zé Silva argumenta que a proposta pretende reduzir os impactos da importação de leite em pó sobre a cadeia produtiva nacional. O projeto já foi aprovado na Comissão de Agricultura e aguarda análise na Comissão de Constituição e Justiça.
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0: aprova aumento de pena para responsáveis legais nos casos de homicídio contra menores com deficiência. A repórter Silvia Munhato tem mais detalhes da medida.
1: A Comissão de Defesa dos Direitos das Pessoas com Deficiência aprovou o projeto que aumenta a pena para pais, mães ou responsáveis legais que praticarem homicídio contra crianças e adolescentes com deficiência. O relator na comissão, deputado Márcio Anaiser, do Solidariedade do Maranhão, defendeu a mudança.
2: Justifica-se a opção pela instituição de uma circunstância qualificadora por serem os pais e responsáveis aqueles com maior obrigação de zelar pela proteção e pelo desenvolvimento de crianças e adolescentes com deficiência.
1: O deputado especificou que a pena será de 12 a 30 anos de reclusão, acrescida de duas causas de aumento, um terço até a metade pela deficiência e dois terços pela autoridade do agente. O projeto que aumenta a pena de responsáveis legais que praticam homicídio contra crianças e adolescentes deverá ser analisado agora pela Comissão de Previdência, Assistência Social, Infância, Adolescência e Família. Da Rádio Câmara de Brasília, Silvio Minhato.
3: Transportes. Kim Kataguiri, do Missão de São Paulo, é um dos autores da proposta que limita a alíquota máxima do IPVA a 1% do valor do veículo. O objetivo, segundo o deputado, é tentar tornar a carga tributária mais justa.
4: Então, o governador, a Assembleia Legislativa, vai poder decidir entre 0 a 1% do valor venal do veículo, e a principal base de cálculo passa a ser o peso do veículo e o seu impacto ambiental. A gente se espelhou na legislação do Japão, de alguns países europeus e de alguns estados dos Estados Unidos, que consideram que o peso, ele é uma forma justa de se calcular o tributo sobre o veículo, porque quanto mais pesado o veículo, maior o impacto dele sobre o asfalto, maior a necessidade de manutenção das vias.
0: A proposta de Kim Kataguiri prevê compensar a redução da arrecadação com cortes de despesas.

0: menores de 12 anos de idade imprescritíveis. Hoje, por exemplo, o crime de estupro de vulnerável prescreve em 20 anos e a contagem para a prescrição começa a partir dos 18 anos da vítima, a não ser que a ação penal já tenha sido iniciada em data anterior. A relatora na comissão, deputada Júlia Zanatta, do PL de Santa Catarina, avaliou que a proposta fortalece a dignidade e a integridade sexual das crianças. Ela também citou um caso recente para defender a importância da medida.
1: Uma notícia muito triste vinda do Ceará. Uma bebê de 10 meses morreu porque foi estuprada por dois homens, um de 22 anos. E me surpreende estupro contra vulneráveis não ser ainda imprescritível.
0: A proposta que torna crimes sexuais cometidos contra menores de 12 anos de idade imprescritíveis ainda precisa ser analisada por uma comissão especial e depois segue para apreciação do plenário, onde precisará ser votada em dois turnos. Outra proposta aprovada pela CCJ foi projeto que determina a monitoração eletrônica dos condenados em primeira instância pelo crime de estupro de vulnerável. De acordo com o Código Penal, o crime de estupro de vulnerável consiste em ter conjunção carnal ou praticar outro ato libidinoso com menor de 14 anos e tem pena de reclusão de 10 a 18 anos. Esse projeto já pode seguir para análise do Senado, a menos que haja recurso para votação antes pelo plenário da Câmara. Da Rádio Câmara, de Brasília, Paula Bittar.
2: Meio Ambiente.
3: Projeto de Felipe Beccari, do Podemos de São Paulo, aumenta a pena para crimes de maus tratos contra animais cometidos com o objetivo de divulgação em plataformas digitais. A proposta busca combater desafios e competições que incentivam esse tipo de violência na internet.
4: A gente vem com esse projeto para poder dar uma contra-resposta, dar uma resposta imediata, né, dizendo que essa crueldade, que é com fim de diversão, com fim de competição nas plataformas digitais, ela tem que ser freada urgentemente, né? Então, isso foge daquele habitual dos maus-tratos na rua, nas denúncias que a gente atende. Então, esse projeto vem ampliar, dobrar a pena praticamente para quem comete o maus-tratos com esse fim. Não porque queria cometer um maus-tratos ou porque não gosto do animal, mas simplesmente por uma gincana.
5: A pena atual para maus-tratos a animais pode chegar a 5 anos de prisão. Com a aprovação do projeto, quem cometer o crime com o objetivo de divulgar em plataformas digitais pode ter a pena praticamente dobrada. Felipe Beccari alerta que a prática tem crescido de forma silenciosa, especialmente durante a madrugada.
3: Termina agora o Jornal Câmara dos Deputados, produzido pela Rádio Câmara, com trabalhos técnicos de Wellington Teles e apresentação de Val Monteiro e Márcia Aquilissardi. Uma boa noite para você.
5: Você fica agora com as notícias do Tribunal de Contas da União. Boa noite.
2: Minuto do TCU.
6: O Tribunal de Contas da União avaliou como universidades e institutos federais organizam a área de tecnologia da informação. A auditoria analisou se o modelo adotado garante o funcionamento dos sistemas que apoiam atividades como ensino, pesquisa e gestão. O trabalho identificou problemas como falta de integração entre as instituições, compras feitas de forma isolada e carência de profissionais especializados. A fiscalização também identificou dificuldades para acompanhar os gastos com tecnologia. Para o TCU, as falhas podem...
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coração sempre especial, iniciando a semana. Eu espero que você tenha aí uma semana iluminada, linda, cheia de saúde, paz e alegria. O Vila Sertaneja está no ar a partir de agora com música boa, música de qualidade. Aumenta o volume do seu radinho e vem comigo. Eu sou

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existe um hit que está dominando as playlists, existe um elo chamado paixão pela música sertaneja. E essa paixão está aqui, junto com a gente, no ar.

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0: 11:19.
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0: Música sertaneja todas as noites, aqui no Vila Sertaneja da sua Rádio Menina, onde o sertanejo atravessou décadas sem perder a sua essência. É, mudaram arranjos, mudaram os palcos, mas a emoção continua a mesma. E essa emoção que toma conta do Vila Sertaneja todas as noites. Por isso, seja sempre bem-vindo e fica com a gente.
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0: meia-noite.
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0: 1:19.
1: No Brasil ainda falta representação política para mulheres e

0: 1:39.
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1: Já estamos por aqui mais uma vez, né? Manhã de terça-feira, é dia 28 de julho de 2026. E o Acorda Brasil já está no ar aqui na Menina. O tempo todo com você. Hoje é o dia do agricultor. É ele, né? É ele quem coloca o alimento, né? Lá na gôndola do supermercado. E é ele que alimenta, né? Uma nação inteira. Parabéns aí aos nossos queridos agricultores. Existem os grandes agricultores, o pequeno agricultor, todos têm a sua importância, né? 4:03, muito bom dia pra você, minha amiga, muito bom dia pra você, meu amigo. Isso, galinho, pode cantar, vamos acordar a nossa gente, né? Vamos acordar o meu amigo trabalhador, a minha amiga trabalhadora. Um forte abraço pra você que já tá na sintonia da nossa programação, menina. Você já acompanhou Menina by Night? Agora vem o Acorda Brasil. E agora até as 6 da manhã com o Titio Wilson Progni. Eu estou por aqui ao vivo e em cores para levar a melhor programação do seu rádio FM. E como é bom, né? Como é bom saber que você está do outro lado, em toda Blumenau, região do Vale Europeu, litoral norte catarinense e onde quer que o sinal da Rádio Menina alcance. E eu quero abraçar você que nos acompanha através das plataformas digitais também. O Acorda Brasil é um programa que resgata a boa música sertaneja, a música popular, o country, a música da de bandinhas e muito mais, né? A partir de agora você já pode mandar o seu recado por aqui através do WhatsApp 2102-6515. Anotou aí? 2102-6515. Você manda mensagem de texto, você manda mensagem de voz e você interage com a programação 97,5. A partir de agora você sabe, né? Música boa, informação, a sua participação e logo mais tem a previsão do tempo também.

0: Quando a passarela, alô, segurança, pra fechar o primeiro bloco do Acorda Brasil desta manhã de terça. Essa música é boa, né? Dá até vontade de dançar, né? Alô, segurança, fica de olho em mim. Teodoro e Sampaio passaram por aqui com Réu Apaixonado, Luiz Cláudio e Juliano do meio-dia à meia-noite. No Acorda Brasil teve ainda José Augusto com Sérgio Reis, Deus o que fazer, e também César e César, tudo de novo no comecinho do bloco, no comecinho do programa. Este foi apenas o primeiro bloco do nosso programa, minha gente. Acorda Brasil segue por aqui até às 6 horas da manhã, com muita música, informação também e com a sua participação. Sua participação aqui no WhatsApp 21 026515. A Marciana já mandou recado pra gente, viu? Alô, Marciana, bom dia pra você, obrigado pela audiência. Marciana tá em Gaspar, aqui do ladinho de Blumenau, coladinha na menina. Obrigado, viu, Marciana? Obrigado aí pela audiência. O Benedito, foi dormir às 9, acordou a 1, acordou às 2, acordou às 3 e continua acordado, né, Benedito? Um abraço, amigo. Bom dia pro amigo também, tá? O João tá no bairro Fortaleza, sintonizado com a menina FM. Alô, alô, João, aquele abraço também, viu? O Ademir tá por aqui também. Ademir é vigilante, né? Tá na sintonia da nossa menina FM todo santo dia. Bom dia.
1: É o Ademir aqui do bairro Salto Life. Bom trabalho para vocês aí. Bom trabalho para todos que estão trabalhando na madrugada ainda aí. Sim, né? Vou com vocês aí até as 6 horas aí. Ligadinha na rádio, menina.
0: Tamo junto, Ademir, tamo junto, meu parceiro, obrigado pela audiência de todos os dias. Quem é vigilante, quem é porteiro, tá aí na sintonia da nossa rádio menina, todo santo dia, né? Faça chuva, faça sol, dia e noite, obrigado, viu, gente? Obrigado pelo carinho mesmo, tá? Bom, tá pintando por aqui o intervalo comercial e daqui a pouquinho eu tô de volta com muito mais, tá? Deixa eu lembrar você que no bloco das 5 da manhã eu vou trazer um resumão da previsão do tempo. Eu tenho a impressão, olhando aqui nas câmeras, né? Olhando aqui pelo estúdio, aqui pela vitrine do estúdio, não dá pra perceber, né? Mas olhando aqui na câmera, tem a impressão de que tá choviscando, não sei. Ou é poeira, né? Não sei se é poeira ou se é chuvisco. Bom, de qualquer maneira, daqui a pouquinho a gente atualiza a condição do tempo para você que tá aí acompanhando o Acorda Brasil.
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0: 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Menina 4:27.
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1: Ô, minha gente, estamos de volta. Bom dia, este é o Acorda Brasil, aqui na Menina, o tempo todo com você. Vamos trazer informações aqui na Menina. Falar da coleta de lixo. A dinâmica da coleta convencional de lixo em um trecho do bairro Foster, daqui em Blumenau, será alterada a partir de hoje, tá? O recolhimento dos resíduos, que atualmente ocorre entre dois períodos da manhã e da tarde, passará a ser realizado à noite, durante a noite, viu? A mudança será aplicada no trecho da rua Itajaí e vias transversais, a partir da Vila Esportiva Bernardo Wolfgang Werner, antigo SESI, até o limite com o município de Gaspar. Apesar da alteração no horário, os dias da coleta permanecem os mesmos, nas terças, quintas e aos sábados também. Mais informações no Jornal da Menina, primeira edição, logo mais, a partir das 6 horas da manhã. A Sula Miranda tá chegando no Acorda Brasil. Estrada fora, 4:29.

0: bloco começou com a Sula Miranda e terminamos com Roberta Miranda. O Acorda Brasil, vá com Deus, Roberta Miranda, Reginaldo Rossi, Reginaldo Rossi Garçom, Guilherme Arantes, Loucas Horas e a Sula Miranda, Estrada Fora, lá no comecinho do bloco, tá? Esse é o Acorda Brasil, muito bom dia pra você, meu amigo trabalhador, muito bom dia pra você, minha querida amiga trabalhadora, você que acompanha a nossa programação todos os dias, o nosso muito obrigado, viu? Você que tá aí trabalhando nesse momento, na sua confecção, na sua máquina de costura, na sintonia da programação, menina, obrigado, viu, gente? Obrigado mesmo de coração, tá? Vamos lá, vamos atender a participação do melhor ouvinte do mundo. Tem muita gente boa participando por aqui. Diga lá, bom dia.
1: Bom dia, tio Wilson. É Luciana do bairro Fortaleza. Uma abençoada terça-feira para todos nós, que Deus nos acompanhe nessa nova jornada. E se puder, toca a música Espinheira, com o Duduque Dalvan. Beijão, bom dia.
0: Grande abraço, bom dia, tudo de bom pra você. Quem mais?
2: Bom dia, Wilson. Aqui é a Angélica de Vidal Ramos. Eu quero oferecer uma música pro meu marido, Paulo Sérgio. Dizer a ele que eu amo ele demais e desejar uma ótima terça-feira.
0: A Márcia também tá por aqui, bom dia.
3: Bom dia, Márcia, abraço, boa ilhota. Gostaria de ouvir a música Apartamento 104. Ofereço meu marido Cine, depois eu, meu filho Matheus, Sibel, minha nora Jéssica, Gomes, para todos meus familiares, amigos e todos vocês aí da rádio. Bom dia a todos.
0: Valeu, bom dia, Márcia, bom dia. A minha amiga Profiali, minha amiga Profiali tá por aqui, ligada no som da menina, acordou cedinho, né, Profi? Isso, muitas bênçãos para você também, que seja um dia bem especial, bem proveitoso, tá bom? Legal, bacana, show de bola. Minha amiga Profiali, sempre na sintonia da nossa menina FM também. O WhatsApp da Rádio Menina para você interagir aqui no Acorda Brasil. 37,5. É o 21026515. 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Menina 13 para as 5.
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Vamos lá. A Profiel tá me contando que não dormiu ainda, né? Ah! Cheguei agora do show do Frei Gilson Navegantes. Por conta da neblina, né? Por conta da neblina, teve atraso no show, né? É. Aí o avião não pousava, né? Não conseguia pousar e tal e coisa e coisa e tal. E aí, por conta da neblina, apenas 4 horinhas de atraso, né, Prof. Ali? É nada, né? Não é dica de nada, né? Valeu, minha querida, um abraço. Vai lá descansar um pouquinho então, né? É, eu sei que você ainda é jovem, mas o coração agradece se você dormir e descansar um pouquinho, né? Tá bom? Vai lá, descansa, relaxa. Deixa eu trazer informações aqui pra você. É, Blumenau não registrou, eu disse não registrou, novos casos de dengue entre os dias 13 a 27 de julho, conforme o boletim divulgado pela Secretaria de Promoção da Saúde, SEMUS. Com isso, a cidade permanece com 11 casos confirmados da doença desde o início de 2026. Até o momento, também não há registro de mortes relacionadas à doença aqui na cidade, né? A dengue. A Secretaria de Promoção da Saúde reforça a importância de a população manter os cuidados para evitar a proliferação do mosquito Aedes aegypti, transmissor da dengue, chikungunya e zika vírus. Todo cuidado é pouco, viu? Mais informações você acompanha no Jornal da Menina, primeira edição, logo mais, a partir das 6 horas da manhã. César e Paulinho, do Acorda Brasil. Fui eu.

Santana, Zezé de Camargo e Luciano, Inquilina de Violeiro, para fechar a primeira hora do Acorda Brasil nesta manhã de terça-feira. Por aqui também, a música da Marília Mendonça com Bruno e Marrone, Transplante. Daniel e Michel Teló, Cuida de Mim. E César e Paulinho, Fui Eu. Lá no comecinho do bloco, você ouviu César e Paulinho. Daqui a pouquinho mais músicas na segunda e última hora do Acorda Brasil, desta manhã de terça-feira, dia 28 de julho de 2026. Neste momento nós temos 17 graus de temperatura. E já eu atualizo a condição do tempo para você que tá aí acompanhando o Acorda Brasil, tá bom? Vamos lá, o Calunga tá no Gasparinho, sintonizado com a Rádio Menina. O Jati Sútil, desde as 3 horas da lida. Um abraço, valeu. Band do bairro Escola Agrícola. Que todos tenham um ótimo dia. Manda um abraço aqui para nós da empresa Iron. Estamos sempre ligados com a 97,5. Valeu, valeu. Obrigado pelo carinho, tá? O Adriano Azevedo tá por aqui também, deixou um

bom dia bem especial. Muito obrigado, viu? Muito obrigado. O Capivara tá por aqui também, sintonizado com a Rádio Menina. Obrigado pelo carinho da audiência também, viu? Valeu, Capivara. Vamos tomar um chimarrão? Ou quem sabe um cafezinho, né? E na volta tem resumão da previsão do tempo e muita música legal também.

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1: 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Menina 5 e 7.
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4: Vamos nessa, estamos de volta, 5:08, hora de atualizar a condição do tempo. Hoje, terça-feira, dia 28. O tempo ainda permanece firme, com predomínio de sol ao longo do dia e sensação de calor, viu, gente? Mínimas entre 17 e 19 e as máximas entre 29 e 31 graus. Ontem fez muito calor, né? E hoje não será diferente, viu? Já no decorrer da quarta-feira, aí teremos mudanças nas condições do tempo, com o avanço de uma frente fria sobre o Médio Vale do Itajaí, trazendo a ocorrência de pancadas de chuva com trovoadas e risco para temporais isolados a partir do final da madrugada, viu? Mínimas entre 16 e 18 e as máximas entre 26 e 28 graus. Entre quinta e sexta-feira, a circulação marítima mantém o céu variando entre nublado e encoberto, com chuva fraca e isolada ao longo dos dias. A temperatura volta a ficar mais amena, com mínimas entre 15 e 17 e as máximas entre 19 e 21 graus. Isso entre quinta e sexta-feira, viu, gente? Tá bom? A gente segue atualizando a condição do tempo aqui no Acorda Brasil, também no Jornal da Menina, primeira edição, segunda edição e no Vila Sertaneja. 5:10, bom dia.

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0: Bocelin, caminhonete branca, doutor do agronegócio, para fechar mais um bloco legal aqui do Acorda Brasil. Por aqui também trio Paradadura e Zé Neto Cristiano vivendo aqui no mato. Sandy Júnior e Andrea Bocelli, vivo por ela. Boa música. E daqui a pouquinho mais, tem muito mais por aqui, tá? Daqui a pouquinho tem muito mais. Você pode participar do nosso programa através do WhatsApp 21026515. O Elmar em Benedito Novo já está na sintonia do nosso programa. Grande abraço. Você que está aí na região de Brusque, Botuverá, Guamiruba, acompanhando o som da Menina FM também, o nosso muito obrigado, tá bom? Você que está levando a gente de carona, você que é taxista, é motorista de aplicativo, é caminhoneiro, é motorista de ônibus, obrigado, viu, gente? Obrigado de verdade por esse carinho e pela audiência de todos os dias, tá bom? 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Hora do intervalo é rapidinho, tá? Já já tem mais aqui no Acorda Brasil.
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Vamos nessa, estamos de volta com o Acorda Brasil. A reforma da ponte Lauro Miller, conhecida como a Ponte do Salto, em Blumenau, entrou na reta final com o início da pintura da estrutura. Última etapa da revitalização, que marca a primeira intervenção completa no local em mais de 2 décadas. A obra, iniciada em junho, tem conclusão prevista para agosto e busca devolver mais segurança e durabilidade a uma das principais ligações entre os bairros Salto e Salto do Norte. Mais informações no Jornal da Menina, primeira edição, logo mais a partir das 6 horas da manhã. 5 horas 28 minutos, Gustavo Lima canta para você no Acorda Brasil. 60 segundos, bom dia.

0: Grupo Festeira com Cleiton Borges, apartamento 104, aqui na Menina. Você ouviu Rick Renner, quero falar com ela, João Bosque Vinícius, amiga linda, e 60 segundos com Gustavo Lima, daqui a pouquinho tem mais. Aqui na 97.5, a Cleidiane Link. Tá mandando beijo pra irmã Andriele, que tá trabalhando na Vila Têxtil, na Itaupava Central. Cleidiane Link tá na Vila Itaupava. Valeu, meninas, um abraço, um beijo pra vocês, um ótimo dia também. A minha amigazinha dos doces e salgados no Tribés, bora pra mais um dia de trabalho, né? Ôzinha, como você gosta de castigar, de judiar da gente aqui, né? Fica mandando fotos das delícias que produz essas cucas. Olha, vou te contar, viu? Essa, deixa eu ver na primeira fileira aqui, a do meio, né? Que loucura! Da segunda fileira, eu acho que eu vou ficar com a primeira aqui, né? Isso, a terceira de lá pra cá. E da terceira fileira, de baixo pra cima, eu acho que eu fico com a primeira. Valeuzinha, obrigado, querido, um abraço, bom dia de trabalho pra você, tá? O Mila tá por aqui deixando um abraço, desejando uma ótima semana pros amigos, o Lito, o Sônia, o Ito, o Maneca, o Júlio e pro Marcelo Suter também. Valeu, já tratou o passarinho hoje, ô Mila? Já deu comidinha pro passarinho hoje? É? Então tá bom, meu amigo. O Laércio Molinari tá em Ilhota acompanhando o som da menina, muito obrigado. Um abraço especial também. A Adriana marcando presença por aqui. Oi, Adriana, bom dia.
1: Bom dia, galera da menina. Aqui é a Adriana, do estacionamento Lava Fã Star. Quero desejar uma ótima terça-feira para todos nós, meus clientes, meus funcionários, vocês aí da rádio, os ouvintes. Um abraço, fiquem com Deus.
0: Valeu, Kaki. Obrigado pela participação também aqui no nosso programa. Quem mais? Tá por aqui, a minha amiga Kaki. Minha amiga Kaki. Como é que é? Deus abençoe sempre. Ontem fui no show. Ah, é, demorou, né? Você deve estar falando do show do Frei Gilson, né, Kaki? Demorou, né? Atrasou cerca de 4 horas, porque o avião não conseguia pousar, né? Muita neblina, enfim, isso atrapalhou um pouquinho, né? Acabou atrasando cerca de 4 horas o início do show do Frei Gilson ontem em Navegantes. Mas aconteceu o show, né? Aconteceu naturalmente depois, né? Bom dia, Anísia do Garcia, manda beijos para as minhas, para minha costureira e costureiros, abraços, valeu, Anísia. Anísia Roncalho tá por aqui, sintonizada no som da menina, muito obrigado, tudo de bom. Agora sim, né? Agora tá chegando o intervalo comercial e daqui a pouquinho eu volto para me despedir e pra gente fechar o programa com muita música boa também, né? Bacana, bacana. Obrigado pelo carinho, tá? Valeu. Cris, tá por aqui. Obrigado. Beijo no coração. Tudo de bom. Andréia tá por aqui, né? Andréia da Itaupavazinha, ligada aqui na Menina FM. Valeu, Andréia. Obrigado. Quem mais? A Rô de Gaspar, manda beijos pra Thay Bilica. Valeu, Rô. Obrigado pela participação também aqui no nosso programa, tá? Intervalo comercial, já já. Eu tô de volta com o último bloco do Acorda Brasil. 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
5: De volta já na reta final do programa. Ah, que bacana, né? Ter você na nossa sintonia todos os dias. Alguém mandou um bom dia, mas não deixou nome, né? É. Tá bom. Bom dia também, então. Tá certo. Tá certo. 2281 é o final do telefone do ouvinte que mandou bom dia, mas eu não sei quem é, né? Porque eu não tenho bola de cristal, né? A minha bola de cristal hoje ficou em casa. É. Então tá bom. Então tá certo. Gente, obrigado pela audiência, pela companhia de todos os dias. Amanhã a gente volta cedinho, 4 da manhã, com o Acorda Brasil. Eu espero que você tenha uma terça-feira espetacular. Vem aí o Jornal da Menina, primeira edição, daqui a pouquinho a partir das 6. Beijos, abraços e até amanhã. Tchau, gente.

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7: Muito bom dia para você, 6:04, estamos chegando, tá na hora do Jornal da Menina, desta terça-feira, dia 28 de julho de 2026, 19 graus e a temperatura agora aqui em Blumenau, na região central aqui da cidade. Você que tá aí no carro, tá no trânsito ouvindo a gente, tá em casa, tá no trabalho, tá na Menina FM de Blumenau 97,5. Uma ótima terça-feira para você. Eu sou o Rodrigo Vieira, tô chegando por aqui com a nossa equipe de jornalismo e vamos ficar juntinhos até perto das 8 horas da manhã com muitas informações aqui no Jornalismo da Menina a partir de agora. Vamos já dar bom dia aqui pro Gabriel Lângaro. Tudo bem, Gabriel? Bom dia.
8: Fala, Rodrigo. Bom dia. Bom dia para você. Bom dia pro ouvinte da Rádio Menina que cedinho se acorda já para ligar aqui nos 97,5 nas plataformas digitais. Nessa terça-feira, dia 28 de julho de 2026. Hoje, dia do agricultor, né? Parabéns. Parabéns para todos os agricultores, né? Profissionais que se dedicam às atividades do campo, né? Uma atividade muito essencial. Então, hoje, dia do agricultor.
7: Parabéns a todos os agricultores aí, tem muitos, né, com o radinho ligado aqui na Rádio Menina. Obrigado, obrigado mesmo pelo carinho de vocês e orgulho, né, dos agricultores aqui da nossa região. Vamos às nossas manchetes.
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7: Destaques do dia. Já trazendo aqui o setor policial, trânsito também com o Gabriel Lângaro.
8: Muito bem, muitas ocorrências que movimentaram a Polícia Militar, Guarda de Trânsito, né? Cada um nos seus respectivos setores. Trago informações primeiramente do trânsito com um homem de 34 anos que sofreu ferimentos depois de uma colisão contra carro na rua Frederico Jensen. Isso estamos falando do bairro Itopavazinha aqui em Blumenau. Daqui a pouco trago detalhes dessa informação. Motociclista, 32 anos, conduzido ao Hospital Santo Antônio. Teve uma situação de uma colisão na rua Hermann Rusch, né? Que deixou então este motociclista

0: motorista de 32 anos com ferimentos. Na Rua Bahia, 29 anos, a idade de um piloto que recebeu socorro pré-hospitalar, né? Após se envolver em um acidente de trânsito também na Rua Bahia. Trago informações daqui a pouco também do plantão da Polícia Militar, né? Situações que chamam a atenção vêm do tráfico de drogas. Teve apreensão, inclusive, de menor, um adolescente de 17 anos, flagrado com crack, com maconha, com cocaína, com caderno para contabilidade da comercialização do tráfico de drogas. Daqui a pouquinho eu trago essas e outras informações aqui no Jornal da Menina.
1: Muito bem, já já o Gabriel Lângaro vem com essas informações. Blumenkuchen 2026, inscrições para o Festival da Cuca aqui de Blumenau vão até o dia 3 de agosto. A gente vai receber daqui a pouquinho o representante aqui do Sindicato das Padarias aqui de Blumenau para falar aí um pouquinho a respeito então dessas inscrições e dessa movimentação, essa expectativa, né, das padarias de Blumenau com a 13ª edição já do Blumenkuchen. Outro convidado aqui no estúdio hoje é um blumenauense, Jean Pitbull Siqueira, que tá perto de lutar MMA. Blumenauense, é isso aí, ele venceu em Abu Dhabi uma luta e se aproxima de uma oportunidade no UFC. Lutador blumenauense, Jean Pitbull Siqueira. O Pitbull deu esse passo aí importante rumo ao maior palco do MMA mundial, UFC. Já já a gente vai trazer aqui detalhes, né, numa conversa ao vivo com ele aqui no estúdio. Ele que é natural aqui de Blumenau e vem se consolidando, o nome dele é no cenário internacional e representando o esporte catarinense em grandes eventos também. Vamos agora a reportagem da Carol Denardi, que vai falar a respeito de eleições pra gente. O prazo é pro pessoal votar em trânsito, é isso mesmo, Carol? Conta aí.
2: Eleitores que estiverem fora de seu município no dia do pleito podem pedir a transferência temporária do voto até o dia 20 de agosto. Quem estiver com o título cancelado ou suspenso não pode solicitar essa modalidade.
1: Já já a reportagem completa aqui da Carol Denardi para você acompanhar. Repórter Cristiano Silva também vem com o destaque dele na linha da educação e da segurança aqui em Blumenau. Alô, Cristiano Silva, bom dia.
3: Olá, bom dia, Rodrigo, Gabriel e você ouvinte do Jornal da Menina, primeira edição. Blumenau inicia treinamento de agentes de vigilância que vão atuar nas escolas e centros de educação infantil. 260 profissionais entrarão em atividade na próxima semana. Daqui a pouco eu volto com mais informações.
1: Então tá bom, valeu, Cris. Já já ele vai trazer essa informação aqui para você ouvinte da Rádio Menina. E claro, vamos ter as notícias do esporte por aqui também, lá no finalzinho do Jornal da Menina. Sempre tem a parte esportiva, hoje tem o Avaí em campo e pela Série B do Campeonato Brasileiro de Futebol. Vamos dar uma atualizada aí no futebol. Inclusive, a França anunciou Zinedine Zidane como novo técnico da seleção. A França, que muita gente achou que podia ser a campeã do mundo, aí não deu pra França, né? Ficou no meio do caminho, não foi nem pra final. Campeã foi a Espanha e o Zidane, campeão mundial aí pela França, vai ser o novo técnico então da França. Esporte estão lá perto das 8, é só ficar ligado com a gente aqui, tem tudo isso e muito mais. É o Jornal da Menina que só tá começando pra você.
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1: Dando um pulinho aqui na internet, algumas manchetes desse momento. Veto às carnes, governo não descarta ofensiva diplomática, comercial e jurídica contra a União Europeia. Itamaraty diz que a União Europeia ignorou reunião antes de veto. Brasil aciona OMC contra medidas tarifárias adotadas pelos Estados Unidos. O Conselho do FGTS decide hoje sobre a distribuição do lucro ao trabalhador. Também na internet, outros destaques desse momento. Delegado se diz chocado após prisão de casal por assassinato de recém-nascido. Polícia Federal apreende mais de 165 mil canetas emagrecedoras em 2026, alta de 172% sobre 2025. MDB aposta em expansão com 5 governadores e bancada maior no Congresso. Inteligência artificial pode superar a humana em 5 anos, sugere Elon Musk. E no destaque ainda na internet, ou nos destaques da internet, temporal afeta 200 famílias em cidade do Rio Grande do Sul durante tempo severo. Show vai acontecer, Luciano Hang monta força-tarefa para trazer Frei Gilson a Santa Catarina. Política, quem é esse cara? Lula é questionado sobre ataques de Milei. Acidente, jovem que morreu ao cumprimentar casal em moto era irmã de vereador. 28 de julho, frases de feliz dia do agricultor para enviar pelo WhatsApp. Dois homens são indiciados, mistério sobre morte de ex-policial militar é esclarecido aqui em Santa Catarina. Portal meninablu.com.br, coleta de lixo passa a ser noturna em trecho do bairro Forstar. Blumenau inicia treinamento de 260 agentes de vigilância que vão atuar nas escolas e CIs. Semana começa com calor em Blumenau, mas frente fria muda o tempo a partir de quarta. Blumenau conquista 14 medalhas e mantém equipes na disputa por finais dos Joguinhos Abertos de Santa Catarina. Adolescente é apreendido por tráfico de drogas no bairro Passo Manso, em Blumenau. Acesse agora aqui o nosso portal, portalmeninablu.com.br. São notícias aí que você vai encontrar, alguns destaques aqui que eu passei para você, é só entrar agora no portal aí da Rádio Menina de Blumenau. 2102-6519, pode dar o seu bom dia aqui, o seu alô, o seu recado. Fique à vontade, mandar um abraço aqui pra Mara Rosa, do bairro Itopavazinha, já tá ligada com a gente aí cedinho, valeu Mara, o Benedito, sempre com o radinho ligado, tantas outras mensagens que chegam pra gente aqui, obrigado pelo carinho, é só mandar o seu WhatsApp aí, 2102-6519, a gente tá aguardando aqui a sua participação, eu quero mandar uma reclamação aí, Rodrigo, pode mandar, tá? Só sempre fala o seu nome, de onde você tá falando, e aí manda aqui o seu recado, eu quero mandar um elogio, fui muito bem atendido em um posto de saúde, num hospital, ou alguma coisa que eu vi na rua que eu quero elogiar, né? Pode ficar à vontade aqui, o elogio também é ser muito bem-vindo, aliás, o elogio tem que acontecer também, né? Quando a coisa é boa, tem que elogiar, quando não funciona, pode criticar, pode colocar a boca no trombone, o WhatsApp aqui sempre à disposição da nossa audiência da Rádio Menina. Vamos pegar aqui a previsão do tempo, estamos com 19 graus aí nesse amanhecer, hoje o dia promete ser quente, hein? Já começamos o dia aí com 19, né? Então, hoje já prepara porque vai ser calor, vai ser quente durante esta terça-feira de inverno, o tempo segue firme, segundo o Alerta Blue, com predomínio de sol ao longo do dia e sensação de calor, mínima entre 17 e 19 graus, é o que a gente tá passando agora, e a máxima entre 29 e 31 graus, hein? Até 31 graus hoje. Amanhã, no decorrer aí da quarta-feira, tem mudanças nas condições do tempo, com avanço de uma frente fria sobre o Médio Vale do Itajaí, aqui o nosso Vale Europeu de Santa Catarina, trazendo a ocorrência de pancadas de chuva com trovadas e risco para temporais isolados a partir do final da madrugada de amanhã. Mínima entre 16 e 18 graus e a máxima ainda vai ficar bastante elevada aí para amanhã, entre 26 e 28 graus, mas o que chama bastante atenção é a temperatura hoje, até 31 graus, hein? De 29 a 31 graus, segundo o Alerta Blue, a temperatura máxima para esta terça, dia 28 de julho. 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Até pertinho das 8. Ficaremos juntos por aqui para te deixar bem atualizado nesta terça. Comecinho de semana ainda. Bora lá, força aí. Daqui a pouco a gente tá de volta, 6:16 agora. 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
1: Estamos de volta por aqui com as notícias do dia 6 e 19. Fica com a gente sempre nos comerciais, hein? Não muda de rádio, fica nos 97,5 e também na internet conectado com a gente. Dia vai começando, tá escuro ainda, daqui a pouco começa a clarear, começa a esquentar também, se bem que a temperatura já tá mais elevada hoje, né? Com 19 graus de temperatura nesse momento aqui na região central de Blumenau, segundo o Alerta Blue. A Justiça Eleitoral abriu prazo para solicitação do voto em trânsito. O pedido é rápido, pode ser feito pela internet ou nos cartórios e o prazo termina no próximo dia 20 de agosto. Então, já aí no próximo mês, então quem quer votar em trânsito esse ano tem que ficar ligado. A Karina Bittencourt, que é chefe da sessão de eleitores e biometria, vai falar agora na reportagem aqui da Carol Denardi, que a gente vai acompanhar juntos agora. Fala aí, Carol.
2: Eleitores que estiverem fora de seu município no dia do pleito podem pedir a transferência temporária do voto até o dia 20 de agosto. Quem estiver com o título cancelado ou suspenso não pode solicitar essa modalidade. A chefe da seção de eleitores e biometria do Tribunal Regional Eleitoral de Santa Catarina, Karina Bittencourt, explica quem tem direito e onde o serviço está disponível.
3: O voto em trânsito, ele é permitido para qualquer eleitor que saiba que estará fora do seu domicílio eleitoral em alguma das capitais no Brasil ou em qualquer município que tenha mais de 100 mil eleitores aptos. Então aí, nesses casos, ele pode solicitar transferência temporária para uma dessas localidades. Em Santa Catarina, a gente tem 12 municípios que estão habilitados para receber o voto em trânsito, que são Balneário Camboriú, Blumenau, Brusque, Chapecó, Criciúma, Florianópolis, Itajaí, Jaraguá do Sul, Joinville, Lages, Palhoça e São José. E esse requerimento, ele pode ser feito pelo autoatendimento, lá no site do TRE, pode ser feito online ou em qualquer cartório eleitoral de qualquer região no Brasil.
2: O pedido é simples e não exige deslocamento até o município de origem. Karina detalha como funciona a votação dependendo de onde o eleitor estiver.
3: Se o eleitor ele estiver fora da unidade da federação do seu domicílio, por exemplo, eu sou eleitora de Santa Catarina. Se eu estiver em qualquer município em Santa Catarina, eu vou votar para todos os cargos. Porém, se eu for uma eleitora de Santa Catarina e eu sei que eu estou em Salvador, lá na Bahia, eu vou votar apenas para presidente.
2: Já para quem mora no exterior e estiver no Brasil, o voto em trânsito vale só para presidente. Já quem mora aqui e vai viajar para fora no dia da eleição, não consegue votar e precisa apenas justificar a ausência. O prazo final para solicitações é 20 de agosto. Lembrando que a solicitação pode ser feita no site do Tribunal Regional Eleitoral, aqui de Santa Catarina. De Florianópolis, da Rede de Notícias AKERT, Carol Denardi.
1: E confirmando, né, temos eleição agora dia 4 de outubro, domingo de eleição, então, para votação aí de vários cargos: deputado estadual, deputado federal, 2 senadores, governador de Santa Catarina e presidente da República. Então, esses são os cargos que a gente agora vai para urna aí para eleger. Muita gente tá assim: não, não vou votar, né? Tudo igual, tudo mesma coisa sempre, não muda. Mas se você não votar, eu vejo essas pesquisas que eles divulgam aí e é cheio de voto em branco, né? Indeciso tem bastante, né? Claro que o pessoal tá decidindo. Agora, voto em branco, né? Tem um monte, tem votos nulos. Isso aí é voto jogado fora, né? E aí tem a quantidade expressiva de pessoas que não comparecem. Então, gente, vamos lá, vamos votar, não deixa de votar. É a arma, entre aspas, que você tem agora para tentar mudar alguma coisa ou seguir igual se você achar que tá bom. Colocar lá a sua opção. Você tem essa possibilidade, ninguém vai tirar de você isso. Isso é um direito seu. Tem que cumprir com a sua obrigação e fazer valer o seu direito ao voto. Só você sabe em quem você vai votar, para quem você vai votar Então capricha aí no dia 4 de outubro. E se tiver segundo turno, aqui em Santa Catarina, em qualquer lugar do Brasil aí também, e a nível nacional, dia 25 de outubro. 25 de outubro marcada aí a eleição em caso de segundo turno, então dia 4, primeiro domingo do mês de outubro desse ano, ou o último domingo do mês, que é dia 25 de outubro, data das eleições. Falando nas eleições, o partido Unidade Popular, sabia que tem esse partido aí? Tem gente que nem sabe, né? UP. É o nome do partido. Tem partido de tudo quanto é jeito, né? A UP, ou OUP, oficializou no domingo a candidatura de Samara Martins à presidência da República. Samara é dentista no SUS e disputou a eleição presidencial de 2022 como vice de Léo Péricles, presidente nacional do partido. E Romeu Zema, também do Novo, esse mais conhecido, oficializou a sua candidatura ontem, ainda sem a definição de um vice para a chapa. O Partido Novo oficializou nesta segunda-feira o nome do ex-governador de Minas Gerais, Romeu Zema, como candidato a presidente da República. O anúncio foi feito em Brasília e contou com a presença do presidente da sigla, Eduardo Ribeiro, após convenção nacional da legenda realizada virtualmente. Zema agradeceu aos colegas de partido pelo apoio e afirmou que reúne todas as credenciais para a vaga. Recentemente o Romeu Zema teve aqui em Blumenau, na nossa região, também em visita, e é o candidato aí do Novo para a presidência da República. Assim que os nomes forem sendo confirmados, a gente divulga aqui para você também na Rádio Menina. 6:25, vamos de setor policial, segurança, chegando aqui com o Gabriel Lângaro, vai trazer pra gente as ocorrências aí das últimas horas.
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1: Olhando aqui o reloginho, 6:26 agora, como é que foi a movimentação policial aí, Gabi?
4: Movimentação intensa, Rodrigo, né? Intensa porque tivemos, né? A polícia atendeu várias ocorrências relacionadas ao tráfico de drogas, né? Vamos destacar essas situações que foram atendidas aqui em Blumenau, né? Ontem, segunda-feira, por volta das 10:56, bairro Passo Manso, uma guarnição da Polícia Militar fazia o patrulhamento pela região, patrulhamento que é de rotina, e abordou um jovem de 17 anos de idade, né, menor. Na busca pessoal, os agentes localizaram porções de crack, de maconha, de cocaína, tudo ali prontinha para venda, né, tudo embaladinho, tudo certinho, pronto para o comércio, além de dinheiro em espécie. E também anotações com o controle financeiro da venda dos entorpecentes. Ainda por cima era organizado, tinha tudo no caderninho ali. Tudo que entra, tudo que sai, controle financeiro, estava tudo sendo anotado nesse caderninho que foi apreendido pela polícia. Diante desses fatos, né, a equipe da polícia ainda apreendeu o menor e encaminhou o jovem, né, com o material apreendido para a central de plantão da Polícia Civil aqui em Blumenau. Vai responder, mesmo sendo de menor, né, estava ali traficando, comercializando drogas, e vai ser responsabilizado, né, tudo que é possível de acordo com a sua idade, né, 17 anos ainda é menor de idade. Ainda a Polícia Militar fez a prisão, mais uma prisão, né, por volta das 2:59, por tráfico de drogas, dessa vez bairro Itupava Norte. Os policiais abordaram uma mulher de 45 anos, estava em atitude suspeita. Na revista pessoal, a guarnição encontrou pedras de crack também fracionadas, também prontas para comercialização, acompanhado ali de dinheiro trocado, já em espécie, que era proveniente do comércio das drogas. A guarnição deu a voz de prisão à suspeita e conduziu juntamente com a droga para a central de plantão policial para os procedimentos legais, procedimentos cabíveis. Bairro da Velha, combate ao crime também resultou na prisão por tráfico e capturas de procurados pela justiça ontem, segunda-feira. Na Itupava Central, teve motorista sem CNH que também foi preso, transportando êxtase, cocaína, comprimidos de Viagra. No carro estava tudo ali. Vamos lá, vamos trazer detalhes, né? Bairro Itupava Central, então, a guarnição da Polícia Militar abordou um carro conduzido por um homem de 26 anos que não possuía CNH. Na busca veicular, os policiais vistoriaram o console do câmbio ali, né, em marchas, e encontraram 5 comprimidos de êxtase, 5 porções de cocaína e 3 comprimidos de Viagra. Pois é, a equipe apreendeu o veículo, um telefone celular e R$ 102 em dinheiro. O condutor recebeu voz de prisão em flagrante por usar o carro, né, para transporte de substâncias ilícitas, claro, sem a CNH, e seguiu para a central de plantão policial. Já no fim da noite, por volta das 10 horas, polícia militar também, bairro Passo Manso, jovem de 21 anos estava na companhia de um adolescente de 16, mais um adolescente envolvido no esquema de tráfico de drogas. Na ação, os policiais apreenderam mais de 10 gramas de crack, 15 gramas de maconha e porções de cocaína, todas fracionadas e preparadas também para venda. A guarnição também recolheu 2 celulares, mais de R$63 em dinheiro, uma balança de precisão e lâminas de gilete. O homem acabou preso. Associação para o tráfico de drogas, o próprio tráfico, corrupção de menores, enquanto esse menor, 16 anos, foi apreendido, né? Apreendido por ato infracional e foi também conduzido para a delegacia de polícia. Para fechar o nosso giro do setor da segurança pública, setor policial, teve cumprimento de mandado de prisão também. Durante patrulhamento ostensivo, a PM localizou e abordou um homem de 65 anos. Foi feita consulta no sistema de dados, os agentes confirmaram a existência de um mandado de prisão em aberto. A guarnição cumpriu a ordem judicial e encaminhou o homem diretamente ao presídio regional. Não foi detalhado o que era este mandado, né, proveniente de qual tipificação criminal que este homem estava sendo preso, porém, né, então 65 anos é a idade deste homem, que agora está atrás das grades porque tinha essa ordem judicial. E no bairro da Velha, os policiais abordaram outro homem de 39 anos, que também tinha um mandado de prisão pendente em seu desfavor. A equipe efetuou a prisão e conduziu o procurado para o presídio regional para o início do cumprimento da sua pena. Mais uma vez, não há detalhes também do que se trata essa condenação, esse mandado de prisão que ele tinha, mas é um homem de 39 anos que agora foi levado para o presídio regional de Blumenau. São as principais informações que eu trago da segurança pública. Daqui a pouco eu volto com as informações do trânsito e muitas outras aqui no Jornal da Menina.
1: Combinado, Gabriel Langer, obrigado. Já ele volta aí com o trânsito aqui pra gente. Olha, o ouvinte tá avisando aqui a Fernanda que tem uma situação de acidente aí na BR-470, sentido Gaspar, perto da saída 42, bem na curva. Tem um carro capotado no acostamento. A princípio, ela colocou que não tem sinal aí de polícia, ambulância, né? Não sabe exatamente o que aconteceu ali, mas tem um carro capotado ali no acostamento. Repito, saída 42, Gaspar, sentido Gaspar. Também o sentido ali da pista, né? Então, quem vai de Blumenau para Gaspar, na BR-470, tem essa situação ali de um carro que está capotado no acostamento. A Fernanda escreve o seguinte aqui, ó: pedindo cuidado, pois o carro tá na curva e só dá para ver quando tá em cima. Tem uma moto parada ao lado também. Então, não sei se a Polícia Rodoviária Federal já foi acionada, né? O que que aconteceu, se o motorista tá ali, se daqui a pouco capotou e também não tá mais no local. Tem vezes que acontece isso, né? Tem capotamento, acidente que o motorista pega e, ó, vaza, né? Não fica no local, né? Muitas vezes tem situação aí que envolve embriaguez, suspeita de embriaguez, não sabemos se isso aconteceu ali, né? Pode ser que daqui a pouco o motorista esteja ali, daqui a pouco pode estar até ferido dentro do carro, né? Pode ter acabado de acontecer. Então, não sabemos exatamente o que aconteceu. Se alguém tiver mais alguma informação, a gente já vai atrás aqui. O Gabriel já está indo conversar com a PRF aqui para ver o que que aconteceu, exatamente o que houve nesse capotamento, então, ali em Gaspar, na BR-470. Obrigado, Fernanda. Um abraço para você aí. Obrigado pela sua audiência. Agora, 6h32, o repórter Cristiano Silva vai trazer informações para a gente, porque Blumenau iniciou o treinamento de agentes de vigilância que vão atuar nas escolas e centros de educação infantil. Inclusive, recentemente, o Vargas, que é o secretário de Segurança Pública aqui de Blumenau, teve aqui no nosso estúdio e comentava a respeito desse treinamento que seria feito durante as férias escolares aqui em Blumenau. 260 profissionais entrarão em atividade na próxima semana. Eles estão passando aí por um treinamento, então, esses profissionais ali na antiga associação da Artex, ali no salão, né, do Parque Prefeito Carlos Curtis Adrose, no Garcia. O Cristiano Silva preparou uma reportagem aqui pra gente acompanhar agora. Fala aí, Cris.
5: A Prefeitura de Blumenau iniciou nesta segunda-feira a capacitação de 260 agentes de vigilância que vão atuar nas escolas e centros de educação infantil a partir do dia 13 de agosto. O treinamento segue até sexta-feira e é realizado por profissionais de diferentes órgãos de segurança. Conforme o secretário de Segurança Pública, Alexandre de Vargas, o objetivo é preparar os profissionais para atuar no ambiente escolar.
6: A semana inteira, esse treinamento dos novos agentes de vigilância, né, que vão atuar também nas escolas e CIs da cidade, são 260 profissionais, né, entre homens e mulheres, entre mais de 1.200 candidatos, né, ao todo, né? Então, a régua está lá em cima, uma equipe já bastante gabaritada, serão 40 horas de aula, né, até na sexta-feira, diversos assuntos, né, diversos conhecimentos a serem absorvidos, né? Questão de legislação, estatuto da criança e do adolescente, também defesa pessoal, protocolos de reação à crise, né? Trazido pela Polícia Militar, Polícia Civil também, Polícia Científica, como preservar um local de crime, né? Caso ele ocorra. Também a Polícia Penal, né? Controle de acesso de ambiente confinado, segurança do trabalhador também, sobre postura, né? Como não se lesionar, né? Devido a muitas horas em pé no local de trabalho. A própria Defesa Civil vai passar os planos de contingência de cada unidade escolar, plano de contingência referente a ataques, né, possíveis ataques em escola, que foi feito lá no ano de 2023, e também a questão de desastres naturais, né? Então, esse assunto veio muito bem a calhar esse ano, né, que a gente está com uma previsão de chuvas intensas. Enfim, conhecimentos mais diversos, né, para que na próxima segunda-feira, dia 3 de agosto, todos os profissionais sejam plenamente capacitados para agir em todas as unidades educacionais do município, né? E sabendo como agir em frente a todo tipo de intercorrência que possa vir acontecer.
5: A partir do dia 13 de agosto, então, esses agentes já vão ser distribuídos por todos os educandários aqui da cidade de Blumenau. Vai ser um trabalho que um agente vai ficar no período da manhã, outro no período da tarde?
6: Não, um vai abrir a escola às 6 horas da manhã, né? E o outro vai chegar pro trabalho às 8 horas, né? Aquele que abriu a escola, ele vai se ausentar às 16 horas, e aquele que chegou um pouco mais tarde, ele vai fechar às 18 horas. Então, na boa parte do dia, né, a escola contará com pelo menos dois profissionais para auxiliar nesse conhecimento. Claro que escolas maiores ou com mais acesso haverão mais profissionais ainda, né, para garantir que nenhum ponto esteja, né, desguarnecido e possa oferecer algum risco.
5: O senhor falou recentemente, eu até conversei com o senhor, a respeito ali da central de monitoramento na rua Brasvanca. Como é que está o andamento da obra? Já tem alguma expectativa de quando que ela possa ser concluída?
6: Então, a expectativa é que nessa sexta-feira, né, dessa semana mesmo, o ambiente já esteja montado, né? Vão faltar pequenos ajustes operacionais e técnicos, né, que precisa fazer interligação com as redes, com sistemas e tal. Então, na primeira quinzena de agosto, né, ela já deve estar operando, né, com todas as forças de segurança ali, trabalhando de forma integral, 24 horas por dia, 7 dias por semana.
5: Aí de lá as forças de segurança, elas vão ter acesso às câmeras de monitoramento, tanto aquelas da Polícia Militar, quanto as da Guarda de Trânsito.
6: Inclusive das escolas, né? Todas as escolas também estarão interligadas lá, todos os botões de pânico vão tocar lá, todos esses agentes de vigilância que estão sendo treinados hoje, essa semana, eles vão ter um acesso direto lá com a nossa central de operações integradas, né? Para garantir que qualquer intercorrência que ocorra, né, o socorro policial possa agir com a maior brevidade possível.
5: A contratação dos vigilantes pela Prefeitura de Blumenau foi definida após o encerramento do contrato com a empresa que prestava o serviço. A renovação foi impedida pela Justiça, porque a empresa é alvo da Operação Sentinela do GAECO. Mais informações você confere no portal meninablu.com.br do Departamento de Jornalismo, Cristiano Silva.
1: Valeu, Cris. Obrigado aqui pela informação. Até tem um ouvinte aqui que está nos avisando sobre a questão da, que estão usando a quadra, né, para fazer o treinamento lá no parque da Associação da Artex, da antiga Associação da Artex, e eles estão precisando usar a quadra lá, criançada, né, na verdade, né? Daqui a pouco fica o toque para a prefeitura. O secretário Alexandre Vargas está sempre acompanhando a gente. Não sei se eles têm daqui a pouco alguma outra área, né, para fazer o treinamento. Claro que eles prepararam lá para fazer, só que não sei se pensaram nisso, né? Que como a criançada tá de férias, aí o pessoal usa lá quadra, né, de salão lá para brincar, né, para atividades com as crianças, enfim. Então é um parque público, né, municipal. e usaram lá, colocaram as cadeiras lá no meio da quadra para fazer o treinamento dos agentes escolares. Quem sabe podia ver algum outro local, até usar o próprio salão da Associação da Tex, né? O salão é grande lá também, talvez o salão seja mais interessante, mas enfim, fica o toque aqui, o ouvinte que tá mandando mensagem, a gente já passa aqui no ar também. O Sérgio tá perguntando se tem alguma novidade da barragem de José Boatê. Olha, por enquanto não, viu, Sérgio? Estamos aí aguardando também, a gente tá em conversa com a Secretaria de Defesa Civil, também temos nossas fontes lá em cima, né? Nos indígenas, no Alto Vale, mas por enquanto nada ainda de novidades. Tá naquela mesma situação, né? O governo do estado diz que está conversando com os indígenas a respeito da situação. Tomara que a gente, né, logo tenha boas notícias aí sobre José Boatê. Vamos atrás, tá bom, Sérgio? Obrigado pelo toque aqui, abraçando aqui o nosso ouvinte, o Sérgio Gonçalves. Agora, aí foi o Emanuel, né, que mandou mensagem ali a respeito antes da... É Emanuel? Acho que é, né? Pelo que eu vi aqui, acho que é Emanuel que mandou mensagem a respeito da quadra lá da Associação Dartex, né? Dando esse toque aqui pro pessoal da Prefeitura, da Secretaria de Segurança Pública, junto com a Educação, que estão fazendo esse treinamento. É importante para os nossos agentes aí que trabalham nas escolas e CIs de Blumenau. 6:39. Vamos aos recados agora aqui para você. Chegando o recado, deixa eu colocar no ar aqui. Atenção, vamos mudar aqui a nossa trilha. Sair aqui da polícia, que já foi o setor policial. E vamos aos recados então.
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1: Já já tem as notícias do trânsito e daqui a pouquinho também a gente vai ter os nossos convidados aqui no estúdio. Primeiro será o nosso Pitbull. Quem que é o Pitbull? Pitbull é lutador de MMA blumenauense e tem tudo pra lutar o UFC, viu? O lutador blumenauense Jean Pitbull Siqueira venceu uma corrida, uma luta semana passada aí. E deu um passo importante aí pra estar, quem sabe, em breve no UFC. Ele vai contar já já a história dele, aí contar um pouquinho mais, né, de como é que funciona esse esporte. É o maior palco do MMA mundial, o UFC, e tem o blumenauense que tá caminhando pra isso, viu? Fica ligado aqui na Menina, 6:42, agora voltamos já já.
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1: 6:14. Já tem participações aqui no WhatsApp, 21026519. Os ouvintes da menina aqui dando aquele alô também, dando alguns recados. Tem bastante cerração aí em Blumenau, até o nosso querido Josué acompanhando a gente na República Argentina. Muita cerração no antigo Capim Volta, né? O pessoal ainda chama Capim Volta ali na região da República Argentina, indo ali pro Forstner também, né? Ponta Aguda com Forstner. Então a cerração tá grande aqui no centro também, viu? Aqui no centro de Blumenau tá tudo fechado de cerração, é aquela coisa, né? Cerração baixa, sol que racha, prepara aí que tá com 31 graus de temperatura máxima prevista pelo Alerta Blue. Daqui a pouquinho a gente vai confirmar essa informação ao vivo aí com o pessoal da meteorologia. O Gabriel já vai chegar com as notícias do trânsito agora. Deu um acidente na saída ali da rua Eristibels com a Pedro Zimmermann. Carro e moto, até teve um ouvinte que mandou foto aqui que eu já vi. Deixa eu registrar aqui a foto que chegou, foi do Leandro. Valeu, Leandro, um abraço pra ti, amigo. Ele mandou uma foto aqui, olha, essa saída aí, entrada da Eristibels, acontece pouco acidente ainda, né? De tão perigosa que é esse trechinho, essa esquina. Carro e moto, motociclista no chão, trânsito bem lento, é o Jackson que tá passando essa informação aqui também. Estão no meio da pista, né? Tanto o carro quanto a moto, que acabou de acontecer, viu? O doutor Pedro Zimmermann com a Eristibel. Se você é ouvinte aí da menina na Itopava Central, já busca um caminho alternativo. Vai ali pela margem esquerda ou vai lá por dentro da Via Moinho também, já busca em outro caminho, porque ali já vai dar aquele enrosco. Apesar de não ter aula ali na Anitta Garibaldi, né? Então o trânsito fica um pouquinho mais tranquilo agora nesse horário, perto das 7, mas mesmo assim, né? Trânsito ali complicado agora por causa de acidente. Tomara que fique tudo bem aí com o motociclista ou com as pessoas que estavam nessa moto aí também. Muito cuidado naquela entrada e saída, eu acho incrível, sabe? A insegurança, o pessoal para no meio da rodovia para entrar, daí, sabe, é bem numa curva E é um movimento muito grande nessa rua Erich Belz, que liga ali a Pedro Zimmermann, lá ao outro lado da Itopava, lá a rua Professor Jacob Nasch. Além desse acidente, tem outros aí que o Corpo de Bombeiros também está sendo acionado, é isso, né, Gabriel?
4: Isso, Rodrigo, tem mais dois acidentes, né, que estão sendo atendidos pelo Corpo de Bombeiros, um deles na rua Professor Trindade, aqui em Blumenau, né, no bairro Água Verde. Segundo as primeiras informações dos bombeiros, uma colisão em via pública envolvendo carro, moto, né, a vítima possivelmente estaria na moto, consciente, sem hemorragia ativa, as primeiras informações do Corpo de Bombeiros, e também na Rua Bahia, bairro Passo Manso, né, segundo o solicitante, um acidente de trânsito também envolvendo carro e moto, com vítima apresentando dor na face e também escoriações. Só que essa ocorrência consta, pelo menos aqui no sistema do Corpo de Bombeiros, que sem empenho até o momento, ou seja, nenhuma viatura teria sido deslocada até o momento, segundo a última atualização, até porque o acidente ocorreu aí faz poucos minutos, às 6h43 desta manhã. Então vamos buscar saber mais acerca deste acidente na Rua Bahia, bairro Passo Manso. Segundo o solicitante, acidente de carro, né, de trânsito envolvendo carro e moto, com vítima apresentando dor na face e também algumas escoriações. Seguindo por aqui com outras informações que envolvem o trânsito, né, já aproveito e trago as últimas atualizações da guarda de trânsito nessas últimas horas, né, situações que movimentaram guarda de trânsito, Corpo de Bombeiros, Rua Frederico Jensen, ontem à tarde, 15 para as duas. Teve uma situação de um acidente, uma colisão que envolveu um carro, um GM Prisma, aqui de Blumenau, conduzido por uma mulher de 30 anos que não teve ferimentos, e uma bicicleta. O ciclista, um homem de 34, sofreu ferimentos em decorrência do impacto e da queda no asfalto. Guarnição da emergência conduziu, né, para o Santa Isabel, para os primeiros socorros ali com a equipe médica. Na rua Hermann Ruscher teve também uma situação, um acidente envolvendo um Renault Kwid e uma moto Honda, placas de Blumenau. Motorista do carro, um jovem de 24 anos, não teve ferimentos. Condutora da moto, uma mulher de 32, ficou ferida após a colisão e a queda na pista, foi para o Hospital Santo Antônio. No início da manhã, 6h45, batida na rua Bahia, bairro Salto, colisão que envolveu um Gol e uma moto Honda com placas de Blumenau. O motorista do automóvel de 37 anos saiu ileso. O piloto da moto, um homem de 29 anos, sofreu ferimentos com a queda, recebeu a avaliação das equipes e foi liberado ali no local mesmo após os primeiros cuidados, sem precisar ser conduzido até o hospital, né? Essa que foi a avaliação inicial ali pela equipe do Corpo de Bombeiros e também pela Guarda de Trânsito, que atenderam essa ocorrência ontem pela manhã na rua Bahia, bairro Salto. Trago também informações de mais uma ação da polícia, né? Teve fiscalização no trânsito aqui da cidade, dessa vez do bairro Velha Grande, rua da comunidade, né? É rotineiro que a Polícia Militar tem feito essas ações de fiscalização no trânsito, junto com a Guarda de Trânsito. E ontem teve uma ação também, então, na rua da comunidade, bairro Velha Grande. Deixa eu trazer o balanço, como é que foi essa operação da polícia. Foram 19 veículos abordados dentro daquela faixa de horário que foi feita a fiscalização. 8 pessoas foram abordadas, uma recusa de bafômetro, 2 autos de remoção de veículo e 8 autos de infração de trânsito. 8 autos de infrações de trânsito para 19 veículos abordados. Estamos falando aí de mais de 40% dos veículos com índice ali de irregularidade. Ou seja, a polícia fez esse diagnóstico, 19 veículos abordados, 19 carros, e desses 8, né, um pouco menos da metade, 8 tinha alguma irregularidade. 40% dos veículos abordados estavam irregulares, foram emitidos aí o auto de infração de trânsito, né, e 2 deles precisaram ser removidos. Estava tudo errado, foram removidos para o pátio conveniado. Desse índice também, uma pessoa recusou, né, fazer o teste do bafômetro, e 8, né, foram abordadas, né, no total de 19 veículos que foram parados nessa ação de fiscalização de trânsito na rua da comunidade, bairro Velha Grande, que registrou mais uma operação de trânsito feita pela Polícia Militar e também da Guarda de Trânsito. Também são as principais informações.
1: Também conhecido como Morro da Dona Edith, né?
4: Isso aí.
1: A rua das comunidades onde foi feita essa operação. Legal, Gabriel, obrigado pelas informações aí. Importante nessas fiscalizações acontecerem. Olha só o acidente lá na Pedro Zimmermann. Os ouvintes estão avisando aqui no César Fernandes, acabou de mandar. Bom dia, Rádio Menina, Rodrigo, Gabriel, toda a equipe aí passando para informar o acidente com o motociclista no chão ainda, na Gustavo Zimmermann, em frente do Comprão. Na verdade é Pedro Zimmermann, né? Pedro Zimmermann, não Gustavo, né? Gustavo é o outro lado lá, né? A margem esquerda, tá bom, amigo? Valeu aí, o César. Tem mais WhatsApp aqui, ó. Bom dia, Rodrigo. Minha esposa trabalha numa ótica aqui no Água Verde. Pois bem, ela escolheu por não ter nenhum desconto do Sindicato do Comércio e para isso tem que escrever uma carta a punho e levar lá pessoalmente. Olha a sacanagem, e tem que ser no horário comercial. O Oscar tá informando aqui. Fica complicado, né, Oscar? A pessoa não quer ter o desconto, tem que escrever na mão e levar lá, Olha só, é antigo negócio, né? Eles não têm mais nada moderninho. Mandar um WhatsApp, assinar digital. Será que eles não sabem que dá para assinar digital agora? Tem a assinatura digital, tem o GovBR aí. Será que não passaram pro sindicato ainda do comércio aí? Fica ligado aí, pessoal do Sindicato do Comércio aí, ó. O Oscar tá reclamando. A comerciante, a lojista aí que paga o salário desse pessoal do sindicato aí tá reclamando. Então tem que dar uma atenção especial para quem paga a conta aí, principalmente, né? Valeu, amigo. Tudo de bom aí para você e pra sua esposa, tá? A gente vai ver se chega alguma resposta aí do pessoal do sindicato aí do comércio a respeito dessa antiguidade aí que se tem, né? Vamos com os áudios aqui também, 21026519. Pode mandar aqui a sua participação, faltando 6 minutinhos agora para as 7 horas da manhã.
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1: Desculpa, não é entrevista, né? Agora, já vai ser entrevista, mas antes temos as participações.
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20: Bom dia, Rodrigo. Um ótimo dia para todos vocês aí, um bom trabalho. Rodrigo, só queria fazer um agradecimento ali pelo atendimento que tive no Hospital Misericórdia lá da Vila Itopava. Fui bater o raio-x no meu pé e na mão. Fui muito bem atendido lá pelo pessoal lá, pelo pessoal da recepção, pelo pessoal que faz o atendimento lá do raio-x, né? Doutora lá. Que Deus abençoe eles, então assim, ó, a gente fica muito grato. A gente que mora aqui no outro lado da cidade, no sul, aqui no Rui Barbosa, e lá e ser bem atendido, ó. Uma benção, sabe? Nossa cidade ali, dá de parabéns pela saúde. Muitas das coisas a gente precisa, mas tem que ficar esperando um pouco mais. Um abraço, que Deus abençoe a todos.
21: Bom dia, Rodrigo, time menina, Silvinho. Hoje dando uma caminhada aqui pro lado da Fortaleza, trabalhando pra cá. Aí, olha a situação que tá isso aqui, cara, os vândalos que fizeram. Fizeram, não estão fazendo, né? Porque esses dias tava um pouquinho, agora tá tudo arrebentado. Aí isso que a base da polícia ali, vão botar 500 metros, né? O vandalismo aí da piazada aí que joga futebol e... Eu já vi até eles trepando ali naquele pontalete. Tem uns que moram ali pro outro lado ali da rua, pulando esse gradil aí. Daí não tem gradil que dê jeito, né? E dando feedback lá mais uma vez, feedback lá do Parque do Ramiro. Ótimo serviço agora. Eu tava lá ontem no final do dia. Muito bom mesmo. Fizeram acabamento com o Protec, tudo lixadinho. Agora ficou top. Quando é crítica, é crítica. Quando tem que elogiar, elogiar.
1: É isso aí, meu amigo. Um abraço pra você, o Silvinho, né, que mandou mensagem aqui. Ele reclamou ali do centro comunitário da Fortaleza, que ele mandou as fotos. O Gabriel Langra vai colocar na live aqui pra gente ver já. Tá tudo estourado lá, o alambrado, né, o gradil da quadra. A rede também tá danificada, a rede da trave. Especialmente o alambrado, né, a parte de grade que fica ao redor da quadra. Quadra boa, né? Reforma feita, iluminação, tudo bonitinho lá no centro comunitário da Fortaleza. Aí tem uma cerca entre a calçada e o centro comunitário ali na rua Francisco Faltic. E aí também tá quebrada, ele tá derrubada, na verdade, né? Tá inclinada, também sinal de vandalismo. Tudo estourado, né? Lamentavelmente. Olha, que coisa triste, hein? Do lado da base da Polícia Militar da Fortaleza. E aí fica a pergunta, né? A polícia não vê nada acontecer? Não tem segurança? Não tem câmera de segurança? Será que a prefeitura não consegue colocar junto com a comunidade ali câmeras nesse local? Aí sabe, estão colocando câmera em um monte de lugar em uma área como essa, que tem que ter câmera para não acontecer o vandalismo, para pelo menos tentar diminuir, frear a ação desses vândalos aí. Fica o toque, ó. Estão acabando com o centro comunitário de novo lá da Fortaleza, na Francisco Faltic. Obrigado aqui o Silvinho, e elogio sempre é muito bem-vindo, né? Como mandou aqui o nosso amigo seu Luiz Alves, né? Parabéns aí ao pessoal do Hospital da Vila Itopava, atenderam eles muito bem aí, a família do Luiz. Saíram do Progresso lá pra Vila, por Misericórdia, para ser bem atendido. Isso é bacana a gente registrar, sem dúvida alguma. Faltando agora 2 minutos para as 7 horas da manhã.
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1: Vamos aos recados, atenção, atenção. 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
1: E já já nós voltaremos com a previsão do tempo. Daqui a pouco a gente vai falar também das inscrições aí pro Blumenkuchen. Vem aí mais uma edição do Festival da Cuca aqui de Blumenau, já na sua 13ª edição, Festival Blumenauense da Cuca. Daqui a pouquinho a gente vai conversar com o Ivan, que é do sindicato aí do pessoal das padarias. O Ivan Carlos Tom já está aqui no estúdio da menina do Sindipan. Expectativa aí das padarias mais uma vez aí para essa movimentação boa que a gente tem aí nesse período, já se aproximando, né, do aniversário de Blumenau, já faz parte das comemorações sempre do aniversário de Blumenau nesses últimos anos, o Blumenkuchen aqui de Blumenau, nosso festival das cucas. 7 horas pontualmente, mas antes tem a previsão do tempo, então continue aqui com a gente da menina, fica aí ouvindo o comercial, já voltamos.
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1: Vamos confirmar a hora então, 7 horas agora, pontualmente pelo horário de Brasília.
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10: Estamos de volta por aqui, 7h04. Os bombeiros chegaram agora há pouquinho lá, faz mais ou menos uns 5 minutinhos, ali na Pedro Zimmermann, viu? Em frente ali ao mercado, ali ao Comprão, na Pedro Zimmermann. Acidente carro e moto na saída ali da rua Erichibels. O carro foi sair ali, pelo que dá pra ver na imagem que a gente recebeu, e deve ter cortado a frente da moto ali, porque ali é uma saída muito perigosa, né? Toda hora dá acidente ou até dá pouco acidente mediante ao perigo. Quando eu passo ali, eu morro de medo quando eu vejo aqueles carros se atravessando a rodovia para entrar ou sair ali da rua Erichibels. Então, os bombeiros já chegaram no local. Quem mandou aqui pra gente a informação, te mandar um abraço aqui pro Osmar. Osmar Boom. Valeu, Osmar, um abraço. Tamo junto e obrigado pelo carinho da companhia aqui na Rádio Menina. Mandar aqui um alô também pra Rosiane do Amaral, no Progresso, sempre acompanhando a gente. Pessoal das Tatutibas também aqui, ó. Dizendo que ali também tá o parquinho lá detonado, na Associação de Moradores da Tatutibas. Também tá bem estragado lá o parquinho. Aí sobre a questão aí do sindicato ainda, que mandaram já reclamação agora há pouco aqui, falando do papelzinho que tem que levar lá, né, pra dizer que não quer o desconto e tal. O Eurico da Velha, ó, no sindicato alimentício tem um papel próprio pronto, mas tem que ir lá pessoalmente. Valeu, Eurico. Um abraço, querido. Tamo junto. E mandaram aqui também de um capotamento na 470, na curva, depois das Cegalas indo pro litoral. Exatamente, era a saída 42, né? Agora há pouco um ouvinte também já tinha mandado, o Gabriel tá checando aqui com a Polícia Rodoviária Federal para ver o que aconteceu, mas é um capotamento, o carro tá no acostamento, pelo que já mandaram pra gente aqui antes, os ouvintes, então, o motorista tem que ficar ligado, porque é bem na curva, só que o carro tá no acostamento, então não tá no meio da rodovia esse capotamento ali. Obrigado aqui, o ouvinte que também já mandou essa informação agora há pouquinho aqui no Whats. A Emily Ramos já tá prontinha para informar a previsão do tempo. Não tá chovendo, né? Mas mesmo assim tá dando aí bastante acidente, pista não tá molhada, mas temos essa neblina, essa cerração aí. Isso é sinal do sol que vai rachar realmente nesta terça-feira, Emily. Bom dia, bem-vinda aqui à Rádio Menina.
11: Bom dia, Rodrigo. Sim, hoje começamos novamente o dia com nevoeiro. Isso tudo é por conta da concentração do ar frio, ventos fracos e também a disponibilidade de umidade aqui sobre a região do Médio Vale acaba formando esse nevoeiro, que também demora um pouco mais a se dissipar ao longo do dia de hoje, bem igual a ontem, segunda-feira. Hoje, no decorrer da manhã, esse nevoeiro ele vai se dissipando aos poucos e ao longo do dia o sol passa a predominar, poucas nuvens no decorrer da tarde de hoje. A temperatura vai se elevar mais e a máxima vai ficar na casa dos 30 graus. Mas ao

0: final da tarde de hoje por conta da presença de perturbações na atmosfera e também a disponibilidade de calor, podemos ter sim algumas pancadas rápidas isoladas de chuva. Mas mudanças nas condições do tempo é para amanhã, quarta-feira. Ao final da madrugada da quarta-feira, vamos ter uma frente fria avançando aqui sobre a região do Médio Vale e trazendo condição para pancadas de chuva com trovoadas e o risco para temporais isolados. Esses temporais isolados, eles podem vir acompanhados principalmente de rajadas momentâneas de vento forte. Então, por isso, nós sempre relembramos e pedimos para a população que se mantenha atenta ao site da Defesa Civil de Blumenau, o aplicativo Alerta Blue, e também se cadastre para receber os alertas via SMS. Só basta enviar o seu CEP para o 40199. Rodrigo.
1: Exatamente, esse telefone sempre é importante, né? O contato aí com a Defesa Civil. Hoje, confirmando, a máxima vai ser de quanto, Emily?
0: 30.
1: 30 graus, olha aí, depois essa mudança do tempo, vira a volta, né? É calor, é chuva, né? Que loucura também tá esse inverno, isso já é coisa do El Niño ou não tem nada a ver, Emily?
0: Sim, já estamos com influência do El Niño já. Mês passado, mês de junho e também esse mês já fechamos com chuvas acima da média, a chuva mais frequente aqui na nossa região e também o frio deixando de ser menos intenso. Isso sim é influência do El Niño, Rodrigo.
1: Vai ter ainda uma friaca intensa aí pela frente ou isso não vai acontecer mais aí nesse inverno?
0: Ainda podemos ter, sim, temperaturas mais amenas, mas por enquanto não temos essa previsão, pelo menos entre essa semana e semana que vem aqui no nosso município. Vamos ter, sim, redução das temperaturas mínimas. Hoje começamos o dia com a temperatura mínima na casa dos 18 graus. Para amanhã, quarta-feira, ainda se mantém essa temperatura, mas para quinta-feira já vai ficar ali na casa dos 14, 16 graus. A temperatura voltando a ficar um pouco mais amena e esse calorão durante as tardes vai perder intensidade por aqui, Rodrigo.
1: E a chuva chega quando amanhã? Que horário, qual horário mais ou menos?
0: Hoje ainda podemos ter algumas pancadas rápidas, isoladas de chuva, mas sim, é para amanhã, quarta-feira, a partir do final da madrugada, principalmente final da madrugada e no decorrer do período da manhã da quarta-feira, que vamos ter chuvas aqui na nossa região e também o risco para temporais isolados, Rodrigo.
1: Perfeito, então tá bom. Obrigado aí pelas informações. Amanhã de manhã a gente conversa aqui ao vivo, sempre nesse horário aí perto das 7 horas. Um abraço.
0: Um abraço, Rodrigo. Até amanhã.
1: Até amanhã, obrigado aqui a Emily Ramos, meteorologista do Alerta Blue, aí da Prefeitura de Blumenau. Agora estamos com a temperatura na casa dos 19 graus, 18 graus no Água Verde, na estação ali do Água Verde, 19 no Ramiro, segundo aqui o Alerta Blue. Só uma informação aqui sobre a entrevista que a gente estava chamando aqui com o Siqueira, né? O Pitbull, aí lutador de MMA aqui de Blumenau, que tá muito perto aí de ir pro UFC. A gente tinha marcado com ele hoje aqui, mas ele acabou de me avisar aqui no WhatsApp que devido à questão do fuso horário, ele fez uma luta aí semana passada fora do Brasil, ele tá meio atrapalhado lá com o horário e tal, né? Acabou se perdendo no horário. Ele lutou lá nos Emirados Árabes Unidos, em Abu Dhabi, ganhou uma luta lá importante e ele acabou que agora tava saindo de casa, então meio que não vai dar tempo de chegar aqui hoje, então a gente aí marcou para amanhã, tá bom? E obviamente, né, que eu não vou reclamar, pensa, né? O cara luta MMA, Pitbull, tá tudo certo, vem o dia que tu puder aqui na rádio, meu amigo, tá tudo bem, né? Não, beleza, tô brincando aqui, mas já remarcamos com ele aqui e tá tudo bem, né? Amanhã ele vai estar aqui no horário certinho, se Deus quiser vai dar tudo certo. Pra quem, né, viaja pra fora, sabe que essa coisa do fuso horário é complicada, né? Você acha que consegue acordar, não consegue, o organismo, né, o nosso corpo, ele te vence, não adianta, né? Não adianta querer lutar com sono, que o fuso horário, ele é danado. Então fica aí o recado que amanhã a gente vai ter essa conversa ao vivo aqui no estúdio com o Jean Pitbull Siqueira, blumenauense aí que tá pertinho de ir pro UFC, maior competição aí de MMA do mundo, tá bom? Valeu, Siqueira, um abraço, amanhã estaremos juntos aqui com certeza na Rádio Menina, agora às 7:12, vamos falar de Blumenkuchen. Blumenkuchen que tá chegando aí, hein? Blumenkuchen é o nosso festival das cucas de Blumenau, já está com inscrições abertas, inclusive para as padarias e panificadoras.
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1: A gente tá recebendo aqui no estúdio o Ivan Carlos Tom, que é presidente do Sindicato das Indústrias de Panificação, Confeitaria e Produtos Alimentícios de Blumenau e região, que é o Sindipan. O Ivan é ali da famosa Dalri, né? No Garcia também. Tudo bem, Ivan? Obrigado pela visita aqui no estúdio da Menina, bom dia.
3: Bom dia, tudo bem?
1: Tudo certinho, graças a Deus, né? Então, inscrições já abertas aí pro Blumenkuchen.
3: Sim, estão abertas até, na verdade tem que dar uma agilizada, quem ainda não se inscreveu.
1: Sim.
3: Elas vão até o dia 3 de agosto.
1: Segunda-feira que vem já.
3: Segunda-feira que vem, é a nossa 13ª edição.
1: E a cada ano você já está no 13º, não é o próprio sindicato, né, que organiza junto com a prefeitura, então há parceiros aí que fazem junto a esse evento, mas a cada ano vem crescendo o número de inscritos aí no Blumencurren?
3: É, sim, na verdade é uma parceria muito forte com a Secretaria de Turismo.
1: Sim.
3: Certo? É um evento que, para as padarias em si, acaba sendo sem custo nenhum, né? Ou seja, só se inscrever, tu elaborar um sabor diferente, com um valor diferenciado, para participar desse evento importante. A tendência, a expectativa esse ano é aumentar a quantidade que nós tivemos do ano passado. Foram 27, eu acho que ano passado, se não me engano.
1: 27 ano passado.
3: É, mas a Secretaria de Turismo tá trabalhando com bem novidades aí.
1: Porque tem muito mais, né, do que 27 padarias em Blumenau, né?
3: Muito mais. A ideia é aumentar, que antes eram 7, 10 dias, né?
1: Uhum.
3: A ideia é fazer um mês de setembro todinho e fazer, pelo que o Rildo me falou, da Secretaria de Turismo, fazer tu vai fazer um check-in em algumas padarias. Quando tu fizer o terceiro check-in, tu ganha vai ter uma caneca personalizada do Blumencurren, bem bacana.
1: Uhum.
3: Tem uma limitação aí da quantidade de canecas, né? Mas ele me passou ontem que estão trabalhando em cima disso.
1: Teremos novidades, então.
3: Teremos novidades.
1: Certo, a prefeitura deve fazer em breve aquele lançamento que eles sempre fazem, né?
3: Sim,
1: convido a imprensa aí.
3: A previsão é, acredito que ali no finalzinho de agosto.
1: Uhum.
3: Porque o
1: festival começa dia 1º, né?
3: Exatamente,
1: festival começa dia 1º a 30 de setembro, aí um mês todo então de Blumencurren, com essa novidade que o Ivan já traz aqui em primeira mão pra gente, que logo logo deve ser oficializada pela prefeitura de Blumenau.
3: Isso.
1: Então qualquer padaria, panificadora, confeitaria pode participar, como é que funciona?
3: Sim, qualquer padaria pode
1: é de graça a inscrição?
3: A inscrição é gratuita.
1: Gratuito, tem que só montar um sabor diferente pro festival.
3: É, cada um como é diferente, ele não acontece num local, ele vai acontecer, sim, nas padarias, ou seja, então vai ter padaria de Blumenau todinho, de todos os bairros participando. Qual é a função da padaria? Escolhe um sabor, pode ser a tradicional dele do balcão, ou a maioria inova e monta um sabor diferente, certo?
1: Uhum.
3: Então, cada padaria define qual é o sabor, quais são os sabores, na verdade, que vão ser 30 dias. O importante é que cada dia tenha uma cuca num preço diferenciado, num sabor promocional.
1: Tem um desconto aí pro consumidor.
3: Exatamente.
1: Um valor diferenciado.
3: Exatamente. É fazer o pessoal conhecer as cucas da região toda de Blumenau.
1: A Dalri sempre participa desde a primeira edição?
3: Desde a primeira edição.
1: Desde o primeiro Blumencurren. Começou pequenininho o festival e ele tá crescendo a cada ano,
3: sim,
1: realmente, né?
3: Sim, sim, sim. Eu acho que esse ano vai dar uma alavancada ainda maior.
1: Legal. E é importante isso para a padaria dar resultado, gera mais vendas, gente diferente procura o estabelecimento também, Ivan?
3: Sim, tem vários clientes que são empenhados em circular a cidade, circular as várias padarias para conhecer quais são os sabores que estão participando da promoção e quais são as novidades e lançamentos, né, de sabores.
1: E legal é que a prefeitura também divulga, né, depois a lista ali dos estabelecimentos, sim, né? Então, sim, acaba ganhando até uma mídia, uma propaganda aí gratuita, né? A própria confeitaria, padaria,
3: disse,
1: né?
3: Não tem por que ficar de fora, né? É uma propaganda, é uma mídia gratuita, é toda pensada e toda elaborada pela Secretaria de Turismo, pela prefeitura. Então é só se inscrever e participar.
1: Muito bem, e ó, então você que tá escutando aí a Rádio Menina, é dono, é proprietário, gerente de padaria, panificadora, fique ligado. Se inscreve aonde? É no site da prefeitura mesmo?
3: No site da prefeitura.
1: No
3: procura
1: site
3: lá, Blumencurren 2026, que já vai ter o link de inscrição.
1: Legal, e logo logo a gente vai divulgar mais, porque começa dia 1º de setembro, né? Tem um tempinho até começar esse evento, mas agora tá no período de inscrições até segunda,
3: até
1: dia
3: segunda.
1: 3 de agosto.
3: Isso.
1: E como é que tá aí o mercado das padarias aqui em Blumenau, a questão até dessas coisas, né, econômicas que estão ocorrendo aí, é questão do El Niño, é questão de guerra, né? Isso tá impactando também nos preços aí das coisas, Ivan?
3: Eu conversei ontem com o nosso principal fornecedor de farinha. Ele comentou que depois o pós-Copa já teve um reajuste.
1: Uhum.
3: Tá previsto mais reajustes até por conta do a baixa safra. Estamos agora na entre safra. Por conta do El Niño, a produção nacional já está reduzindo aí um pouco porque a previsão de chuva justamente é na época de colheita. Estamos buscando trigo, os moinhos estão buscando trigo na Argentina, mas a proteína do trigo argentino não está boa. E a proteína é o que manda no, nos trigos, na linha de trigos premium, que é, por exemplo, que é o que a gente trabalha. Então a tendência é que aumente os preços. Europa e Estados Unidos estão vivendo um inferno a céu aberto, né? 40, 42, 45 graus. Então isso complica também bastante a safra.
1: A coisa
3: tomara
1: tá
3: que não se confirme
1: então.
3: O El Niño, mas
1: o El Niño pode ser o principal fator aí que pode influenciar a questão
3: pode
1: do trigo.
3: Pode influenciar e guerra e...
1: Tá bem instável.
3: Tá bem, né? Tá bem instável.
1: É, tem gente já comprando mais agora, já garantindo um preço melhor, hein?
3: Na verdade, tu consegue, né, receber e estocar trigo por muito tempo na padaria, porque até pelo nosso Blumenau, a umidade, então tu não mantém um estoque muito grande, né? Tu pode talvez fechar com um moinho, eu vou fechar uma compra de um ano para frente, alguma coisa assim, né? Mas a maioria das pequenas empresas não consegue manter um estoque por conta da umidade, o trigo ele absorve a umidade e diminui a qualidade.
1: Já diminuiu então, isso é um detalhe importante, 30% aí a questão da produção.
3: Da safra nacional.
1: Da safra do trigo, porque já os agricultores
3: já com previsão
1: estão
3: de chuva justamente na época de
1: tirando
3: colheita.
1: O pé um pouco do acelerador,
3: exatamente,
1: né?
3: Exatamente, para diminuir as perdas na
1: para não chuvas, ter uma perda tão grande. Agora pode ainda ter mais prejuízo se chover demais.
3: Também.
1: Se chover mais, ainda pode ter mais prejuízo. Então,
3: sim,
1: vamos ficar de olho. Hoje, o pãozinho, enfim, a gente sempre se baseia pelo preço do pão francês, né?
3: Uhum.
1: Hoje tá em quanto aí? A gente às vezes compra na padaria, a gente nem se liga às vezes do preço, tá? Mas
3: faz
1: quanto?
3: Na verdade, o pãozinho,
1: média.
3: O pão francês, eu digo pela nossa padaria, pela padaria da Alri, faz um bom tempo que não tem reajuste, mas na faixa de 90, 95 centavos, um real é o preço da unidade, eu acho que é
1: um pão francês.
3: É o normal.
1: E mediante a esse cenário, isso pode aumentar?
3: Vamos ver como é que vai ficar as próximas entregas, os próximos pedidos, se vão ter aumento ou não, né? A tendência sempre é o empresário absorver uma parte desse aumento, né?
1: Desse prejuízo, não repassar tudo para o consumidor, né?
3: Exatamente. O nosso pãozinho sagrado todo dia, né?
1: O famoso pãozinho francês, né?
3: Isso.
1: Tá bom, Ivan, obrigado pela tua visita aqui e parabéns também pelo teu trabalho aí no Sindipan, né? Pelos investimentos, a gente sabe que a Dalry também é uma padaria conhecida do Garcia lá e inclusive você fez investimentos lá, a gente tem que valorizar esse tipo de empresário, né? Que investe, que cresce, padaria do bairro, né? E você fez uma área nova lá, inclusive, né? Do lado ali do Banco do Brasil, né?
3: Isso, todo aquele pátio do lado do Banco do Brasil, tu consegue estacionar ali e já acessar o que a gente chama de varanda café.
1: Uhum.
3: É uma ampliação que nós fizemos, um anexo à padaria, são mais 50 lugares e voltamos agora com café colonial também e tá...
1: Oh, coisa boa.
3: O retorno já está sendo...
1: Café colonial.
3: Bastante interessante, sim.
1: Show de bola, hein?
3: Todos os dias à tarde, durante a semana e sábados o dia todo.
1: Sabadão, dia todo. Show de bola. Ivan, obrigado mais uma vez e sucesso aí no Blumenkuchen, especialmente 13 edições, hein? Passa rápido. Eu lembro da primeira vez que começou e agora já tá na 13ª e o Ivan sempre à frente aí com o sindicato. Forte abraço.
3: E de novo, chamamento aí às padarias e confeitarias, as inscrições até dia 3 de agosto, ou seja, tem essa semana até segunda-feira.
1: Isso, não dá para perder o prazo porque daí pode ficar de fora do festival.
3: Sim.
1: Só procurar o site aqui da prefeitura, a gente vai colocar depois, né, Gabi? Aqui no nosso portal Menina também.
3: Qualquer coisa eu mando o link para vocês.
1: Não, temos aqui, já temos aqui,
3: já
1: a prefeitura já divulgou, então a gente
3: fácil.
1: Já tem aqui o link que a Prefeitura de Manaus já divulgou no site aqui da Prefeitura. Na última sexta eles já colocaram aqui a notícia e a gente vai disponibilizar esse link também no portal Menina Blue para facilitar a vida ainda mais aqui do nosso ouvinte da Menina e o pessoal aí das padarias que nos acompanha também. Valeu, Ivan, abraço.
3: Maravilha, obrigado.
1: Obrigado aqui o Ivan Carlos Tom, que é do Sindipan, Sindicato das Indústrias de Panificação, Confeitaria e Produtos Alimentícios de Blumenau e região. Ele é o presidente do sindicato, falou com a gente ao vivo aqui no estúdio agora às 7h21. Vamos trazer os recados. Atenção, atenção, hein? 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
1: 7:23, daqui a pouco a gente está de volta com mais informações. Vamos trazer uma notícia daqui a pouco aqui sobre o transporte coletivo de Blumenau, hein? Olha só a informação, Blumenau tem 99,97% de pontualidade no transporte coletivo, aponta estudo nacional. Daqui a pouco Gabriel Langer vai falar a respeito disso aqui pra gente, então fica ligado aqui na Rádio Menina. Tem a participação dos nossos ouvintes através do WhatsApp também. Muita cerração ainda, hein? Muita neblina aqui na área central, dá pra ver muita coisa não. Aqui o outro lado da Ponta Aguda a gente tá com dificuldade em chegar aos prédios aqui, só pra ter uma ideia da nossa vista, que aqui na rua 7 com a rua Nero Ramos, a gente olha aqui pro lado da 15, da Beira Rio, do Rio Itajaí Açu, da Ponta Aguda, bastante cerração, é sinal de que realmente o sol vem com tudo, hein? Vem com tudo nesta terça-feira, a temperatura vai se elevar aí certamente nessa terça de inverno. Voltamos já já.
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3: 7h28, a Benckendorf, que sempre participa do Blumenkuchen também. Um abraço lá para todo o pessoal da Benckendorf. Hoje é quinta-feira? Não, hoje é terça, né? Que pena, né? Que pena. Podia ser quinta, daí já ia ter a nossa cuca também, as nossas delícias lá da Benckendorf. Mas quinta-feira vai chegar, né? Estamos aí só na terça-feira, da comecinho de semana. O Gabriel Lângaro já vai trazer com a Unidade Móvel agora informações dessa pesquisa, levantamento, na verdade, aí. É um relatório de uma entidade, é uma organização de pesquisa independente que atua com mobilidade urbana sustentável, que lançou aí um dado sobre Blumenau, transporte coletivo. 99,97% de pontualidade nos horários de ônibus, o cumprimento de horários aqui em Blumenau, é isso mesmo, Gabriel Lângaro?
4: É verdade, você aí que está ouvindo, costuma pegar ônibus, tá tudo certinho? Pois então, tem uma pesquisa, né, uma pesquisa a nível nacional, que apontou que o sistema de transporte coletivo aqui do município registrou esse índice de 99,97% de pontualidade nas partidas e na execução das viagens, isso levando em consideração, né, o ano passado. Os dados integram um relatório de benchmarking, né, dos indicadores Quali Ônibus, elaborado pela WRI Brasil, que é uma organização independente de pesquisa em mobilidade urbana. São especialistas em pesquisas do gênero. O resultado representa um leve crescimento em relação a 2024, segundo a Secretaria de Mobilidade Urbana, quando o índice de partidas no horário foi de 98,8%. Então, teve uma melhora. A Secretaria de Trânsito ainda destacou, né, o desempenho, que está ligado a investimentos na implantação de corredores exclusivos, de monitoramento das operações e também na substituição dos veículos, já que no último ano 63 ônibus zero quilômetro foram incorporados ao sistema, reduzindo a idade média da frota para 3 anos e meio aproximadamente. Então, ainda segundo a prefeitura, né, esses modelos possuem tecnologia Euro 6, que diminui a emissão de poluentes, ruído de operação, né, contam aí com ar-condicionado, tomadas USB, Wi-Fi, câmeras de segurança e plataformas elevatórias. Então, ainda a mobilidade urbana destacou que a renovação continua neste ano, com a previsão de chegada de mais 53 veículos com essas mesmas especificações que eu destaquei, né? Com a conclusão dessa etapa, o município estima que quase 80% da frota circulante estará climatizada. Importante, né? Blumenau precisa de ônibus climatizados, especialmente aí nos fortes, né, verões que costumo fazer aqui em Blumenau, né? Especialmente nos meses iniciais do ano. Então é necessário, de fato, né, essa modernização do sistema de climatização, e o município estima que quase 80% da frota estará climatizada com a conclusão dessa etapa, já que neste ano de 2026, mais 53 veículos com essas mesmas especificações deverão ser incorporadas. Então teve um aumento, né, 98% no ano passado, né, o relatório é divulgado por essa empresa de pesquisa, e agora aumentou para 99,97% de pontualidade nas partidas do transporte coletivo aqui do município de Blumenau, Rodrigo.
3: É, isso aí com certeza é o geral, né? Porque sempre tem aqueles atrasos pontuais, pega aí Topava Central, BR-470, é um caos, né? O trânsito, o ônibus não anda também. Não tem corredor de ônibus na 470 e nem na Pedro Zimmermann, por exemplo, né? Então é difícil. Ontem eu fui pro terminal do aterro, já deixa eu fazer dois registros aqui, uma moradora da Itopava dizendo que todo dia o ônibus lá da margem esquerda, não sei se é 80 ou 81, ele tá atrasando. Ao invés de ele sair 6 horas lá da Itopava, ele sai 6 e pouco, ou do aterro, se eu não me tô enganado, que é o mesmo ônibus, ao invés da SMTT, agora é Mobilidade Urbana, né? Mudou agora o nome, antigo CETERB aí, usar um outro ônibus sabendo que tem atraso no busão que já faz o deslocamento na Itopava, eles usam o mesmo ônibus e o ônibus atrasa, ele não consegue chegar no horário para sair do terminal. Então já fica o recado aí, o ônibus das 18 horas, Eu agora só não vou saber dizer se é saída do aterro ou saída da Itopava, lá no terminal da Itopava. Mas é o das 18 horas ali, o margem esquerda tá atrasando todo dia. Fica o toque pro fiscal aí avisar a SMTT que o pessoal tá reclamando. Ontem uma usuária me parou no terminal para reclamar. E domingo especialmente, né, para variar, eu fui pro terminal ontem e teve gente que reclamou do horário de domingo. Poucos horários, uma senhora que perdeu o ônibus por 10 minutos, ficou mais de 2 horas esperando um ônibus no domingo à tarde aqui em Blumenau, quer dizer, 2 horas, 2 horas e meia, 3 horas, às vezes tem que ficar esperando no terminal se você perde o ônibus por questão de segundos, né? Então, segundos ou minutos, tá melhor dizendo, né? Pra ser mais justo aqui na fala, né? Então, fica aí o recado também para domingo ter mais horário. O pessoal tá pedindo sempre horário domingo aqui em Blumenau, domingo tem que ter avanço no domingo, transporte coletivo aqui da cidade. 7h34, vamos colocar no ar mensagens aqui dos nossos ouvintes, 21026519. É só mandar o WhatsApp aqui para ir pro ar, hein? Manda aí a sua participação.
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6: Bom dia, Rodrigo. Mauri do Progresso, Mauri Reicher. Essa questão do sindicato aí, eu sei porque que eles não facilitam, porque se facilitar não fica um filiado aí, entendeu? Então eles já fazem isso para dificultar a vida da gente, sem falar que quando você chega lá tem que deixar o seu carro, a sua moto em estacionamento particular e você acaba ainda pagando, além de perder horas de trabalho, tá bom? Um abraço, agradeço.
7: Bom dia, Rodrigo, tudo bem? Aqui o Tito da Itapavazinha. Ô, Rodrigo, ontem, segunda-feira, um dia bonito, de sol, e infelizmente, mais uma vez, ninguém trabalhando na Frederico Jansen. E eu tenho um amigo meu ali, que é importante ali da empresa, que faz serviço, falou que a previsão para acabar é só final de setembro, começo de outubro. Ele falou que é a prefeitura que fica travando, porque se dependesse deles, em um mês eles já tinham acabado faz muito tempo atrás. Então, é a prefeitura que anda travando, né? Enquanto isso, a gente fica sofrendo aí no trânsito da Frederico Jansen.
3: Fica aí o recado, ó. O pessoal tá reclamando que não tem ninguém trabalhando na Frederico Jansen. Obrigado, Tito. Valeu, Mauri. Um abraço. Tomara que chegue no sindicato aí, né, do comércio, essa questão do papel aí que tem que levar lá, escrever na mão, levar lá, né? Esse negócio de desconto aí. Tem que facilitar a vida das pessoas, né? Obrigado, Mauri. Valeu, parceiro. Tamo junto aí. Tito da Itopavazinha também. O Gabriel Langer vai trazer informação agora de mais acidentes aqui em Blumenau, acidentes de trânsito.
4: É verdade. Teve um registro agora há pouquinho, 7 horas, na rua Felipe Bauler. Segundo as primeiras informações, né? Paciente invadiu o muro com o carro e está cuspindo sangue, né? Está consciente. Parece ser uma ocorrência um pouco mais grave ali na rua Felipe Bauler, bairro Itopavazinha. Daqui a pouquinho vamos trazer mais informações também nas nossas plataformas, né? Também na central de notícias. E mais um registro, faz 5 minutinhos, na rua João Pessoa, bairro da Velha, colisão em via pública envolvendo carro e moto, com vítima feminina referindo dores ali em membro inferior e também algumas escoriações, também com empenho do Corpo de Bombeiros, já na rua João Pessoa, bairro da Velha. Vale a pena aí o motorista prestar bastante atenção no trânsito, especialmente ali na rua João Pessoa e também quem passa ali pela rua Felipe Bauler, que tem movimentação de Corpo de Bombeiros, possivelmente também da Guarda de Trânsito, logo nos próximos minutos, por conta desses dois registros de acidentes.
3: Vamos cuidar no trânsito, gente, cuidado, né? O trânsito tá mais tranquilo aí, tem férias escolares, mas tem que ter atenção redobrada. Inclusive, né, o ouvinte aqui, o Jeff, tá questionando da Guilherme Scharf também, em frente ao Tona, que não viu ninguém trabalhando nessa época de férias escolares aí, ou não em grande quantidade, né? O Jeff tá dizendo aqui, ó, por que não aproveitam que tem menos movimento, trânsito e não adiantam o serviço? Semana que vem volta às aulas e aí começa o caos, daí começa a trabalhar. Deram férias aí pro pessoal das obras, hein, gente? Além do rolo do GAECO, que algumas obras aí estão paradas, tem que fazer licitação nova, ainda tem essa história de obras que estão em andamento, que estão andando, mas nessa semana de férias aí tem gente reclamando aqui que deveria ter mais trabalhadores, mais obras aí, obras a todo vapor, né? Como o pessoal começa ou gosta de falar, né? Obras deveriam estar a todo vapor, mas não estão. Uma outra informação que chega aqui, ó, 7h37, Secretaria de Turismo e Lazer de Blumenau abriu o censo setorial de alimentos e bebidas para restaurantes. O prazo para participar vai até 13 de novembro por meio de um formulário online, então tem bastante tempo, mas os restaurantes aí de Blumenau, então fiquem atentos. Alô, você que é dono de restaurante aí, tá ouvindo a menina? É no site da prefeitura que tem aqui o link, viu? blumenau.sc.gov.br. Os empresários podem informar os serviços oferecidos, incluindo acessibilidade, formas de divulgação e outros atrativos para turistas. O objetivo é criar uma base de dados que ajude a planejar o turismo e a fortalecer a gastronomia local. Após a coleta, os dados passarão por validação e consolidação e serão publicados no site oficial do turismo de Blumenau e também no Observatório de Turismo. Então é o Censo do Setor de Restaurantes 2026, Blumenau, primeira edição. No site da prefeitura tem um link ali para você abrir o formulário. Aí explica tudo certinho ali, quais são as respostas, né? As perguntas ali, para as respostas você colocar o nome completo do estabelecimento, passar todos os dados ali do comércio seu aí, do restaurante, tá bom? Então, atenção, donos de restaurantes, é importante participar desse censo de restaurantes aí que a Prefeitura, a Secretaria de Turismo e Lazer está fazendo aqui em Blumenau. 7h39, e o show do Frei Gilson lá em Navegantes, essa madrugada bombou, hein? Começou 1h30 da manhã a apresentação do Frei Gilson em Navegantes, hein?
4: Começou um pouco tarde, mas teve um motivo, né? A multidão toda ali esperando, né? O Frei Gilson, né? O Frei, enfim, ganhou bastante repercussão, né? Famoso, ultimamente, famoso, né? Faz aquelas orações de madrugada, né? E muitos fiéis, sim, de fato, acompanham isso, e teve o show em Navegantes, tudo de graça, inclusive, né?
3: É, ali na arena, né? Que montaram ali em Navegantes, o Luciano Rank, da Havan, a Claudete Martins, da Kiri, junto com o prefeito lá de Navegantes, o Ricardo Ventura Muniz, fizeram uma força-tarefa para garantir a chegada do Frei Gilson a Navegantes e permitir que o show acontecesse. Então fizeram mobilização ali para conseguir avião, né, para ele, né, porque não tinha
4: isso, pouso, né? Um voo fretado, né? Os voos, inclusive, por conta da cerração marítima, né, posso estar falando o nome errado, mas é alguma coisa nesse sentido ali da circulação marítima, impediu que os voos chegassem ali no aeroporto de Navegantes. Tentaram fazer o desvio para Florianópolis, também não foi possível, e o voo voltou para Campinas, né? Os voos foram retornados todos para Campinas, e aí sim, né, o Luciano Hang, junto com os empresários ali daqui, ele fretaram este voo particular, que conseguiu descer ali em Navegantes mesmo, né? Não precisou, inclusive um helicóptero do Hang foi mobilizado em Florianópolis, caso o voo fosse para lá, vinha ali com um voo de helicóptero para Navegantes, mas não foi preciso, porque o avião, né, conseguiu fazer o pouso em Navegantes mesmo, e aí levou o show para mais de 100.000 pessoas ali na praia de Navegantes.
3: Muita gente, né? Pensa, multidão, 100.000 pessoas, foi de Jundiaí, São Paulo, até Navegantes, o jatinho particular aí do Luciano Hang e da Claudete Martins, da Van e da Kili, né, que colaboraram aí para essa presença do Frei Gilson. Multidão ali na arena de eventos do Pontal, bairro São Pedro, em Navegantes, com milhares de fiéis aí que estavam aguardando, né, esse evento aqui na cidade famosa também para os blumenauenses, né, Navegantes, que é uma cidade onde muita gente tem apreço, tem casa, tem terreno, né? Então teve ontem um dia todo lá de movimentação em Navegantes, inclusive com esse encerramento aí, com o show nacional do Frei Gilson, que rolou de madrugada, 1h30 da manhã, começou aí a apresentação do Frei Gilson, que reuniu uma verdadeira multidão aí na cidade de Navegantes, então, pra gente registrar por aqui também na Menina. Agora, 7h41, temos o intervalo comercial pela frente.
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3: 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Vamos trazer as nossas dicas aqui. O Gabriel já vai trazer aqui o recado sempre importante da nossa parceria aí com a Funerária Haas, junto com o Crematório Neuhaus. 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
3: Daqui a pouco a gente volta com as últimas de hoje. Tem o esporte por aqui, tem loterias também. Então fica ligadinho na menina nesta manhã aí de cerração, né? Terça-feira, com bastante neblina aqui em toda a nossa região de Blumenau. Voltamos já já.
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3: Rádio Menina, agora 7:43.
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3: Vamos ao esporte por aqui, faltando 11 para as 8. Hoje tem o Avaí pela Série B do Campeonato Brasileiro de Futebol. O Criciúma jogou aí no final de semana, é o líder do campeonato, 40 pontos, tá com 5 de diferença pro Operário do Paraná, que tem 35, que é o segundo colocado. Mas o Avaí tá lá embaixo, né? Zona do rebaixamento. Times distintos aí, distintas as posições dos catarinenses. O Avaí é o 18º, antepenúltimo. Pega o Juventude hoje, 7:30 da noite, lá no estádio Alfredo Jaconi, na Serra Gaúcha, em Caxias do Sul. Sabe quem é o novo técnico da França? Zinedine Zidane, oficialmente o novo treinador da França. Depois de muita especulação, o anúncio foi feito nesta terça, hoje, portanto, pelo presidente da Federação Francesa de Futebol, em uma coletiva de imprensa. O vencedor da Bola de Ouro, Zidane, vai assumir o primeiro trabalho em uma seleção. Está com 54 anos, Zidane. Chega aí para ocupar a posição que ele foi de um antigo colega de seleção, Didier Deschamps. Dois venceram juntos com os titulares da Copa de 98 e Eurocopa 2000 também pela França. Então, o Didier Deschamps foi técnico da equipe francesa por 14 anos e agora o Zidane assume aí a seleção da França, que foi uma das mais comentadas, faladas da Copa e desse ano lá nos Estados Unidos, México e Canadá, mas que não conseguiu chegar ao título e nem chegou à final, inclusive, né? E lembrar que no esporte ainda, nós temos joguinhos abertos de Santa Catarina. A informação que eu quero te passar aqui é a seguinte, ó: a delegação de Blumenau inicia hoje a disputa em 7 novas modalidades. Na 38ª edição dos joguinhos abertos, entram na competição as equipes de basquete e handebol femininos, vôlei, futsal e tênis masculinos, além do tênis de mesa masculino e feminino e skate também. Joguinhos abertos aqui em Blumenau, competição vai até domingo agora, dia 2 de agosto. São jovens de 15 a 18 anos de todo o estado que estão por aqui. Por isso que você deve estar vendo bastante jovens aí com camisa, né, de outras cidades, é porque tem joguinhos abertos. Tênis de mesa, por exemplo, o tênis masculino de Blumenau contra de equipe de São Miguel, a cidade de São Miguel do Oeste, no Tabajara, hoje, daqui a pouquinho, já às 8 da manhã, a bola já vai quicar, voar e quicar, né? O tênis é assim, né? Você saca e depois ela quica. Das 9 às 2 da tarde tem o tênis de mesa, aí sim, contra Ituporanga e Chapecó. Blumenau vai jogar ali no Guarani, na Itopava Norte. 4:30, o basquete feminino de Blumenau pega Florianópolis na Vila Esportiva, o antigo SESI. 5:30 tem o handebol feminino de Blumenau contra Tubarão, na Vila Esportiva. No Galegão é o vôlei que acontece, e tem os meninos de Blumenau contra Ibirama, 18:00. 6:30, futsal masculino de Blumenau contra Jaraguá do Sul, na Vila Esportiva. E o skate, disputas masculinas e femininas ao longo do dia no skate park aí na cidade de Indaial. Blumenau não tem essa modalidade aqui. O pessoal tá cobrando bastante, né? O pessoal do skate aqui em Blumenau também possa reforçar essa modalidade por aqui em termos de praça esportiva. Ainda hoje a competição define os campeões do basquete e do handebol masculinos. As partidas de xadrez continuam até sábado. Até o momento, Blumenau conquistou 18 medalhas na competição, 4 de ouro, 3 de prata, 11 de bronze. O desempenho coloca Blumenau na 8ª apenas colocação geral. Se cidade também garantiu 2 troféus de terceiro lugar geral por equipes nas modalidades de ginástica artística masculina e natação feminina, que já encerraram as disputas. E ainda como finalização do esporte aqui, lembrar que o Atlético ganhou do Alvorada aí no último domingo, lá no campo do Alvorada, final da LBF, 2-0 pro Atlético, e agora tem o jogo da volta aí no próximo domingo no campo do Atlético Itopava, ali na Itopava Central, ali na Pedro Zimmermann, né? O campo do Atlético vai ser a grande final, aí o Alvorada tem que reverter, porque perdeu em casa 2-0 no último domingo. Então, vamos ver aí como é que vai ser domingo a final do campeonato da Liga Blumenauense de futebol, né? O futebol amador também é destaque aqui na nossa cidade. Fechamos o esporte, o Gabriel Langaro vai trazer uma informação agora a respeito do Samai. O Samai acaba de divulgar aqui uma situação de conserto de rede no bairro Escola Agrícola, Gabriel.
5: Pois então, o Samai atua na manhã dessa terça-feira de hoje para consertar o rompimento de uma rede de abastecimento de água na rua Benjamin Constane, ali em frente ao número 2400, né, bairro Escola Agrícola. Então, a rede de abastecimento de água da região foi fechada agora há pouco para execução desses trabalhos por parte, então, do Samai. O conserto pode causar problemas no abastecimento de água em imóveis que ficam a partir ali do número 2000, na rua Benjamin Constante, transversais, em especial os que não têm caixa d'água ou outro sistema de reservação próprio. A previsão é que o trabalho seja concluído ao longo desta manhã, com a reabertura prevista para acontecer às 10 horas da manhã, e o abastecimento deve ser normalizado ao longo do dia conforme a pressurização da rede. O trânsito no local poderá ter os impactos também durante a manutenção, né? O tráfego vai ocorrer em meia pista sentido bairro centro, então presta bastante atenção você motorista também, que essa mudança ali no trânsito acontece, ocorre por conta do conserto da rede de abastecimento de água que é feito pelo Samai na manhã dessa terça-feira. E claro que as orientações também são sempre importantes, né? Quando houver a reabertura da rede, não usar água turva para ingestão, para preparo de alimentos, né? Para isso tem que deixar ela ficar incolor, deixar a água correr até que ela fique transparente. E caso persista aí o problema da água turva, entrar em contato com o Samai pelo telefone 115, que é o telefone mais tradicional, ou também enviar uma mensagem para o WhatsApp. Vou passar aqui o 47 99997 1621, 47 99997 1621. Aí sim entra em contato com o Samai informando o problema. Mas então, previsão de normalização do sistema de abastecimento de água na região do bairro Escola Agrícola, 10 horas da manhã de hoje.
3: E pra gente finalizar aqui, 5 para as 8, tem uma mensagem que chegou, um áudio aqui do secretário de Manutenção e Conservação Urbana de Blumenau, o Josiel Junco, sobre aquela demanda ontem apresentada aqui no Jornal da Menina pela nossa ouvinte, a Isabel, ali do bairro Progresso, que é a passarela para pedestres aqui da Rua Manaus. Rua Manaus na Rua Amazonas, até aqui o outro lado da Alameda, Rua Nereu Ramos, essa ligação, a passarela que passa ali sobre o Ribeirão do Garcia, na região da Alameda, Rio Branco. A reclamação foi de muita sujeira, falta de manutenção, falta de cuidado. Olha a resposta aqui do secretário agora na Menina. Bom dia, Josiel Junks, secretário de Manutenção de Blumenau. Vamos ouvir.
6: Bom dia, Rodrigo, a todos os ouvintes da Rádio Menina. Muito obrigado pela demanda. Já estou chegando aqui na Secretaria de Serviços Urbanos. Vou fazer uma reunião aqui com o engenheiro da área e também já vou fazer um contato com o Wilson, diretor de patrimônio da prefeitura, para ele conseguir 2 apenados para nós. E já vou mandar o caminhão para fazer uma limpeza embaixo da ponte e também já vamos providenciar o planejamento aqui da pintura da ponte para tirar toda essa pinchação feita aí. Tá bom? Muito obrigado a todos aí, um ótimo dia.
3: Ótima notícia, obrigado, secretário. E tem que ser feita essa manutenção constante, né? E dar uma organizada melhor ali, limpeza, daqui a pouco até câmera de segurança também, enfim. Tem que dar segurança para as pessoas. É uma passagem de pedestres que tá uma vergonha aqui na região central. Já tá motivando reunião de urgência lá na Secretaria de Conservação e Manutenção Urbana de Blumenau. Ótima resposta que vem aqui. Tomara que saia do papel aí o que o secretário falou e façam isso realmente. e cuidem depois também aí o poder público municipal em relação a essa utilização desse espaço por parte dos pedestres aqui no comecinho do Garcia e também aqui no bairro Jardim de Blumenau, né? Que é a região aqui da Alameda e da rua Nereu Ramos. Vamos embora, acabou o Jornal da Menina, 3 para as 8, valeu Langer, um abraço.
5: Valeu Rodrigo, lembrando, Central de Notícias de hora em hora com muito mais informações para você, né? Vem aí Aline Doce e também logo mais 12:00, eu e Cristiano Silva estamos de volta com o Jornal da Menina, segunda edição, com muito mais informações, mas claro, todas elas também no portal meninablu.com.br.
3: Acesse aí o nosso portal, vem aí o Show da Manhã, antes tem o Padre João com a mensagem do dia, amanhã a gente volta às 6 horas da matina, uma ótima terça para você e até amanhã.
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em humor, você está sendo amargo com a sua própria história e expelindo amargura a partir do seu próprio desânimo. Então deixa o humor contagiar as pessoas, através de uma palavra, através de uma saudação, através de um sorriso, através dos seus olhos, através da sua expressão facial, através dos seus abraços e das suas mãos que fazem o bem. Deixe o humor exalar o amor que você tem dentro da sua alma. Um grande abraço e fique com Deus.

nossa audiência? Vai ter ou não vai? Claro que vai ter presentes pra nossa audiência. E outras cositas mais que no decorrer do programa a gente vai comentando sobre, não é mesmo? Ó, seguinte, aumenta o som do radinho aí, porque começou o show da manhã na Menina FM de Blumenau. Sejam todos bem-vindos. Bom dia.

0: intervalo é rapidão e já eu tô de volta. Bom dia.
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0: Opa! Estamos de volta com mais sucesso pra gente curtir essa manhã de terça-feira. Aumenta o som do radinho aí, vai.
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0: Bora de músicas. 8h25, bom dia.

0: Acontece às vezes, não é mesmo? João Bosco e Vinícius e Gustavo Lima, 25 horas, finalizando mais um bloquinho aqui no Show da Manhã. Galera, seguinte, bora de presente para nossa audiência? Bora lá? 21026515 é o WhatsApp da menina, valendo mensagem de áudio, valendo mensagem de texto. Lembrando, tem que mandar o nome, o bairro certinho ou a cidade, né? Tudo bonitinho ali, pra não complicar a vida de quem vos fala, tá bom? Valendo a partir de agora. Atenção, atenção. Três. Deixa eu até ver se é três ingressos pra você curtir o Zoo Pomerode. Mais camiseta lindona da Rádio Remi. Quem tá afim de ir no Zoo Pomerode, na faixa, na moral, na moralzinha? Então eu tô esperando a sua mensagem ali no 21026515. Tá valendo!
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0: Muito bem, tá rolando na internet, eu conto pra vocês. Ó, a Virgínia Fonseca e o Vini Júnior posam em clima de romance em fotos inéditas. O amor está mais do que no ar, né? O fotógrafo do Vini Júnior, o Douglas Lones, compartilhou novas fotos da viagem que o jogador de futebol fez com a Virgínia Fonseca à Jamaica. O casal reatou o namoro após a influenciadora encerrar a relação por não negociar o inegociável. Mais cedo, atacante da seleção brasileira e do Real Madrid, né? Também compartilhou os momentos das férias aí ao lado da amada. Nas imagens, o atleta e a empresária aparecem sorridentes e românticos em momentos na praia, passeando e até treinando juntos em uma academia. Nas redes sociais, Vini chamou a atenção pela nova aparência, né? Após passar aí por uma harmonização facial. O menino trocou o CPF. É, com certeza.
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3: Opa, estamos de volta. 8 horas e 45 minutos. Bom dia.

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3: Blumenau está entre as cidades brasileiras com o transporte coletivo mais pontual e confiável. O sistema municipal registrou 99,97% de pontualidade nas partidas programadas e viagens realizadas em 2025, o que significa que praticamente todas as viagens previstas saíram no horário e foram executadas. Em 2024, os índices foram de 98,8% de partidas. Os dados fazem parte do relatório de benchmarking dos indicadores Qualiônibus, elaborado pela WRI Brasil, uma organização de pesquisa independente. Blumenau incorporou 63 ônibus 0 quilômetros à frota em 2025, substituindo veículos que estavam em operação havia cerca de 8 anos. Com a renovação, a idade média da frota caiu para 3 anos e meio. Para mais informações, portal meninablu.com.br. Gabriel Lângaro, para o jornalismo da Rádio Menina.
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0: Verdes deve crescer, trazendo sintonia e boas energias. Cor preto, números 14, 23 e 22. Touro, hoje mantenha uma atitude otimista no trabalho. Invista em estudos e em projetos em equipe. Seu bom humor contagia nos momentos de lazer. À noite, a sua popularidade se destaca. Na paquera, aproveite o dia para conquistar. Evite levar a relação a sério demais se você já tem aí, né, um teretetetirititi. Cor amarela, números 16, 54 e 9. E gêmeos, alô gêmeos! Seu foco no trabalho traz boas oportunidades de ajustes e escolhas importantes. Aproveite para renovar o ambiente doméstico e liberar o que não serve mais. O clima leve da noite ajuda a relaxar e curtir momentos especiais. Mantenha o alto astral na rotina amorosa. Cor vermelho, números 10, 21 e 3. Daqui a pouquinho tem os signos de Câncer, Leão e Virgem.
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certo o reloginho aí, 9:05. 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

sorte aí, Cauê. Tamo junto. Lilian, bairro Fortaleza, também tá por aqui. Vai levar o filhão se ganhar, né? Boa. Solange Pinheiro, Fortaleza Alta, também participando. Boa sorte. Eu quero ganhar esse passeio para o Zoo Pomerode. Eu quem? Leidiane. Vai levar o filhão Nicolas, é isso? Ah, bacana, legal. Boa sorte aí pra você e pro filhão também. 21 026 515. Participe aí, vai.

0: Oi, Aline, bom dia.
1: Oi, bom dia.
0: Me manda esses ingressos aí do Zoco Merode pra mim. Levar minha filha pra sair um pouco das telas.
1: Muito bem.
0: Curtir um pouco a natureza, ver os animais. Beleza?
1: Beleza, tá participando.
0: Boa terça-feira pra todos. Edna do Topava Norte.
1: Valeu, Edna. Boa sorte pra você e pra filhota aí. Oiê.
2: Bom dia. Aqui é Elisete Bernardino Vaso, bairro do Topava Norte.
1: Oi,
2: passando
1: lindona.
2: Aqui pra dizer que eu tô em casa tomando um cafezinho.
1: Ai,
2: já lavei a roupa, já limpei a casa.
1: Tudo isso já? Meu Deus,
2: esperando
1: mulher.
2: Esperando o sol, não sei se o sol vem.
1: O sol vai aparecer.
2: E quero participar do sorteio dos ingressos. Tô sempre ligadinha na menina.
1: Ah, que coisa boa, Elisete. Beijo pra você, lindona. Bom cafezinho, viu? Tá participando. Boa sorte.
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5: Foi com emoção e muita torcida que os times de handebol e basquete masculinos de Blumenau enfrentaram seus adversários das semifinais dos Joguinhos Abertos de Santa Catarina ontem à tarde na Vila Esportiva. Mesmo com o incentivo, as equipes foram derrotadas e disputam hoje o terceiro lugar das suas modalidades. A equipe de handebol sofreu a virada e perdeu para Balneário Camboriú por 28 a 24. Blumenau disputa o terceiro lugar com a equipe de Saudades agora pela manhã. Já a final está marcada para logo mais às 10h30 entre Balneário Camboriú e Indaial. Já no basquete, Blumenau perdeu para Jaraguá do Sul, uma das cidades favoritas ao título da modalidade, pelo placar de 70 a 31. As demais disputas seguem ao longo dessa terça-feira e a agenda completa você confere no portal meninablu.com.br. Gabriel Lângaro para o Esporte Total.
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2: Atenção, atenção, bom dia para você do signo de Câncer, Leão e Virgem. Câncer, dia de fortalecer parcerias e se comunicar com confiança, aumentando aí as chances de sucesso no trabalho. Aproveite para fazer novas amizades e se divertir ao lado de pessoas queridas. No amor, o dia reserva momentos românticos e muita química. Cor amarelo, números 28, 46 e 12. Leão, hoje atue com determinação no trabalho. Suas ações podem transformar esforço em ganhos financeiros. Aproveite o momento para incorporar hábitos saudáveis e dar um up aí na sua saúde. À noite, o amor brilha e relacionamentos ganham destaque, com chances de surpresas agradáveis. Cor lilás, números 52, 7 e 61. E Virgem, ótimo dia para aproveitar boas energias nos relacionamentos e agir com sorte em desafios. Seu lado extrovertido facilita o convívio no trabalho e ajuda a concluir tarefas. O romance fica aquecido, mas à noite a atenção pode se dispersar. Cor azul royal, números 20, 25 e 34. Daqui a pouquinho tem Libra, Escorpião e Sagitário. Bora de música! Voltamos com o nosso show da manhã. Aumenta o som do radinho aí, vai! 9h26, bom dia!

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0: é sucesso aí do Jota Quest com Tim Maia, Sem Farol. Passou por aqui também Geninho e Mariana, Fagundes, Pião Todo Tatuado, Banda Brilhação com Negão, Louco Apaixonado, Israel e Rodolfo, Hoje Não. Ó, seguinte, tá rolando três ingressos pro Zou Pomerode, mais camiseta da menina, pra quem participar ali através do WhatsApp do 21026515, finalzinho do programa, a gente revela quem vai estar bem jaço. E lá no nosso Instagram, lá no arroba Menina FM Blue, tá rolando aniversariante da semana. Atenção, você faz aniversário durante essa semana ou conhece alguém que tá fazendo, vai lá participar, porque você pode faturar um kit festa bem bacana, bem legal, do Bistec Supermercados e da Rádio Menina, tá? Aproveita e já participa também da promoção, concorra a 3 passaportes aí da diversão pra curtir o Beto Carreiro World. Tá afim de ir pro Betão? Então vai lá no arroba Menina FM Blue. Ah, e tem mais promoção rolando por lá, viu? 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Tudo isso lá no arroba Menina FM Blue. O que foi? Ó, daqui a pouquinho eu tô de volta, segura aí.
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0: Dia para você do signo de Libra, Escorpião e Sagitário. Libra, dia de foco na família e na rotina também, com boas chances de destaque para quem atua no setor doméstico. O charme aumenta à noite, animando conquistas e relações a dois. Aproveite esse momento para fortalecer laços e aproveitar aí melhor cada momento. Cor azul marinho, números 42, 44 e 24. Escorpião, hoje o seu raciocínio rápido e boas conversas podem abrir novas portas no trabalho. No social, a comunicação fica em alta, aumentando as chances de encontros agradáveis. À noite, a lua movimenta a vida familiar. O amor fica e o apego cresce ao final do dia. Cor lilás, números 4, 32 e 50. Sagitário, bom dia. Ótimo dia para aproveitar a oportunidade de ganhar dinheiro extra, especialmente em promoções ou aumentos. Seu foco no trabalho traz resultados positivos, principalmente em projetos lucrativos. À noite, o clima fica mais leve, com chances de contatos nas redes sociais. Cor magenta, número 54, 19 e 45. Daqui a pouquinho eu tô de volta com Capricórnio, Aquário e Peixes.
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0: Tá chegando o embaixador Gustavo Lima na Menina. 9h46, bom dia, ótima terça-feira.

0: Arthurzão. Que honra demais poder estar aqui, viu?
1: Você tá doido.
0: Obrigado, gente. Obrigado.

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2: A Secretaria de Turismo e Lazer de Blumenau abriu o censo setorial de alimentos e bebidas para restaurantes. O prazo para participação vai até o dia 13 de novembro por meio de um formulário online. Os empresários podem informar os serviços oferecidos, incluindo a acessibilidade, formas de divulgação e outros atrativos para turistas. O objetivo é criar uma base de dados que ajude a planejar o turismo e fortalecer a economia local. Após a coleta, os dados passarão por validação e consolidação e serão publicados no site oficial Turismo de Blumenau e no Observatório de Turismo. Para mais informações, portal meninablu.com.br. Gabriel Lângaro para o jornalismo da Rádio Menina.
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3: Para finalizar o horóscopo de hoje, bom dia Capricórnio, Aquário e Peixes. Capricórnio, dia para focar nas tarefas pessoais e estudos. No trabalho, invista em contatos e finalize pendências. À noite, atenção ao lado financeiro e aos assuntos do lar. No amor, o dia traz leveza, com um toque de ciúmes que pode animar a relação. Cor azul, números 12, 48 e 18. Aquário, hoje seu sexto sentido fica afiado, ajudando a resolver desafios no trabalho, especialmente na manhã. Respeite seu ritmo e dedique-se à reflexão. À noite, a lua ilumina seu signo, trazendo oportunidades para aproveitar o amor. Cor amarelo ouro, números 28, 37 e 19. Peixes, hoje é um ótimo dia para fortalecer sua equipe no trabalho. A amizade também fica em alta, trazendo apoio e conselhos valiosos. À noite, o humor pode ficar mais introspectivo, pedindo tranquilidade. Já no amor, o clima fica mais leve e os amigos podem ajudar a encontrar um par. Cor roxo, números 9, 45 e 48. E o horóscopo da menina fica por aqui. Volta amanhã.
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3: Opa, 10 horas e 6 minutinhos. Ótima manhã de terça-feira. Olha o solzinho aí, ele apareceu. Ele deu o ar da sua graça. Temperatura marcando quantos graus ali, hein? Tem produção divina? Me ajuda ali. 22 graus nesse exato momento?

0: E a gente fica juntinhos até o meio-dia, tá bom? Deixa eu ver quem tá por aqui participando, no 21026515. Coloca essa galera pra falar aí, vai.
1: Bom dia, Aline. Aqui bom é Marius Cardoso, tá aí do Passo Central. Tô aqui em casa aí. Manda esse sim, que ele ia sair pra zoológico aí, pra mim levar o meu neto, tá aqui em casa de férias comigo. Pra eu ir lá ver as minhas amigas lá no zoológico. Manda aí pra mim, Aline. Manda.

0: Oi.
1: Eu sou a Maria Eduarda do Salão do Norte e eu quero ganhar muitos ingressos pro zoológico, porque faz muito tempo que eu não vou.
2: Oh, meu
1: um
2: Deus.
1: Beijão.
2: Beijão, coisa linda da tia Aline.

0: já já tem mais sucessos pra gente curtir. Segura aí, é rapidão, prometo.
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0: Opa, voltamos. 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Chegando o sucesso com Simone Mendes aqui na

0: festa do Bistec Supermercados e da Rádio Menina. Tem 5 ingressos para o Arcoplex Cinemas. É, você pegar aquele cineminha em família ou com os amigos. E tem também 3 passaportes para você curtir o Beto Carreiro World. Tá afim? Vai lá no arroba Menina FM Blue. Manda beijos, abraços e afins aqui, colocar a galera pra falar.
1: Bom dia pessoal da Rádio Menina, aqui é o João. Gostaria de mandar um beijo aí pra minha namorada Mayara. Valeu pessoal da Rádio Menina. Forte abraço, fui.
0: Opa, aquele abraço meu queridão, João Victor Calabar, né? Mandando um salve aí pro pessoal da Telecom, na sintonia aqui com o show da manhã. Valeu, tamo junto. Cadê o Cauã? O Cauã também tava por aqui? Cadê ele? Mandou recadinho. Aqui, ó.
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0: Ah, Cauã, beijo pra você, coisa linda. Obrigado pelo carinho, pela audiência. Aline, me veja, bom dia. Cadê? Tô vendo. Leila aqui do Belchior, eu e a mãe Jandira ligadinha na facção desde as 5 da matina. Eu quero muito esses ingressos, fui uma vez no show e em uma viagem de escola. Agora imagina quanto tempo faz. Não sei de nada não, às vezes é recente, né? Boa sorte pra você e pra mãe, viu? Boa sorte pra vocês. Mais um recadinho? Mais um recadinho. Mariana Pereira, bairro Escola Agrícola, quero ganhar os ingressos pro Zoológico. Zoológico.

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0: Cantor João Gomes tranquiliza fãs e detalha a recuperação após ser internado em hospital. João Gomes tranquilizou seus fãs após ser internado em hospital, né? Ele agradeceu por cada mensagem e ele que usou ali o seu perfil nas redes sociais para atualizar seu estado de saúde depois que foi internado com influenza no Recife. Na última sexta-feira precisou até cancelar apresentações. A gente comentou sobre isso no Menino Online, né? Comentamos. O artista pernambucano revelou que enfrentou febre alta, congestão nasal e fortes dores de cabeça provocadas aí por uma crise de sinusite, além de dificuldades para respirar. Mas diz que já tá tudo certo, passa bem, se recuperando, né? Aliviando aí os fãs que estavam preocupados com o cantor João Gomes.
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2: 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Gostosa de ouvir, chegando o sucesso com Jorge e uma

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0: E daqui a pouquinho, ao meio-dia, tem o Jornal da Menina, segunda edição, né? E agora o Cristiano Silva vem chegando com os destaques. O que vai acontecer, o que vamos falar no Jornal da Menina, segunda edição. Bom dia, Cristiano.
1: Olá, bom dia, Aline. Bom dia, você ouvinte da Rádio Menina. Vamos, no setor policial, trazer mais informações sobre adolescentes que foram apreendidos suspeitos de tráfico de drogas aqui na cidade de Blumenau. Também vamos falar sobre aviação regional. O governo do estado planeja colocar em operação até novembro deste ano o sistema, um programa de aviação regional que vai conectar 10 aeroportos aqui de Santa Catarina, entre eles o aeroporto Quero Quero aqui da cidade de Blumenau. Daqui a pouco a gente vai trazer os detalhes. Também vamos falar sobre o início da capacitação dos agentes de vigilância, os agentes de vigilância que vão atuar nas escolas e centros de educação infantil aqui de Blumenau a partir da próxima segunda-feira. São 260 profissionais que vão entrar em atividade. A Justiça Eleitoral abriu prazo para solicitação do voto em trânsito. Prazo termina no dia 20 de agosto e pode ser feito pela internet ou nos cartórios. Tendo também a previsão do tempo, comentário do Prisco, esporte, tudo isso daqui a pouco a partir do meio-dia no Jornal da Menina, segunda edição.
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Mais recadinhos? 21026515, o Anésio de Indaial tá participando, boa sorte. A Lara do bairro Vorsta também tá por aqui, boa sorte para você, lindona. Josiane de Luiz Alves, alô Luiz Alves, abraço pra galerinha de Luiz Alves, sempre na sintonia aqui com a gente. Josiane também tá participando, boa sorte. Maurício, Velha Central, opa, tamo junto. Aline, oi, gostaria de levar meu filho João Miguel, Daiane. Na Velha Central estão participando.

0: problema.
1: Oi, Aline, bom dia. Gostaria muito de ganhar esses ingressos aí do Zou. Estou passando, o meu netinho tá passando as férias aqui comigo. Gostaria de passear com ele no zoológico. Fábio da Itopava Central.
2: Bom dia, Aline. Aqui é a Cris da Vila Germânica. Quero participar do sorteio. Um beijo para todo mundo que tá ouvindo a Rádio Menina.
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8: Após os primeiros dias de disputa dos Joguinhos Abertos de Santa Catarina, que já renderam 2 troféus e 18 medalhas para Blumenau, outras 7 equipes do município estreiam nessa terça em mais 7 modalidades da competição. O primeiro compromisso do dia será o tênis masculino de duplas e Blumenau enfrenta o São Miguel do Oeste no Tabajara. No tênis de mesa, a equipe terá 2 confrontos no Guarani Esporte Clube contra Ituporanga e Chapecó. Às 16:30 de hoje, a equipe de basquete feminino faz sua estreia contra Florianópolis na quadra da Vila Esportiva Antigo SESI na rua Itajaí. Já na sequência, às 17:30 será a vez do handebol feminino entrar em quadra para enfrentar o Tubarão também na Vila Esportiva. O vôlei masculino abre sua participação na competição às 18 horas contra Ibirama no Galegão. A agenda completa você encontra no portal meninablue.com.br. Gabriel Lângaro para o Esporte Total.
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4: Opa, estamos de volta com o nosso show da manhã aqui na Menina FM 11:23, chegando sucesso.

0: você.
1: Brasil!
0: Vai, Brasil! Foi pra lugar nenhum, né? Oh, desespero! Ó, seguinte, encerradas as participações através do WhatsApp. Quem brincou, brincou. Quem não brincou, não brinca mais. E boa sorte pra geral, tá? Bora lá com o resultado? Bora lá? Fica aqui, me ajuda aqui, fica aqui do meu ladinho aí, ó. Isso. Vou deixar você tomar conta do resultado ali. Enquanto isso, eu vou... Enquanto isso... Pode ficar aqui, ó. Enquanto isso, eu vou lá no Instagram da menina. No arroba menina FM. Isso que é terça-feira ainda, né? Não chegou nem a sexta. Já estamos desse jeito. Ai, ai, ai. Loucura, loucura, loucura. Como eu diz o Luciano Huck, né? Ó, tá rolando aniversariante da semana. Você pode faturar? Ai, ai, ai, um kit festa do Bistec Supermercados e da Rádio Menina. Também tá rolando sorteio. 5 ingressos pro cinema, Arcoplex Cinemas. E tá rolando sorteio de 3 passaportes para o Beto Carreiro World. Tudo isso aonde? No arroba Menina FM Blue. O que foi? Saiu o resultado? Ó, deixa eu agradecer a nossa audiência. Gente, que é isso? Que loucura boa! Cara, centenas e centenas de mensagens. Lembrando que todo mundo que mandou mensagem entra na brincadeira, participa. É impossível. É impossível eu ler, eu colocar todo mundo pra falar. Aqui não dá tempo. Eu ia ficar uns 5 dias só colocando a galera pra falar e lendo recadinho. Então, ó, um beijo grande pra nossa audiência. Sensacional. Boa sorte pra todo mundo. Show, hein? Que bacana, que legal. Bom demais saber que vocês estão aqui junto com a gente. A gente fica bem feliz. Vamos lá. Final do telefone 2263. Final do telefone 2263. Quem foi? Ana Kathleen de Gaspar. Acompanho sempre a Rádio Menina trabalhando. Gostaria de participar do sorteio dos 3 ingressos para o Zopomerode. Um abraço e boa semana para todos. Ana Kathleen, final do telefone 2263. Parabéns.
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toda manhã a partir das 8 aqui na Menina FM e eu espero por vocês, tá bom? Se quiser vir junto comigo, venha, meu Instagram é @arealdoso. Beijo, gente, valeu!

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0: Mais de 40% de veículos abordados em blitz da Polícia Militar apresentaram irregularidades.
1: Homem sem CNH é preso transportando drogas no bairro Itoupava Central.
0: Blumenau inicia tratamento ou treinamento de agentes de vigilância que vão atuar nas escolas ICIs.
1: 260 profissionais entrarão em atividade na próxima semana.

0: PSDB Nacional, deputado federal Baleia Rossi, cumpriu com a palavra. Lá na janela de março, janela partidária, em que parlamentares poderiam trocar de legenda sem terem seus mandatos reivindicados pelo partido, ele foi procurado por vários deputados catarinenses.
1: Daqui a pouco você confere na íntegra o comentário de Cláudio Prisco Paraíso, tem ainda também o esporte, a previsão do tempo e muito mais no Jornal da Menina, segunda edição, que está começando.
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1: Olá, muito boa tarde. Estamos começando mais uma edição do Jornal da Menina. Hoje é terça-feira, dia 28 de julho de 2026. Muito obrigado a você que está conosco aqui no 97,5 e também nos acompanha pelas plataformas digitais da Rádio Menina, seja no portal meninablue.com.br, também através do nosso aplicativo Menina Play, também no Facebook, no YouTube, no Instagram. Lembrando que o aplicativo Menina Play é só você entrar lá na sua loja de aplicativos e baixar gratuitamente o Menina Play para levar a nossa programação na palma da sua mão. A gente vai até uma hora da tarde, é claro, sempre com a sua companhia aqui no horário do meio-dia. Uma boa tarde para você, Gabriel Lângaro.
4: Olá, uma excelente tarde, Cristiano Silva. Boa tarde para o ouvinte da Rádio Menina. Hoje, terça-feira, dia 28 de julho de 2026. Agora são 12:07. Seja muito bem-vindo por aqui. Para você que está nos acompanhando pelo rádio nos 97,5, nas plataformas digitais da Rádio Menina, a rádio que está o tempo todo com você. E claro, onde quer que você esteja, está na sua casa, no seu carro ou também no seu trabalho, até a uma hora da tarde, Jornal da Menina, segunda edição. Temperatura nesse momento de 26,9 graus, bastante quente aqui na região central de Blumenau. Hoje, dia 28, dia do agricultor. Parabéns para os agricultores.
1: Parabéns a todo esse pessoal aí que trabalha, né, na terra e faz um trabalho excepcional e que é um dos grandes setores, né, responsáveis pela economia do Brasil. Jornal da Menina tem produção e apresentação de Cristiano Silva e Gabriel Lângaro, coordenação de jornalismo é de Marcos Roberto Jânio, e você pode fazer contato conosco através do nosso WhatsApp. Mande sua mensagem para cá no 2102-6519. 2102-6519 é o canal de comunicação com o jornalismo da Rádio Menina. 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A gente inicia o Jornal da Menina, segunda edição.
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1: 12:09, vamos agora com os destaques dos principais portais da internet. Conselho do FGTS autoriza distribuir 13 bilhões de reais do lucro a 138 milhões de trabalhadores. Ainda também árvore divide casa ao meio durante temporal em cidade do Rio Grande do Sul. Isso aconteceu ali na Serra, em Caxias do Sul. Terremoto no Japão causa explosão em shopping. Há mortos e feridos. Terremoto de 7,1 graus. Tremor foi sentido até na Coreia do Sul. Chaminé cai e atinge fábrica de papel. Trabalhadores estão desaparecidos. Aqui em Santa Catarina, Inmet emite aviso de perigo para chuva e ventos de até 100 km por hora. Avisos meteorológicos são para as áreas mais próximas do Rio Grande do Sul. Menino morre após ser atingido na cabeça por trave de futebol. Isso aconteceu lá no sul do estado, em Criciúma. No portal meninablue.com.br, estudo da prefeitura aponta 99,9% de pontualidade no transporte coletivo aqui de Blumenau. Ainda também, cidade estreia em 7 modalidades nos joguinhos abertos nesta terça-feira. Esses e outros destaques você confere lá no portal meninablue.com.br. Agora 12:10.
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4: A Prefeitura de Blumenau iniciou nesta segunda-feira a capacitação de 260 agentes de vigilância que vão atuar nas escolas e centros de educação infantil a partir do dia 3 de agosto.
1: Esse treinamento ele segue até esta sexta-feira e é realizado por profissionais de diferentes órgãos de segurança.
4: Conforme o secretário de Segurança Pública, Alexandre de Vargas, o objetivo é preparar os profissionais para atuar no ambiente escolar.
5: A semana inteira, esse treinamento dos novos agentes de vigilância, né, que vão atuar também nas escolas e centros da cidade, são 260 profissionais.

0: proporcionais, né, entre homens e mulheres, entre mais de 1.200 candidatos, né, ao todo, né? Então, a Régua está lá em cima, uma equipe já bastante gabaritada, serão 40 horas de aula, né, até na sexta-feira, diversos assuntos, né, diversos conhecimentos a serem absorvidos, né? Questão de legislação, estatuto da criança e do adolescente, também defesa pessoal, protocolos de reação à crise, né? Trazidos pela Polícia Militar, Polícia Civil também, Polícia Científica, como preservar um local de crime, né? Caso ele ocorra. Também a Polícia Penal, né? Controle de acesso de ambiente confinado, segurança do trabalhador também, sobre postura, né? Como não se lesionar, né? Devido a muitas horas em pé no local de trabalho. A própria Defesa Civil vai passar os planos de contingência de cada unidade escolar, plano de contingência referente a ataques, né? Possíveis ataques em escola, que foi feito lá no ano de 2023, e também a questão de desastres naturais, né? Então, esse assunto veio muito bem a calhar esse ano, né? Que a gente está com uma previsão de chuvas intensas. Enfim, conhecimentos mais diversos, né? Para que na próxima segunda-feira, dia 3 de agosto, todos os profissionais sejam plenamente capacitados para agir em todas as unidades educacionais do município, né? E sabendo como agir em frente a todo tipo de intercorrência que possa vir acontecendo.
1: A partir do dia 13 de agosto, então, esses agentes já vão ser distribuídos por todos os educandários aqui da cidade de Blumenau. Vai ser um trabalho que um agente vai ficar no período da manhã, outro no período da tarde?
0: Não, um vai abrir a escola às 6 horas da manhã, né? E o outro vai chegar pro trabalho às 8 horas, né? Aquele que abriu a escola, ele vai se ausentar às 16 horas, e aquele que chegou um pouco mais tarde, ele vai fechar às 18 horas. Então, na boa parte do dia, né, a escola contará com pelo menos dois profissionais para auxiliar nesse conhecimento. Claro que escolas maiores ou com mais acesso haverão mais profissionais ainda, né, para garantir que nenhum ponto esteja, né, desguarnecido e possa oferecer algum risco.
1: O senhor falou recentemente, eu até conversei com o senhor, a respeito ali da central de monitoramento na rua Brasvanca. Como é que está o andamento da obra? Já tem alguma expectativa de quando que ela possa ser concluída?
0: Então, a expectativa é que nessa sexta-feira, né, dessa semana mesmo, o ambiente já esteja montado, né? Vão faltar pequenos ajustes operacionais e técnicos, né, que precisa fazer interligação com as redes, com sistemas e tal. Então, na primeira quinzena de agosto, né, ela já deve estar operando, né, com todas as forças de segurança ali, trabalhando de forma integral, 24 horas por dia, 7 dias por semana.
1: Aí de lá as forças de segurança, elas vão ter acesso às câmeras de monitoramento, tanto aquelas da Polícia Militar, quanto as da Guarda de Trânsito.
0: Inclusive das escolas, né? Todas as escolas também estarão interligadas lá. Todos os botões de pânico vão tocar lá. Todos esses agentes de vigilância que estão sendo treinados hoje, essa semana, eles vão ter um acesso direto lá com a nossa central de operações integradas, né? Para garantir que qualquer intercorrência que ocorra, né, o socorro policial possa agir com a maior brevidade possível.
1: Esse é o secretário de Segurança Pública aqui de Blumenau, Alexandre de Vargas, falando então da capacitação dos agentes de vigilância. A contratação desses profissionais pela prefeitura foi definida após o encerramento do contrato com a empresa que prestava o serviço.
2: A renovação foi impedida pela justiça porque a empresa é alvo da Operação Sentinela, do Grupo de Atuação Especial de Combate às Organizações Criminosas, o GAECO.
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1: Meio-dia e 16 minutos. Temperatura neste momento aqui na cidade de Blumenau, de acordo com o Alerta Blue. Vamos verificar aqui a estação meteorológica que fica ali no Parque Ramiro Hilger. Temperatura neste momento 27 graus já, com sensação térmica um pouco mais alta de 28.6. Na sequência a gente vai trazer aí mais detalhes da previsão do tempo. No setor policial, homem sem carteira de habilitação é preso transportando drogas no bairro Topava Central e durante uma operação, uma blitz aí da PM, mais de 40% dos veículos abordados estavam irregulares. Também vamos falar sobre o lançamento da quinta edição do Jantar Dourado, evento beneficente em prol do tratamento de crianças e adolescentes com câncer, já tem data definida. Daqui a pouco a gente fala mais sobre isso.
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0: minutos, voltamos com o Jornal da Menina, segunda edição. Daqui a pouco a gente vai trazer mais detalhes também sobre aviação regional aqui em Santa Catarina. O governo do estado planeja que até novembro uma nova malha de voos regionais esteja funcionando aqui no nosso estado, integrando 10 aeroportos. Florianópolis, mais 9 cidades aqui de Santa Catarina. Daqui a pouco a gente vai trazer os detalhes. Agora vamos com a previsão do tempo.
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0: Temperatura neste momento aqui na cidade de Blumenau de 27,4 graus, subiu mais um pouquinho, né? 27,4, com sensação térmica de 29. E quem vai trazer todos os detalhes da previsão do tempo pra gente, direto do Alerta Blue, é a meteorologista Emily Ramos. Boa tarde, Emily.
3: Boa tarde, Cristiano, Gabriel e todos os ouvintes da Rádio Menina. Durante a tarde desta terça-feira, o sol aparece e predomina, a temperatura se eleva e vamos ter sensação de calor, com a máxima variando entre 29 e 31 graus. Mas por conta da presença de perturbações na atmosfera, não dá para descartar a ocorrência de algumas pancadas rápidas isoladas de chuva. Mas para amanhã, quarta-feira, no decorrer da madrugada, vamos ter o avanço de uma nova frente fria sobre a região do Médio Vale, que vai trazer a ocorrência de pancadas de chuva com trovoadas e o risco para temporais isolados, que podem vir acompanhados de rajadas momentâneas de vento forte. Por isso, a população se mantém atenta ao site da Defesa Civil de Blumenau e também ao aplicativo Alerta Blue. Da Defesa Civil de Blumenau, meteorologista Emily Ramos.
0: Muito obrigado pelas informações, Emily, trazendo aí todos os detalhes da previsão do tempo. Agora, 12:20.
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0: Vamos lá com as informações do setor policial aqui no Jornal da Menina, segunda edição, e a gente começa falando sobre uma blitz que foi realizada pela Polícia Militar e o que chama atenção é o número de veículos, o percentual de veículos que apresentavam irregularidades, Gabriel.
4: Exatamente, situação ali no bairro Velha Grande, né, na rua da comunidade, local conhecido como Morro Dona Edith. Operação de trânsito da Polícia Militar que flagrou essas irregularidades em cerca de 42% dos carros, né, dos veículos que foram abordados. Ou seja, dos 19 veículos parados durante a fiscalização, oito deles receberam auto de infração, ou seja, estavam apresentando alguma irregularidade que motivaram então o auto de infração de trânsito. É, afinal, o carro que está tudo certo, o motorista que está conduzindo tudo certinho, não leva, né, um auto de infração como esse. Então, mais de 40% dos carros abordados na Velha Grande. Além do alto índice de autuações proporcionais ao número de abordagens, é claro, a blitz resultou na remoção de 2 veículos. 8 pessoas passaram por identificação e o motorista foi notificado por se recusar a fazer o teste do bafômetro. Então, não quis fazer, seja lá qual for o motivo, e a gente sabe qual é, né, esse motorista não quis fazer o teste do bafômetro e acabou sendo notificado também pela polícia. Lembrando que a PM, né, sempre faz essas ações de fiscalização no trânsito, né? Já trouxemos várias vezes aqui no Jornal da Menina ações como essa em diferentes pontos, em diferentes bairros da cidade de Blumenau, pontos estratégicos com maior movimentação de veículos. E a gente sempre traz também os balanços, né, como foram essas operações. E dessa vez, Rua da Comunidade, bairro Velha Grande, chamou atenção pelo alto índice de veículos irregulares, né, ou seja, dos 19 veículos que foram parados nessa fiscalização, 8 receberam autos de infração. E lembrando que não são todos os veículos que são abordados, né, só apenas alguns, aqueles que chamam a atenção da polícia, e desses 19, pelo menos 8 estavam com algum registro de irregularidade.
0: Ainda falando sobre motorista sem habilitação ou irregular, um homem sem a carteira nacional de habilitação foi preso transportando drogas. Onde que aconteceu isso, Gabriel?
4: Por si só, né, andar sem habilitação já é um problema grave, né, e tráfico de drogas também resultaram na apreensão em flagrante desse homem de 26 anos no bairro Itopava Central. A prisão ocorreu após a polícia abordar esse suspeito, que conduziu o carro sem a carteira nacional de habilitação. Durante a vistoria no interior do automóvel, a guarnição localizou 5 comprimidos de êxtase, 5 porções de cocaína e 3 comprimidos de estimulante sexual, que estavam escondidos ali no console do câmbio. Além das substâncias, os policiais apreenderam também um celular, R$ 102 em dinheiro em espécie, né, e o carro utilizado no transporte também, é claro. O homem e os materiais apreendidos foram encaminhados para a central de plantão policial da Polícia Civil, né, para o registro dessa ocorrência registrada na tarde de ontem no bairro Itofava Central.
0: E teve mais pessoas também que foram apreendidas e presas também por conta do envolvimento com tráfico de drogas.
4: Isso, bairro Passo Manso, né? Adolescentes envolvidos com o tráfico, né? Menores de idade. Bairro Passo Manso, aqui em Blumenau, as abordagens resultaram na prisão de um adulto e na apreensão de dois adolescentes, além do recolhimento de entorpecentes fracionados para venda. Vale ressaltar que esses dois adolescentes foram apreendidos em ocorrências diferentes, nenhuma tem relação com a outra. A primeira delas foi registrada pela manhã, por volta das 11 horas da manhã. Os policiais abordaram um adolescente de 17 anos e encontraram com ele porções de crack, maconha e cocaína prontas para comercialização. A guarnição também apreendeu dinheiro em espécie e anotações referente ao tráfico, né, e o controle do tráfico de drogas. Tinha ali um caderninho com anotação. Tudo que entrava, tudo que saía, estava tudo anotado, tudo feito controle, a contabilidade do tráfico. No período da noite, por volta das 10h10, a polícia fez mais uma abordagem no bairro. Um homem de 21 anos foi preso e um adolescente também apreendido, bairro Passo Manso. Com a dupla, os policiais localizaram 0,5 grama de cocaína, pouco mais de 10 gramas de crack, 15 gramas de maconha. Na ação também foram apreendidos 2 telefones celulares, R$63 em dinheiro, uma balança de precisão e uma caixa de lâminas. O condutor, né, ou melhor, o adulto, foi preso em flagrante, né, e responderá pelos crimes de tráfico de drogas, corrupção de menor e associação para o tráfico. Todos os envolvidos nas duas abordagens e os materiais apreendidos foram todos encaminhados para a central de plantão policial para o registro da ocorrência, né, dessa situação que resultou na prisão de um jovem e na apreensão de 2 adolescentes que com pouca idade já estão envolvidas com o tráfico.
0: É triste que infelizmente já estejam, né, nessa idade envolvidos aí com a criminalidade. Agora 12h26.
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0: Na comunidade, mudando agora de assunto, a gente fala sobre uma ação beneficente e importante. O Hospital Santo Antônio lançou hoje a 5ª edição do Jantar Dourado, que é evento em prol do tratamento de crianças e adolescentes com câncer.
4: O evento vai ocorrer no dia 12 de novembro no Dom Concept Hall.
0: Segundo o presidente do Conselho Curador do Hospital Santo Antônio, Luiz Rebelato, além de divulgar a trajetória de quem passa pelo tratamento, o jantar é importante para complementar as finanças da instituição.
5: Essa nossa 5ª edição do Jantar Dourado representa a visibilidade que o Hospital Santo Antônio necessita dar à questão da oncologia pediátrica. Então, são momentos de emoção, são momentos que trazem a comunidade para dentro do hospital, para que ela enxergue o que é feito lá e dão visibilidade também aos pacientes, às suas famílias. Então, é um momento de celebração, é um momento de arrecadação de recursos, mas também é um momento de superação dessas famílias e dessas crianças. O evento desse ano, com a presença do cantor Daniel, um artista reconhecido, vai nos proporcionar uma arrecadação muito grande, que a gente imagina, né? Toda a mobilização dos patrocinadores. E esses recursos serão integralmente investidos lá dentro da oncologia pediátrica. Porque dentro dos tratamentos, de todos os protocolos que o hospital oferece, o Sistema Único de Saúde não consegue fazer ele de forma integral. Então nós necessitamos buscar outros recursos para poder melhorar esse atendimento e aumentar a efetividade, né, do tratamento. Então, um evento importantíssimo para o hospital e um evento importantíssimo para a oncologia pediátrica.
0: Esse é o presidente do Conselho Curador do Santo Antônio, Luiz Rebelato. Durante o lançamento, também foi apresentada a exposição fotográfica Do Começo ao Recomeço, Histórias de Vida. Ela vai ficar no Shopping Neumarkt e retrata histórias de crianças e adolescentes que venceram o câncer.
4: Pois é, entre as histórias retratadas nessa exposição está a de Isabela de Oliveira Cardoso, uma ex-paciente da Oncologia Pediátrica do Hospital Santo Antônio.
0: Ela relembra a experiência vivida durante o tratamento e também a emoção de participar dessa mostra.
6: É uma uma coisa muito boa, muito emocionante. A gente vê a nossa luta exibida em uma foto que mostra o antes e o depois e o agora que a gente está vivendo no momento. E uma vida, né? Porque a gente construiu uma infância e uma vida dentro do hospital. E isso é um sinônimo de agradecimento, luta e vitória que a gente tem.
4: O que o Hospital Santo Antônio representa para você?
6: Ele representa uma família, um outro mundo, uma outra rotina, porque dentro dele a gente desenvolve memórias e afeto.
0: Essa é a menina, a Isabela de Oliveira Cardoso, a mãe dela também, a Ângela de Oliveira. O Gabriel também conversou com ela, né? E ela também compartilhou esse impacto da doença na rotina da família e a importância do atendimento recebido durante todo o processo de tratamento.
4: Só antes, Cristiano, um parênteses, né? Que a Isabela, que acabamos de ouvir, né? Descobrimos hoje pela manhã, através do senhor Luiz Rebelato, que ela foi alfabetizada, né? No Hospital Santo Antônio. Então, durante o processo do tratamento do câncer, muito pequenininha ainda, né? Obviamente, ela recebeu, né, o processo de alfabetização através de um programa interno do Hospital Santo Antônio, né? Então, mostrando o cuidado que o setor de oncologia tem, né, com todos os pacientes, em especial com os pacientes oncológicos da pediatria. Agora sim, vamos ouvir a Ângela de Oliveira, que é a mãe da Isabela.
7: É uma emoção, né? Meu Deus, ver tudo que ela passou e agora vendo numa foto, né? O coração da gente, assim, emocionante, né? Porque tu vê a tua filha, minha filha quase morreu, então, assim, chegar agora e ver ela uma moça, assim, linda, como ela tá agora, é muito emocionante, tá? A gente como mãe, como família, porque a gente sofre muito quando eles estão doentes, então é muito pensa muito ver isso, assim, a alegria, né? De ver ela ali bem, uma foto muito linda dela.
4: O que representa o Hospital Santo Antônio para sua vida como mãe e pra vida Isabela também?
7: Ah, eles é uma família. É uma família desde o começo, eles foram uma família para nós. Então, assim, ó, eu adoro o Hospital Santo Antônio. Para mim, eles é uma família. É só se resume nisso, entendeu? É uma família muito grande. Eles cuidam muito bem da gente como família, mãe, pai que tá lá dentro, como os doentes, né? As crianças doentes, eles, meu, muito, muito, uma família muito unida. A gente, quem não conhece o hospital, quem reclama, devia conhecer essa parte, tá? Muito boa.
0: Essa é a Ângela de Oliveira, que é mãe da Isabela, e muito importante essa informação que o Gabriel trouxe a respeito da alfabetização. E nisso também a gente tem uma noção de quanto tempo as crianças precisam ficar lá na instituição por conta do tratamento, que é um tratamento muitas vezes longo, dolorido, e que é importante que se tenha todo esse suporte para tornar essa passagem, né, esse caminho das crianças e das famílias menos doloroso. As fotografias dessa exposição, elas são assinadas pela fotógrafa Maria Júlia Lobe.
4: A artista, né, a Tico Lobe, explica que o projeto busca registrar não apenas a superação da doença, mas também a força, a esperança e a alegria das crianças e também de suas famílias.
8: Desde da nossa primeira conversa com o hospital, eu sempre soube que seria não apenas fotografar, mas sim poder contar a história dessas crianças com muito respeito, primeiramente, com muito amor, e trazer para elas essa realidade, essa nova realidade, o novo capítulo da vida delas. Então foram 2 dias de capturação dessas imagens, e foram dias felizes, foram dias que tiveram muitos reencontros, e com certeza vai ficar gravado para sempre, né? A gente, quando participa de algo tão grandioso assim, eu acho que a gente nunca volta a ser como era, a gente sempre aprende um pouco mais, evolui um pouco mais, então para mim foi maravilhoso.
4: Coração feliz.
8: Feliz demais.
0: Essa então a Maria Júlia Lobe, Tico Lobe, que é fotógrafa, também fez todo esse material, elaborou essa exposição disponível lá no Shopping Neumarkt, e quem quiser adquirir também os ingressos para o Jantar Dourado, também é possível já fazer isso, né, Gabriel?
4: Exatamente, Jantar Dourado, né, tem a disponibilidade ali do telefone WhatsApp para aquisição dos ingressos, né, eu vou passar aqui ao 47992698285, repetindo, 47992698285, com o setor de captação de recursos. Então, uma ação muito especial do Jantar Dourado, né, do Hospital Santo Antônio, que tem, claro, como objetivo a arrecadação, né, de recursos para o tratamento dos pacientes oncológicos, né, do excelente trabalho ali que o Hospital Santo Antônio desempenha no tratamento dos pacientes, né, de modo geral, e a oportunidade, né, para celebrar a vida daqueles que conseguiram tocar o sino, né, e venceram o câncer, e também a memória daqueles que, infelizmente, né, não conseguiram essa batalha contra o câncer.
0: Então, o Jantar Dourado, dia 12 de novembro, com apresentação com o show do cantor Daniel. Agora, 12:33, a gente vai para um rápido intervalo comercial. Na volta, vamos falar aí sobre um plano do governo do estado que pretende até novembro deste ano colocar em operação uma nova malha de voos regionais aqui no estado, né? Serão 10 aeroportos que vão integrar esse novo sistema. A operação vai ser realizada pela Azul Conecta. Proposta prevê Florianópolis como o principal hub da rede, concentrando aeroportos, inclusive o aeroporto aqui de Blumenau. Tem também ainda comentário do Prisco, tem informações do esporte. Voltamos já.
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1: São 12 horas e 35 minutos, meio-dia e 35. Estamos de volta com a segunda edição aqui do Jornal da Menina, nessa terça-feira, dia 28 de julho de 2026. Uma terça-feira ensolarada e terça-feira de muito calor, inclusive, né? Nem parece que estamos vivendo o inverno brasileiro, mas esse calor todo já era esperado, né? A temperatura já se aproxima dos 30 graus, com sensação térmica de 29,6 graus, como já, né, havia alertado o próprio Alerta Blue, Defesa Civil. Máximas de hoje, 30 graus e chegamos, né? Meio-dia 35, chegamos à máxima de hoje, máxima temperatura. Estamos com você também na nossa live, Facebook e YouTube, ou também, claro, nos 97,5. Vamos até a 1 hora da tarde com muito mais informação, agora aqui no Jornal da Menina.
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2: Falar agora a respeito da aviação em Santa Catarina. O governo do estado planeja colocar em operação até novembro uma nova malha de voos regionais ligando 10 aeroportos aqui do estado.
1: A operação será realizada pela Azul Conecta, que é uma subsidiária da Azul Linhas Aéreas.
2: A proposta prevê Florianópolis como o principal hub da rede, seria como se fosse um centro de distribuição concentrando as conexões para os demais destinos.
1: Conforme o secretário de Portos, Aeroportos e Ferrovias, o Ivan Amaral, o planejamento iniciou há cerca de 3 anos, com plano aeroviário no estado.
3: O primeiro passo foi fazer o planejamento do setor aeroportuário, fazendo o PAESC, o Plano Aeroviário de Santa Catarina, que foi contratado lá Labitrans, que fez o Plano Aeroviário Nacional. E o Plano Aeroviário apontou que para implementar a aviação regional, a gente teria que fazer um investimento de 254 milhões em 20 anos. Em 3 anos já fizemos 3 anos e meio, fizemos 154 milhões, com obras na maioria dos aeroportos. São 24, né? Eram 21, são 24, com obras em 19 aeroportos nossos, 5 são concessionados. Depois dessas obras, pista, cerca, balizamento, claro que a segunda etapa vai ser a colocação de instrumento, mas já fizemos um edital, fizemos uma licitação para implementar aviação regional que nós já tivemos na década de 70, 80, a Transbrasil nasceu na Sabia, em Videira, Concórdia, e nós tínhamos aviões ali, o aviões da Embraer, o Bandeirante, o Brasília, que voava ali de São Miguel, Caçador, Videira, Concórdia, Joaçaba, com destinos a Florianópolis. E isso se perdeu, a aviação regional, ela se tornou muito cara, porque o combustível de aviação ficou muito caro, são aviões pequenos, e a tarifa, a passagem ficou muito cara, então isso se perdeu. Só para ter ideia, a passagem que a gente calculou pela hora voo de São Miguel a Florianópolis ficaria mais do que R$ 2.000. Então, ida e volta daria R$ 4.000. Isso não atenderia aquele público mais popular, que seria o público-alvo do governo do estado. E com isso, então, a aviação regional foi a ideia do governador. Sem subsídio, ela não subsiste. Então, o governo do estado vai subsidiar, pagando hora voo, e o que vender de passagem, carga, volta para o estado. Fizemos a licitação. Essa passagem de São Miguel que eu falei, R$ 2.000, vai ficar em torno de R$ 800. Joaçaba, ali em torno de R$ 350, vão ser passagens que o povo em geral, que a classe média, vai ter condições de usar. Feito isso, fizemos a licitação. A Azul Conecta, ela apresentou proposta, foi analisado, ela está apta, e para final dessa semana, começo da semana que vem, nós vamos homologar, e a empresa vai ter 3 meses para se mobilizar, vender as passagens e começar a operar em novembro. Esse é o nosso planejamento. A operação começa em novembro, nós vamos começar com 10 municípios, o hub é Florianópolis, e claro que esse é um programa que ele é flexível, a gente vai otimizá-lo no decorrer do programa. Alguns municípios com baixa demanda, a gente pode até retirar e colocar outros. Dos 10, a gente pode até colocar mais, dependendo muito da demanda que a gente vai analisar durante o programa.
4: Esses municípios, né, eles já foram mapeados, o próprio governo do estado já deve ter verificado a estrutura desses locais e então devem ser aí as maiores cidades como Blumenau, Joinville, Chapecó, Criciúma, Lages. Essas cidades devem estar incluídas aí nesse grupo.
3: É, Chapecó não, porque Chapecó já tem voos comerciais de grande porte, né? O único aeroporto maior, os dois aeroportos maiores que vão ter aviação regional é Florianópolis, que vai ser o hub, né? Você de lá do interior do estado, você pode chegar a Florianópolis e conectar para o São Paulo, ou até para o exterior, e também, também ali Joinville. São os dois maiores. Chapecó não está. Mas nós temos São Miguel, nós temos Joaçaba, nós temos Caçador, nós temos Jaguaru, nós temos Forquilinha, nós temos Blumenau, né? Correia Pinto, Lages. São aeroportos que o governo do estado já fez investimento maciço em infraestrutura e até equipamentos que têm condições de receber aviação regional. E esses aeroportos vão ser melhorados até com instalação de estação meteorológica, IFR, equipamentos para melhorar o pouso e decolagem, né? Alguns municípios nos procuraram com seus prefeitos, até deputados, é o caso de Lontras. Ah, esqueci de falar Blumenau também, que está nesse pacote, né? Alguns municípios nos procuraram, que é o caso de Lontras, queriam entrar, só que lá ainda falta fazer alguma coisa em torno da... Já fizemos cerca, drenagem, falta melhorar o terminal. Então, o governo do estado já disponibilizou um convênio de 1,5 milhão para fazer um novo terminal lá. Depois disso, ele poderá entrar, né, no planejamento da aviação regional. São duas operações semanais, vai começar assim, mas ele é flexível. Por exemplo, Blumenau em outubro poderá ter 5 operações semanais, porque é Oktoberfest, assim como Laje, na festa do Pinhão. Então, ele é um programa muito flexível que vai operar de acordo com a demanda.
4: O governo do estado vai subsidiar parte dessas passagens. Esse subsídio ele tem um prazo previsto até para que depois o próprio sistema possa se gerir de forma autônoma, possa ser sustentável. O que o governo do estado avalia e pensa nessa situação, secretário?
3: O governo do estado vai começar pagando toda hora voo para a empresa. O que vender de passagens e cargas retorna para abater nesse subsídio. Inicialmente são 3 anos, e isso é uma lei até do estado, que subsídios governamentais tem que ser no máximo 3 anos. Então a gente vai respeitar isso. Depois vai ser avaliado. A gente acredita que depois disso, criando a cultura, a operação ela fique de pé, porque daí cria cultura na região. A população vai ver que é mais atrativo, é mais rápido a questão da mobilidade, do tempo, é dinheiro, né? A questão, principalmente os empresários, aquele pessoal que depende da saúde para vir lá, por exemplo, de São Miguel. Você de São Miguel, Florianópolis, você leva 10 horas, né? Então, pegar fila, leva 10 horas, né? E de avião você vai levar 1 hora e meia. Então, você criando hábito na região, depois de 3 anos, a gente acredita que a operação se sustente. Claro, mas voltando, reafirmo que tudo isso vai ser avaliado, esse é o nosso planejamento inicial. Depois de 3 anos, a gente vai ver, e a nossa ideia depois de 3 anos, nós vamos começar com um avião de 9 lugares. Mas, assim, a nossa ideia em um ano e meio, 2 anos, sei lá, vamos ver, a gente entrar com o avião de 19 lugares, né? Vamos começar com o avião da Azul, o Caravan, que é um Cessna de 9 lugares. Mas já tem no mercado o Cessna Courier com 19 lugares, aviões maiores. Quando a demanda ir aumentando, a gente vai aumentar também o avião. Então, tudo isso é a flexibilidade da análise da demanda no decorrer do programa.
2: Esse é o secretário de Portos, Aeroportos e Ferrovias de Santa Catarina, Ivan Amaral, falando então desse planejamento, também desse projeto que vai entrar em funcionamento, em ação, em operação, a partir de novembro, de acordo aí com o governo do estado. Os aeroportos contemplados então são Florianópolis, que vai funcionar como hub, que é a central para distribuir esses voos, fazer a conexão, além de Blumenau, Caçador, Correia Pinto, Forquilinha, Jaguaruna, Joaçaba, Joinville, Lages e São Miguel do Oeste. Agora, 12:45.
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1: A Justiça Eleitoral abriu prazo para solicitação do voto em trânsito.
2: Esse prazo ele termina no dia 20 de agosto e o pedido pode ser feito pela internet ou nos cartórios.
1: Vamos com mais informações com a repórter Carol Denardi.
5: Eleitores que estiverem fora de seu município no dia do pleito podem pedir a transferência temporária do voto até o dia 20 de agosto. Quem estiver com o título cancelado ou suspenso não pode solicitar essa modalidade. A chefe da seção de eleitores e biometria do Tribunal Regional Eleitoral de Santa Catarina, Karina Bittencourt, explica quem tem direito e onde o serviço está disponível.
6: O voto em trânsito, ele é permitido para qualquer eleitor que saiba que estará fora do seu domicílio eleitoral em alguma das capitais no Brasil ou em qualquer município que tenha mais de 100 mil eleitores aptos. Então aí, nesses casos, ele pode solicitar transferência temporária para uma dessas localidades. Em Santa Catarina, a gente tem 12 municípios que estão habilitados para receber o voto em trânsito, que são Balneário Camboriú, Blumenau, Brusque, Chapecó, Criciúma, Florianópolis, Itajaí, Jaraguá do Sul, Joinville, Lages, Palhoça e São José. E esse requerimento, ele pode ser feito pelo autoatendimento, lá no site do TRE, pode ser feito online ou em qualquer cartório eleitoral de qualquer região no Brasil.
5: O pedido é simples e não exige deslocamento até o município de origem. Karina detalha como funciona a votação dependendo de onde o eleitor estiver.
6: Se o eleitor ele estiver fora da unidade da federação do seu domicílio, por exemplo, eu sou eleitora de Santa Catarina. Se eu estiver em qualquer município em Santa Catarina, eu vou votar para todos os cargos. Porém, se eu for uma eleitora de Santa Catarina e eu sei que eu estou em Salvador, lá na Bahia, eu vou votar apenas para presidente.
5: Já para quem mora no exterior e estiver no Brasil, o voto em trânsito vale só para presidente. Já quem mora aqui e vai viajar para fora no dia da eleição, não consegue votar e precisa apenas justificar a ausência. O prazo final para solicitações é 20 de agosto. Lembrando que a solicitação pode ser feita no site do Tribunal Regional Eleitoral aqui de Santa Catarina. De Florianópolis, da Rede de Notícias AKERT, Carol Denardi.
2: Muito obrigado pelas informações, Carol. Então, bem explicadinho e detalhado como você pode fazer a solicitação do voto em trânsito. 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
2: 12:49, temperatura 27,9 graus aqui na cidade. A gente vai para um rápido intervalo comercial. Na volta tem as informações do esporte e também o comentário de Cláudio Prisco Paraíso.
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1: Faltando 9 minutos para 13h, voltamos com o último bloco aqui do Jornal da Menina, segunda edição, para você que está nos ouvindo nesta terça-feira, dia 28 de julho de 2026. Até 13h, vamos com muitas informações e agora chegou a hora do comentário político da análise de Cláudio Presco para isso.
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11: Prezados ouvintes, o presidente do MDB Nacional, deputado federal Baleia Rossi, cumpriu com a palavra. Lá na janela de março, janela partidária, em que parlamentares poderiam trocar de legenda sem terem seus mandatos reivindicados pelo partido, ele foi procurado por vários deputados catarinenses, preocupados com o destino da sigla. Afinal de contas, o MDB ocupou 3 ministérios, 3 anos e meio do governo Lula da Silva. Simone Tebet, derrotada na disputa presidencial de 22, foi para o Ministério do Planejamento. O filho de Jader Barbalho, que leva o mesmo nome, foi para o Ministério das Cidades, deputado federal. E o filho de Renan Calheiros, também com o mesmo nome, senador, foi para o Ministério dos Transportes. Então tínhamos 3 estados representados no Ministério. Mato Grosso do Sul, que não é mais domicílio eleitoral de Simone Tebet, transferiu-se para São Paulo, assinou ficha no PSB socialista, candidato ao Senado. Mas Pará, da família Barbalho, e Alagoas, da família Calheiros. A preocupação do MDB catarinense, mais conservador, em função até da onda bolsonarista que tem assolado o estado desde 2018, ficou com o pé atrás. Por isso que eu digo que Baleia Rossi cumpriu com a palavra. E era provável que cumprisse. Até porque ele sucedeu na presidência do partido o seu padrinho, Michel Temer, que foi presidente com impeachment de Dilma Rousseff e que, até hoje, é acusado por Lula da Silva e pelos petistas de ter praticado um golpe. Então, evidentemente, que Temer não deixaria o MDB compor com o Lula indicando vice como ele desejou no primeiro momento. E outro detalhe, o MDB continua sendo uma frente. Aquele MDB que nasceu no regime militar, quando do bipartidarismo, Arena era o partido que dava sustentação aos generais presidentes, e o MDB surgiu para fazer o contraponto, aquele MDB continua sendo o mesmo. É uma grande frente que acaba abrigando tendências ideológicas, programáticas, as mais diversas. E no Brasil, lá para o Norte e Nordeste, o MDB acaba compondo mais com a esquerda, do Centro-Oeste para baixo, com a direita. Por isso, a solução mais cômoda foi o que ocorreu na convenção do MDB online, realizada na segunda-feira. Os diretórios regionais estão liberados para encaminharem os apoios de acordo com os seus interesses, de acordo com suas características regionais. E aqui, em Santa Catarina, o MDB que ia fechar com o PL, como acabou sobrando, agora acertou com o PSD. Esse sim tem candidato a presidente da República. Só que, assim como o MDB, União Progressista, resultado da Federação de União Brasil e PP Progressista, essa federação também vai assumir postura de neutralidade. Ou seja, ficam liberados. Até porque, aqui também no estado, tem MDBistas que vão continuar com Jorginho Melo, assim como tem integrantes da Federação Progressista que vão estar no projeto de reeleição do atual governador. Então, assim, fica tudo mais fácil. O grande problema é que partido ou federação que não lança candidato à presidência e ao governo do estado tem tudo para, aos poucos, ir definhando, perdendo consistência e, quem sabe, colocando em xeque uma vida longa sob o aspecto partidário. É isso aí.
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2: Meio-dia e 56 minutos. Vamos então com as informações do esporte aqui no Jornal da Menina, segunda edição. Hoje tem jogos pela Sul-Americana, são os playoffs das oitavas de final da competição. E tem time brasileiro em campo. Santos vai enfrentar a Universidade Central lá na Vila Belmiro às 9:30 da noite. Pouquinho antes, às 7 horas, tem Tigre e Nacional do Uruguai lá no Monumental Vitória. Os demais brasileiros envolvidos na competição entram em campo amanhã e quinta-feira. Quem passar dessa fase, aí sim vai para as oitavas de final da competição, onde lá já tem times que foram classificados através da Libertadores da América. Ainda no esporte, Fluminense trata com cautela a situação de Lúcio Acosta após um alerta de possível manipulação gerado pelo cartão que ele levou contra o Bragantino, agora pela 19ª rodada do Campeonato Brasileiro. Enquanto a investigação segue ainda em estágio inicial, o jogador continuará treinando e jogando normalmente.
1: É um clima tenso nos bastidores do Fluminense. Esse tipo de alerta é o gatilho para que os órgãos de fiscalização iniciem uma investigação um pouco mais profunda. Não há prova ou indício do envolvimento do jogador até o momento e ele nega qualquer participação em manipulação.
2: É, o clube ele foi notificado de forma sigilosa no começo da última semana, alguns dias antes da partida contra o Grêmio, agora neste domingo pela 20ª rodada do Campeonato Brasileiro. Ele foi titular na partida e atuou por 75 minutos.
1: É, lembrando que o Acosta treina normalmente nessa terça e deve estar em campo na próxima quarta, né? Contra o Bahia, pela 21ª rodada do Brasileirão. A bola vai rolar às 21h30, 9:30 da noite, no Maracanã, né? O meio argentino que está pendurado por acúmulos de cartões amarelos, né? E se for advertido, cumpre suspensão contra o Botafogo no dia 8 de agosto.
2: Aí mais uma investigação aí por um suposto, né? Suposto arranjo para que pudesse ter aí algum benefício com apostas. A investigação tem que ser séria, caso seja confirmado, tem que ter punição. Agora, 12:58, e com o esporte, então, a gente encerra o Jornal da Menina, segunda edição, desta terça-feira, hoje, dia 28 de julho de 2026.
1: Para mais informações, sabe, né? Acessa sempre portal meninablu.com.br, de hora em hora, na Central de Notícias, ou amanhã também, às 6 horas da manhã, no Jornal da Menina.
2: Uma boa tarde para você, Gabriel Lângaro.
1: Valeu, Cristiano Silva, uma excelente tarde.
2: Na sequência, você fica com Aline Dosso no comando do Mandazap. Um forte abraço, pessoal. Tchau, tchau.
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10: Muito bem, senhoras e senhores, meninos e meninas.

do reloginho aí, 1h04, já tá liberadaço pra você pedir a sua música, o seu sucesso, oferecer pra quem você quiser, ou se tá afim só de curtir, tá valendo também. Anota aí o zap zap, é o 21 02 6515. Começou o Manda Zap na Menina, boa tarde, ótima terça-feira, e aí, qual vai ser a boa, hein? Me conta.

0: Oiê!
1: Boa tarde, Aline. Aqui é o Cauã de Oliveira Tolardo. Tô ligadinha aqui do Manda Zap, Aline. Queria pedir uma música de Zé Neto e Cristiano. Cadeira cativa, Aline. Oferecer pra Aline da Rádio Menina.
0: Coisa linda! Beijo, Cauã!

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1: 21026515. Boa tarde, Aline Doce. A Márcia do Braço do Baú Ilhota. Gostaria de pedir a música Apartamento 104 e oferecer pro meu marido Alcino de Farias, pro filho Matheus, pra Nora Jéssica e pra todos os familiares e amigos.

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1: 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Informa a hora. 1:18.
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0: estamos de volta, certo o reloginho aí, 1h23. Tá rolando o Manda Zap, aquele momento bacana da hora, você pedindo a sua música, o seu sucesso no 21026515. Oiê, boa tarde, o que você tá afim de curtir na menina?
1: Boa tarde, Aline, aqui é o Ademir do bairro Salto do Norte. Queria pedir uma música, Eu Me Apaixonei, do cantor Vitinho Imperador. E mandar pra todo mundo aqui da empresa Copa e Cia, que tá ligadinho na Rádio Menina. Valeu, obrigado.

Deixa eu atender a participação da Ana Paula. Aline, toca um flashback aí pras meninas da RK Acabamento do Salto do Norte. Beijo, meninas.

sério. Cantores também, né? Uma hora e 36 minutinhos. Bora com mais participações aqui. Vocês gostam, né? Eu sei que vocês gostam. A turma.

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1: Muito bem, voltamos. Voltamos com mais Manda Zap aqui na Menina. E eu quero saber qual é a boa, o que você tá afim de curtir nesta tarde de terça-feira.
16: Boa tarde, Aline. Aqui é Elisângela de Gaspar, da margem esquerda. Quero mandar um abraço pra minha querida cunhada, Fabiana, da Figueira. E toca aí pra ela uma música da Rainha Musical. Obrigada.

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1: Boa tarde, Aline Dosso. Tudo bem? Aqui é o Edson, motorista da Azuri Log Transportes. Estamos saindo aqui de Gaspar agora, rumo a Itajaí, ligadinho na Menina FM. Manda uma música aí pro meu ajudante, Claudinei, do Piauí. Toca aí Boiadeira, da Ana Castela, que ele é fã.

Boa tarde, Aline, tudo bem? É a Luciana do bairro Fortaleza. Se puder tocar a música do Capital Inicial das Antigas pra nós, beijo.

especial, o passageiro pediu da galera. Gente, não foi possível atender todo mundo, mas ó, a semaninha só começando, amanhã tem mais. Manda zap pra você pedir a sua música, o seu sucesso, oferecer pra quem você quiser ou só curtir, tá valendo também. A partir da uma hora, você ouvinte menina, você compra.

Evidências e Arrasta Coração. No sábado tem banda Sétimo Sentido, banda Sedução e Evidências. Antes de eu ir, deixa eu mandar um beijo aqui rapidão. Pode ser? Pessoal de Luiz Alves na sintonia, Francisco Dias, Luiz Alves, um abraço pra você, pra galera Vaspete Dias, é isso? A Roseli, a Tuane, a Sueli, mandar beijo também pra quem ali? Cara, são muitas as participações. No decorrer da tarde o Alex vai mandando beijos, abraços e afins também, tá? Emerson, tá por aqui também? O Eridi, o Michael, abraço pra vocês, meninos. Jandira, bairro Belchior Alto, também por aqui curtindo a programação da menina. Gente, eu tenho que ir nessa, tenho que passar a bola pro Alex e ver quem chegando aí com o nosso show da tarde, depois dobradinha, Vila Sertaneja, e amanhã eu tô de volta a partir das 8 horas da manhã com o show da manhã, beleza? Se quiser vir junto comigo, venha no meu Instagram, @realdoce. Tchau, fui.

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4: A Prefeitura de Blumenau iniciou nesta semana a capacitação de 260 agentes de vigilância que vão atuar nas escolas e centros de educação infantil a partir do dia 3 de agosto. O treinamento segue até sexta-feira e é realizado por profissionais de diferentes órgãos de segurança. O objetivo é preparar os profissionais para atuar no ambiente escolar. A contratação dos vigilantes pela Prefeitura foi definida após o encerramento do contrato com a empresa que prestava o serviço. A renovação foi impedida pela Justiça porque a empresa é alvo da Operação Sentinela do GAECO. Mais informações você confere no portal meninablu.com.br do Departamento de Jornalismo Cristiano Silva.
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6: Show da tarde. Simbora que estamos chegando. Hoje

edição desta terça-feira. Terçou, meus amigos. Dia 28 de julho de 2026, uma terça-feira de muito calor. Tá quente, né? Tá parecendo verão, cara. Que é?

faturar ingressos aí pra se divertir nos parques, tem cinema também, tudo no arroba Menina FM Blue. Daqui a pouquinho a gente vai estar falando muito mais sobre isso. E claro que não pode faltar presentes também, né? Ó, vamos começar com tudo. Pra você que participar através do nosso WhatsApp, tá valendo um par de ingressos pra você curtir o Zou Pomerode. Ah, mais aquela camiseta lindona da Rádio Menina. Vamos aproveitar, levar a criançada pra se divertir no zoológico de Pomerode, ver os bichinhos de pertinho, fazer aquela foto. É uma aventura bem legal aí pra toda a família aproveitar. Um par de ingressos, mais camiseta da rádio. Manda mensagem aqui pra gente, nosso WhatsApp 21026515. Deixa eu aproveitar só confirmar. É isso mesmo, tá certo. Dois ingressos pro Zou Pomerode.

Mensagem de áudio. Claro que pode, mas ó, capricha nos áudios, tá? No máximo 20 segundinhos pra todo mundo conseguir participar. Aumenta o volume, show da tarde começando com Israel e Rodolfo. Uma boa tarde, ótima terça-feira pra você.

de Goiânia. Menina, o tempo todo com você. Sucesso de Hugo e Guilherme com Maiara e Maraísa, Morena de Goiânia. Fechando a primeira sequência aqui do nosso show da tarde. Passou por aqui também.

0: estrada, aí nas BRs 470, 101, tá aqui na cidade de Blumenau, cidade de Gaspar, Indaial, Timbó, Pomerode, toda a região aqui, aquele abraço especial, obrigado pela sua audiência e pelo seu carinho de todos os dias. Ó, tá valendo, tem presentes pra quem mandar mensagem no nosso WhatsApp. Hoje valendo um par de ingressos para o Zou Pomerode, mais camiseta da rádio. Bora participar, tô aguardando aí o seu recado. 21026515, vamos atender algumas participações? Quero ver quem tá participando já. Ana Carolina do Bairro Velha já tá por aqui participando. Alex, eu quero esses ingressos pro Zou Pomerode. Valeu, Ana. Beijo, querida. Quem mais? Quem mais? A Lilian do Bairro Fortaleza. Eu quero muito ganhar esses ingressos pra levar meu filho, Alex. Valeu, Lilian. Beijo pra você também, tá? Boa sorte. A Sandy da Escola Agrícola, que tá querendo os ingressos do Zou Pomerode pra levar a filhota Beatriz pra aproveitar as férias. Todo mundo querendo aproveitar aí, né? Criançada de férias, não dá pra deixar em casa, né, cara? Que senão vira uma loucura, né? O Dione da Itapava Central também tá participando. Alex, manda pra mim, quero levar minha pequena pra conhecer os bichinhos. Não tá fácil as férias da creche. Eu não falei? Valeu, parceiro, grande abraço. Boa sorte, viu? A Letícia também tá participando. A Letícia fala da Tech Story da Itapava Central. Grande abraço pra toda a equipe. Manda esses ingressos pra mim, eu quero levar meu menino no zoológico pra ele conhecer os bichinhos de pertinho. A turma de Madagascar, como eu diria, né? Manda seu recado, tô aguardando, hein? 21026515. 21026515. Em intervalo, daqui a pouquinho, tamo de volta. Segura aí.
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4: O futuro de Endrick no Real Madrid voltou a ser tema na imprensa espanhola. Segundo o jornal Marca, o atacante brasileiro pode deixar o clube nesta janela de transferências após decisões tomadas pelo técnico José Mourinho para a montagem do elenco da próxima temporada. De acordo com a publicação, o Real Madrid precisa reduzir o número de jogadores antes de concluir novas contratações. A diretoria trabalha em uma operação de saídas que atinge todos os setores da equipe e considera a negociação fundamentais para abrir espaço no elenco e equilibrar as contas. No ataque, a situação de Endrick ganhou um novo capítulo durante a pré-temporada. De acordo com a reportagem do jornal espanhol, o jovem Gonzalo Garcia, que era visto como um dos candidatos à saída, convenceu Mourinho e passou a ser tratado como uma peça importante, por oferecer características diferentes das dos demais atacantes do elenco. Gabriel Lângaro para o Esporte Total.
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todo dia, tá aí uma realidade, né? Nem precisa falar muito, meus amigos. Esse é o nosso show da tarde, rolando aqui na 97,5. 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

menino online aqui, cara. Que loucura. Menino online, daqui a pouquinho a gente vai dar aquele giro no mundo dos famosos. Deixa eu falar das nossas promoções que estão rolando no Instagram da menina.

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0: Menina, agora 2h39.
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0: Muito bem, agora sim, vamos trazer fofocas do Menino Online. Ó, casamento de MC Livinho com a influenciadora chega ao fim após 10 anos. É, o casamento de MC Livinho e da influenciadora Bianca Cameron chegou ao fim após 10 anos de relacionamento. Conforme as informações obtidas pelo Léo Dias, os dois estavam juntos desde 2016 e oficializaram a união em 2024 durante uma cerimônia intimista realizada nas Ilhas Maldivas, cara, olha isso. Fruto da relação, o ex-casal tem um filho, Olívio, de 7 anos. Apesar de ter oficializado o casamento, apenas há 2 anos, Livinho e Bianca construíram uma história de uma década juntos, cara. E infelizmente chegou ao fim aí o casamento dos dois.
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1: Menina, agora 3:01.
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1: Vamos lá, Cristiano Silva tá chegando com informações. Cris, boa tarde.
3: Olá, boa tarde, Alex, boa tarde a você, ouvinte da Rádio Menina. Blumenau vai integrar uma nova rede de voos regionais aqui de Santa Catarina. E essas operações devem iniciar a partir de novembro. O governo do estado planeja colocar em operação, até o fim do ano, uma nova malha de voos regionais ligando 10 aeroportos aqui de Santa Catarina. A operação vai ser realizada pela Azul Conecta, que é uma subsidiária da Azul Linhas Aéreas. A proposta prevê Florianópolis como o principal hub da rede, né, a central, conectando, fazendo as conexões para os demais destinos. Conforme o secretário de Portos, Aeroportos e Ferrovias, o Ivan Amaral, esse planejamento, né, da aviação regional começou há cerca de 3 anos com a elaboração do plano aeroviário aqui de Santa Catarina. No portal meninablue.com.br, você confere uma entrevista com o secretário na íntegra falando de como funcionará a operação aqui no estado. Mais informações durante a tarde na Central de Notícias do Departamento de Jornalismo, Cristiano Silva.
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Apresentadores aí do Show da Tarde, que estão junto com a gente até as 5 horas, a sua companhia. Daqui a pouquinho tem mais músicas pra gente curtir. A galera tá participando também através do nosso WhatsApp no 21026515. Até porque hoje tá valendo aí 2 ingressos, ou melhor, um par de ingressos para o Zoo Pomerode. É, pro zoológico de Pomerode, pra você se aventurar aí com a criançada. 2 ingressos, mais aquela camiseta lindona da Rádio Menina. Pra você concorrer, é só mandar mensagem aqui pra gente.

férias escolares. Valeu, valeu, valeu, Monique. Beijo, querida. Beijo pra toda a galera de Gaspar também. Cidade vizinha aqui de Blumenau. São os queridos. Sempre também curtindo a nossa menina. É, boa tarde, Alex. Aqui é a Mariana da Escola Agrícola. Gostaria de ganhar os ingressos pro Zopo Merode para levar meus sobrinhos que estão de férias. Me ajuda aí, Alex. Tô falando.

Vasco de Pomerode. Valeu, Cláudia. O Leandro do Progresso também tá ligadaço com a gente. Valeu, Leandro. Grande abraço. Vai participando. Manda seu recado. 21026515. Ó, daqui a pouquinho eu atendo mais participações. Vamos de música. Tá

0: falando com você, Simone Mendes, Direitos Iguais, aqui no Show da Tarde.
1: Boa tarde, Alex. Aqui é a Adriana de Gaspar. Quero ganhar esses ingressos do Zoo Pomerode.
0: Oi,
1: pra
0: Adriana.
1: Levar o marido e o neto pra ver os bichinhos. Valeu, beijo.
0: Valeu, querida. Beijo. Obrigada pela participação. Todo mundo naquela loucura boa, né? Criançada em casa, coisa boa. Quem mais?
2: Boa tarde, Alex. Quero participar desse sorteio aí dos ingressos do Zoo Pomerode. Um abraço, Adenilson Kraus da Vega Central.
0: Valeu, Adenilson. Grande abraço. Tá participando, parceiro. Boa sorte.
3: Boa tarde, Alex. Tudo bem?
0: Tudo
3: sou
0: certo.
3: Cleide de Gaspar.
0: Oi, Cleide.
3: Quero concorrer e ganhar, com fé em Deus, esse passaporte do Zoo Pomerode. Levar a família e passar um dia incrível lá.
0: Coisa
3: beijo.
0: Boa. Tá bom, querida. Beijo. Tá concorrendo também, tá? Boa sorte. Quem mais? Quem mais tá participando? Deixa eu ver, pegar alguns recados de texto aqui. A Elaine do bairro Progresso, manda pra mim esses ingressos, Alex. Agora eu levar meus filhos Arthur e a Heloísa. Gastar um pouco a energia. Estão gastando demais em casa, né? Imagino. Ai, o Gilmar da Itopava Central tá querendo ganhar os ingressos pra levar a criançada. Valeu, Gilmar. Quem mais? O Matheus da Itopavazinha também tá participando. Boa tarde, aqui é a Tayla, torcendo para ganhar os ingressos ou Pomerode para ir com meus meninos agora nas férias. Boa, valeu, querida. Tá concorrendo, tá bom? Deixa eu ver, o Márcio, motorista de aplicativo, também tá participando. A Laís, do bairro Itopavazinha também. Cara, muito recado chegando aqui no nosso WhatsApp. Bora participar, gente. Manda recado, 2102-6515. Intervalo daqui a pouquinho. Não pode ligar. Manda mensagem ou mensagem de áudio, tá bom? Não pode ligar. 2102-6515. Intervalo, já voltamos.
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0: 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Agora 3:24.
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0: da menina tem 5 horas a sua companhia. O tempo todo com você, tamo de volta. Agora tem Lucas e Igor.
1: O

cidade. Tá calor, né? Tá calorzinho, né? Cadê o inverno, cara? Cadê o inverno? Sumiu, que loucura! 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
0: Menina, agora 3h44. Boa tarde.
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0: Muito bem, vamos falar do Vini Júnior e dela também, da Virgínia. Ó, Vini Júnior abre álbum de viagem à Jamaica ao lado de Virgínia Fonseca, meus amigos. Ninguém aguenta mais, né? Eu também, mas vamos fazer o quê? Tem que passar informação, tem que passar fofocas. Vini Júnior compartilhou um álbum de fotos das férias com a Virgínia na Jamaica. Nesta segunda-feira, por meio das redes sociais, o atleta mostrou registros de momentos especiais ao lado da amada e de amigos, tudo regado a muito sol e mar. O jogador do Real Madrid e a influenciadora estão hospedados em um resort luxuoso em Montego Bay, cidade famosa por suas praias de águas cristalinas, resorts com tudo incluso e vida noturna movimentada. Nas imagens, o jogador também aparece curtindo as praias ao lado de amigos, inclusive o herdeiro icônico cantor Bob Marley, cara. É o cantor Royal Marley, seu filho John, Nessa Marley e toda, parece toda a família Marley aí, cara. Que loucura. O homem tá bombando, velho. É o casalzinho da internet, Vini Júnior e Virgínia, direto da Jamaica.
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9: O tempo todo com você, tamo de volta. Tem mais músicas chegando. Agora tem Chitãozinho e Chororó.
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fechando mais uma hora do nosso show da tarde ao som de Humberto e Ronaldo, Saudade Veia. Tá chegando Central de Notícias, já já estamos de volta.

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1: 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Menina, agora 3:59.
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1: Vamos lá, Cristiano Silva, voltando com mais informações. Cris, boa tarde mais uma vez.
3: Olá, boa tarde, Alex, boa tarde você ouvinte da Rádio Menina. O Conselho Curador do FGTS aprovou hoje a distribuição de 13 bilhões de reais aos trabalhadores referente ao resultado positivo obtido pelo fundo no ano passado. O montante corresponde a 89% do lucro, né, registrado no exercício. São 138 milhões e 200 mil trabalhadores que vão ser beneficiados pela distribuição dos recursos. Para você saber o valor que vai ter a receber, tem que verificar o saldo, consultar o saldo existente no dia 31 de dezembro de 2025, pegar esse valor e fazer ele multiplicar, né, pelo índice de correção, que é 0,01186841. Lá no portal Menina Blue, inclusive, tem como você pode fazer esse cálculo. Mais informações durante a tarde na Central de Notícias do Departamento de Jornalismo, Cristiano Silva.
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1: 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O tempo todo com você, tamo de volta com a última hora do nosso show da tarde desta terça-feira no oferecimento de Keirish. 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Show da tarde até as 5 horas aqui na Menina. Daqui a pouquinho tem mais músicas, tá? Lembrando que tá valendo aí dois ingressos, um par de ingressos, melhor dizendo, para o Zou Pomerode, pra você se

0: salvado um áudio aqui, cara. E agora sumiu no meio desses recados. Achei, achei. Vamos lá.
1: Boa tarde, Alex. Meu nome é Lívia Wexler.
0: Oi, tenho Lívia.
1: 7 anos. Eu moro em Indaiá, mas tô aqui no Texto Salto com a minha avó. Eu queria muito esse ingresso do zoológico, porque minhas férias já estão acabando e eu queria muito ganhar esse ingresso. E daí eu. E se eu ganhar, obrigada. Tá?
0: Tá bom, queridona. Beijo pra você, pra sua vovó também. Obrigada pela participação. Tô na torcida por você também, tá? Boa sorte. Quem mais?
2: Alex, tudo bem? É a Erika do Nova Esperança. Queria que eu ganhasse esse ingresso. O Sou Pomeloid para aproveitar com meu irmão os últimos dias de férias que tenho. Pra mim é uma tristeza, pra minha mãe é uma alegria.

0: Dani Martins e Luca e Matheus, mais 18. Show da tarde. Vamos atender mais participações. Daqui a pouquinho, gente, vai acontecer o sorteio aí dos ingressos pro Zoo Pomerode. Então, é bom você já mandar o seu recado, você que ainda não tá participando, deixou pra participar mais no final do programa. É a chance, vamos lá que daqui a pouquinho vai acontecer o sorteio. A Lara do Vorsa tá por aqui querendo faturar os ingressos pro Zoo Pomerode. Quem mais? O Cauã, alô meu amigo Cauã, grande abraço parceiro. Tá mandando um áudio desesperado aqui. Valeu queridão, obrigado pela parceria, pela audiência também. É, a Marilene também tá ligado com a gente, quer levar os netos aí, fim de férias, aproveitar aí no zoológico. O Benedito também já tá participando, valeu Benedito, grande abraço. O Clóvis do bairro Progresso, valeu Clóvis. A Márcia Oliveira de Gaspar, grande abraço Márcia. O Israel, quem mais? A Thaís também, o Leandro Sábel da Fortaleza, o Daniel também da Fortaleza, cara, uma galera participando, né, querendo faturar os ingressos pro Zoo Pomerode. Então, última chamadinha, porque no próximo bloco a gente vai revelar o ganhador, tá bom? 2102-6515, valendo um par de ingressos para o Zoo Pomerode, mais camiseta da menina.
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0: 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Agora 4:21.
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2: Zidane é oficialmente o novo treinador da França. Depois de muita especulação, o anúncio foi feito nesta terça pelo presidente da Federação Francesa de Futebol, Philippe Diallo, em uma coletiva de imprensa. O vencedor da Bola de Ouro assumirá o primeiro trabalho em uma seleção até junho de 2030. Na coletiva de apresentação do técnico, o presidente da federação afirmou que o contrato de Zidane entrará em vigor no dia 1º de agosto. O trabalho começa no início de setembro, já com foco na estreia da Liga das Nações, que será no mesmo mês. Aos 54 anos, Zidane chega para ocupar a posição que foi de um antigo colega de seleção, o Didier Deschamps. Os dois venceram juntos como titulares da Copa do Mundo em 1998 e a Eurocopa em 2000 pela França. Deschamps foi técnico da equipe francesa por 14 anos e comandou o elenco da conquista da Copa de 2018 e da Liga das Nações de 2021. Gabriel Lângaro para o Esporte Total.
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Foi lindo.

Maraísa, 90-10, aqui no Show da Tarde. E fechando mais uma sequência, né? Vamos lá, bora descobrir quem tá sendo bem. Já saiu o ganhador. Já temos um ganhador aqui dos ingressos. Quem será? Quem será que tá levando esses dois ingressos aí?

0: mandou mensagem de áudio aqui pra gente. Vamos colocar aqui pra gente ouvir.
1: Tarde, Alex, meu nome é Lívia Wexler, tenho 7 anos, eu moro em Indaiá, mas estou aqui no Texto Salto com a minha avó. Eu queria muito esse ingresso do zoológico, porque minhas férias já estão acabando e eu queria muito ganhar esse ingresso. E daí eu. E se eu ganhar, obrigada.
0: Tá? Ei, que fofinha, parabéns, Lívia! Ó, oh, se deu bem, hein? Pode passar a partir de amanhã com a sua mamãe, com a sua vovó, pra você, aqui na Rádio Menina, pra você retirar os seus dois ingressos do Zoo Pomerode. E também não esquece a camiseta da rádio, tá bom? Parabéns, queridona! E ó, você que não ganhou, não fica triste, continua participando, continua ligado aqui com a gente, que eu já tô sabendo que no Vila Sertaneja vai rolar prêmios, né? Tamo quase na reta final aí do show da tarde. Intervalo comercial, já já tamo de volta.
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0: 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Menina, agora 4h38.
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0: Vamos lá, última rodada do nosso Menina Online, ó. Gustavo Lima volta a Globo depois de 8 anos. É isso mesmo. O embaixador chegou, hein? Gustavo Lima voltará à Globo nos próximos dias após um período de mais de 8 anos sem aparições na emissora. Uma das principais atrações da edição de Barretos, né? Que vai ter a edição 71 de Barretos, de Peão de Barretos, que é um grande evento que tem. O cantor sertanejo voltará ao palco do evento no próximo sábado, no dia 29 de agosto, com transmissão do canal. O mineiro, que já se apresentou no palco do estádio neste sábado, vai voltar ao Parque do Peão para o encerramento do último dia de apresentações. O cantor é o embaixador do maior rodeio da América Latina pela terceira vez, retornando ao posto após 2 anos consecutivos em 2017 e 2018, a época que ele adotou o título e lançou o bordão Respeita o Embaixador. É, mas é uma volta mais ou menos, né? Só porque a Globo vai transmitir mesmo o evento, porque senão não era a volta do Gustavo Lima na Globo, não.
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8: O tempo todo com você, tamo de volta, última sequência do show da tarde com Léo Babinotti, The Leader da Vida.

0: com arroz aí, ó.
1: Reclama de nós dois, que é feijão com arroz.
0: Esse Alex é doido, né?
1: Você gostou de mim?
0: Menina, o tempo todo com você, finalizando o nosso show da tarde. Ao som de Diego Arnaldo e Rio Negro e Solimões, caminhonete inteira. Eu costumo dizer que é a música do feijão com arroz. Ai, ai, ai, finalizando o nosso show da tarde no oferecimento de Keirish. 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

dessa tarde. Ó, não vai embora não, tá? Não sai, não desgruda aqui da menina. Eu vou, mas eu volto. Daqui a pouquinho tá começando o nosso Vila Sertaneja, finalzinho de tarde. Eu continuo na sua companhia aqui na Menina FM, tá bom? Então segura aí que daqui a pouquinho eu tô de volta no comando do Vila Sertaneja.

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1: Cristiano Silva tá chegando com informações. Cris, é contigo, boa tarde.
2: Olá, boa tarde, Alex, boa tarde você ouvinte da Rádio Menina. O temporal que atinge o Vale do Itajaí na tarde de hoje já deixou estragos em cidades do Alto Vale. Rio do Sul, Aurora, Agronômica, Agrolândia, foram cidades que já registraram ventos fortes, queda de granizo, quedas de árvores, inclusive quedas de árvores que acabaram atingindo a BR-470. Ali no Alto Vale, cerca de 1.000 imóveis estão sem... 40 mil imóveis estão sem fornecimento de energia elétrica nesse momento por causa do temporal que agora começa a chegar também aqui à cidade de Blumenau. Em várias regiões da cidade, a chuva já começou, até com um pouco de vento, também o tempo escureceu bem rápido e há possibilidade também aqui na cidade, né, desses temporais que atingiram também o Alto Vale do Itajaí. Mais informações você confere também no portal meninablue.com.br do Departamento de Jornalismo, Cristiano Silva.
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Cristiano Silva, a gente trazendo os destaques do Jornal da Menina, primeira edição do próximo dia, e também informações do esporte. Tem também, vai rolar presente. Ó, seguinte, valendo a partir de agora pra você que manda mensagem no nosso WhatsApp no 21026515. Tá valendo 3 ingressos pra você se divertir na roda gigante de Balneário Camboriú. É um combo de prêmios, tá? Mais aquela pizza grande, deliciosa, da Suprema Pizza. Cara, que combo de prêmios maravilhoso pra você concorrer agora, hein? 3 ingressos pra roda gigante de BC, mais aquela pizza grande, deliciosa da Suprema Pizza. Quero o seu recado, manda mensagem aqui pra gente, 2102-6515. Pode mandar mensagem de texto, mensagem de áudio. Você que participou no show da tarde e não ganhou, continua participando. Manda seu recado novamente aqui pra gente, pra você concorrer a esse combo de prêmios, tá? 2102-6515, nosso WhatsApp. Aumenta o volume, Vila Sertaneja começando. Finalzinho de tarde de terça-feira e a gente continua com música boa. Vamos começar com um sucesso, mais novo sucesso do embaixador Gustavo Lima, Bala Alojada.

junto com você, finalizando a primeira sequência aqui do nosso Vila Sertanejo, ao som de Edson e Hudson, com Hugo, Pedro e Gabriel. Mala pronta! Você também curtiu Pedro e Benício, teve Cristiano Araújo, o embaixador Gustavo Lima, mais novo sucesso do embaixador.

0: 3 ingressos pra roda gigante de Balneário Camboriú, mais aquela pizza grande, deliciosa, da Suprema Pizza. São ingressos pra roda gigante e aquela pizza deliciosa pra você concorrer hoje aqui no Vila Sertaneja. Manda mensagem pra gente, 2102-6515. Inclusive, já vou atender algumas participações. A Julie da Itopavazinha já tá ligada com a gente. Valeu, Julie. Beijo, querida. Obrigado pela participação. A Daiane, Alex, eu quero concorrer a essa pizza e esses ingressos. Tá concorrendo, viu, Daiane? Beijo, querida. Tem mensagem de áudio? Vamos atender nossa audiência. Vamos lá, boa tarde.
1: Fala, pessoal da Rádio Menina. Aqui é o João de Gaspar. Gostaria de pedir uma música, Cadeira Cativa, pra minha namorada Mayara Márcio. Valeu, valeu, pessoal da Rádio Menina. Forte abraço.
0: Grande abraço, parceiro. Obrigado pela sua participação. Oi, Alex, eu quero faturar esses presentes. É a Márcia da Água Verde. Valeu, Márcia. Tem mais mensagem de áudio?
2: Oi, Alex, boa tarde.
0: Tarde.
2: Tão tristinho porque não ganhamos, né? Ô, Alex, manda pra nós esse combo aí. Pra curtir os últimos dias de glória.
0: Os últimos dias de férias, né?
2: Rapaz, voltando a reinar, volta a rotina das crianças, pra escola. Imagino. E terminar as férias com chave de ouro, né?
0: É verdade.
2: E a Fernanda, aqui do Nova Esperança, tá bom? Estamos aqui, ligadinha.
0: Valeu, Fernanda. Beijo, querida. Obrigado pela participação. Então manda seu recado, valendo 3 ingressos pra roda gigante de BC, pra encerrar as férias da criançada com chave de ouro, né? 3 ingressos pra roda de BC, mais aquela pizza grande e deliciosa da Suprema Pizza, 2102-6515. Manda seu recado que eu tô te aguardando.
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0: Menina, agora 5:19.
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0: O tempo todo com você, tamo de volta, agora tem Lauana Prado.

0: ótima sequência do nosso Vila Sertaneja em grande estilo. Clássico do sertanejo Zezé Di Camargo e Luciano, Vem Cuidar de Mim. Um excelente final de tarde pra você. Essa é a nossa Vila Sertaneja. Até às 19 horas na sua companhia com música boa no seu rádio, no seu aplicativo. E deu uma trégua a chuva agora, cara. Tava caindo o mundo. Faz alguns minutos, tá? Agora já deu uma trégua, a chuva já deu uma acalmada. Como diria, como diz aqui no Google, chuva leve aqui no centro da cidade. 23 graus de temperatura nesse exato momento. Daqui a pouquinho o Alerta Blue vai chegar com todas as informações da previsão do tempo pra noite desta terça, pra amanhã, quarta-feira também. Galera tá participando aqui no nosso WhatsApp no 21026515. Só lembrando, tá valendo, gente. 3 ingressos pra roda gigante de Balneário Camboriú. É, você sobrevoando pelas alturas de BC, aquela famosa roda gigante que todo mundo, né, tem vontade de ter essa experiência. Eu já fui. Ó, é uma experiência sensacional, cara. É incrível, tá bom? Vai por mim. E essa pizza da Suprema Pizza é uma delícia também, tá? Tá valendo 3 ingressos pra roda gigante, mais uma pizza grande e deliciosa da Suprema Pizza pra você concorrer aos prêmios. Esse combo de prêmios, manda mensagem aqui pra gente, 21026515, o nosso WhatsApp, tá? Presentões aí no Vila Sertaneja pra você. Vamos lá atender mais recados? Fala comigo.
1: Boa tarde, Alex. Ademir.
0: Fala, Ademir.
1: Estamos aqui na Zitopaba, né? Só pra nós mesmo. Esse trânsito maravilhoso. Alex, vamos garantir esse combo aí, porque esse combo aí é maravilhoso, né, cara?
0: É bom demais, né?
1: Pizza, ingresso. Isso dá pra contentar a molecada legal.
0: Oh, se dá.
1: Valeu, parceiro. Tamo junto. É, Ademir.
0: Valeu, Ademir, grande abraço, parceiro.
2: Oiê, boa tarde, tudo bem? Tudo Kátia Cascudê, Topa Central.
0: Fala, Kátia.
2: Manda esse combo para mim, por favor. Meu netinho aqui tá com desejo. Tá com 2 meses na barriga da mamãe. Oh, tá desejando pizza. E nada melhor que uma pizza da Suprema Pizza.
0: É verdade.
2: Né, presente da Rádio Menina. Então, força aí. Na fé que vai dar certo.
0: Amém, já deu.

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0: Menina, agora 5h42.
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0: 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O tempo todo com você, tamo de volta, agora tem Vitor e Léo.
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Arena o tempo todo com você. Fechando a primeira hora do nosso Vila Sertaneja, ao som de João Bosco e Vinícius. Curtição. Essa também é clássica aí do sertanejo, um dos grandes sucessos. Meados aí de 2010, 2011. Fez muito sucesso e até hoje. João Bosco e Vinícius, curtição. E você curtindo aqui na 97,5. Intervalo comercial, gente. Já voltamos com mais.

0: Menina, agora 5h59. Um minutinho para as 6.
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0: Muito bem, vamos lá, informações chegando com Cristiano Silva aqui no Vila Sertaneja. Cris, boa noite.
2: Olá, boa noite, Alex. Boa noite a você, ouvinte da Rádio Menina. Esse temporal, né, com chuva de granizo e vento, acabou provocando estragos em várias cidades aqui do Vale do Itajaí. Foram danos, principalmente, né, os danos mais consideráveis em municípios do Alto Vale, mas aqui também Blumenau, Gaspar, também registraram alguns prejuízos por conta do granizo. Lá em Rio do Sul, o temporal derrubou árvores, destruiu telhados e deixou cerca de 40 mil imóveis sem energia elétrica. Na BR, 470 árvores caíram sobre a pista e exigiu muita atenção dos moradores. Aqui em Blumenau também houve registro de chuva forte e queda de granizo, como ali no Baden, foi no bairro Topavazinha. E em Gaspar, moradores também relataram granizo e chuva intensa em diversos bairros. Lá no portal meninablue.com.br, também no Instagram, você confere as imagens aí desse temporal desta terça-feira. E daqui a pouco eu volto com os destaques do Jornal da Menina, primeira edição desta quarta-feira.
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0: O tempo todo com você, estamos de volta com a segunda e última hora do nosso Vila Sertaneja nesse final de tarde, comecinho de noite de terça-feira. Obrigado pela sua audiência, pelo seu carinho. Um bom descanso pra você que já tá em casa, pra você que ainda tá na lida. Obrigado, tamo junto até às 19 horas, hein? 22 graus.

0: para a Roda Gigante de Balneário Camboriú, mas aquela pizza grande e deliciosa da Suprema Pizza. Daqui a pouquinho a gente vai atender mais recados da galera, porque agora eu quero falar das nossas promoções lá no Instagram da menina. 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Aumenta o volume, segunda hora do Vila Sertaneja, começando com Simone Mendes.
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caminhonete inteira e feijão com arroz, é mais ou menos assim. Bom início de noite pra você que tá ligado aqui na Rádio Menina. Vamos lá, terem mais participações da galera? Tá valendo aí, 3 em

0: Maria da Velha. Quero participar do sorteio dos prêmios da Roda Gigante e da Pizza.
1: Ah.
0: E uma boa noite a todos.
1: Boa noite, querida. Obrigado pela participação. Boa sorte. Tá concorrendo, tá bom? Quem mais?
2: Bom.
1: Não, peraí que eu coloquei errado aqui.
3: Fala, Alex, e aí, meu querido, tudo certo?
1: Tudo
3: boa noite,
1: certo.
3: Boa noite. Cara, aqui é o João Paulo do Água Verde. Parece uma música aí pra todos na sintonia.
1: Ah.
3: Especial a minha namorada Miriane. Todo mundo que tá participando, tá ouvindo a melhor rádio da cidade aí, quero tá participando dos sorteios aí. Valeu, meu querido.
1: Tá
3: um abraço.
1: Bom, queridão, tá participando, tá? Boa sorte. Quem mais?
4: Oi, Alex, aqui é a Stephanie, do bairro do Papa Norte. Muita chuva pra cá e granizo também, mas granizo, nada me impede de concorrer aos prêmios da Menina FM. Eu gostaria muito de concorrer a esses ingressos pra Roda de BC e também a Suprema Pizza, porque é uma das pizzas melhores de Blumenau.
1: É.
4: Um beijo e toma cuidado pra não levar um gelo na cabeça, viu? Beijo.
1: É verdade. Valeu, Stephanie. Beijo, querida. O Éder do Garcia também. Manda pra mim, Alex. Valeu, Éder. Abraço, queridão. A Joyce. Joyce Helena também tá ligada com a gente, tá participando. Boa sorte, Joyce. Obrigado pela sintonia, viu, querida? Quem mais? O Gregory também tá participando. A Nayara, do bairro Água Verde. A Karina, do bairro Passo Manso. O Adriel também. Cadê o... Esqueci de colocar o bairro, né, cara? Michele do Jordão também tá participando. Muitas participações chegando, hein? Andréia de Gaspar. Alex, manda pra mim, eu tô ligada. Desde o Acorda Brasil. Valeu, Andréia. Beijo, querida. 21026515. Bora participar. Valendo 3 ingressos pra Roda Gigante de BC. Mais aquela pizza grande e deliciosa da Suprema Pizza.
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1: 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Agora 6:19.
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0: informações direto do Alerta Blue. Gabriel, boa noite.
1: Boa noite, Alex, e todos os ouvintes da Rádio Menina FM.
2: Durante a noite desta terça-feira, não se descarta a ocorrência de pancadas rápidas e isoladas de chuva acompanhadas de trovoadas aqui na região do Médio Vale do Itajaí. Para amanhã, quarta-feira, o dia começa com tempo instável devido ao avanço de uma frente fria que já vai trazer condição para pancadas de chuva com trovoadas. Inclusive, não se descarta o risco para temporais isolados a partir do final da madrugada aqui na região do Médio Vale. Com relação às temperaturas, a quarta-feira começa com mínima em torno dos 17 graus e a máxima no período da tarde varia em torno dos 27 graus aqui na região do Médio Vale. No decorrer da tarde da quarta-feira, essa frente fria já se afasta aqui da nossa região e a condição de chuva já vai diminuindo. Com as informações do tempo, direto da Defesa Civil de Blumenau, meteorologista Gabriel Cassol.
0: Valeu, Gabriel, obrigado pelas suas informações, um grande abraço e até amanhã. Uma ótima noite. O tempo todo com você, estamos de volta com mais músicas. Ó, finalzinho da sequência, a gente vai revelar o ganhador dos três ingressos da Roda Gigante, mais a pizza da Suprema. Última chance para você participar, vamos de música, tá bagaço.

desde o show da tarde. Infelizmente, somente uma pessoa vai se dar bem. É, tem uns recados aqui que olha, cara. Ai, ai, vamos.

Camboriú. Mas a pizza grande da Suprema Pizza. E aí? Quem será? Quem será? Final do telefone

0: levando meu filho pra conhecer a roda gigante e ainda pra fechar com chave de ouro, comendo aquela pizza deliciosa, ouvindo a melhor rádio da cidade, menina, o tempo todo com você. Ô Cristina, parabéns, querida! Se deu bem, pode passar aqui na Rádio Melina a partir de amanhã em horário comercial para você retirar aí os seus ingressos, o seu voucher e depois ir lá buscar a sua pizza na Suprema e vir aqui dividir com a gente, tá certo? Combinado? Brincadeira, tá bom? Parabéns, viu, Cristina?
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4: O tempo todo com você, estamos de volta, reta final do nosso Vila Sertaneja, comecinho de noite. De terça-feira, vamos chamar o Cris, ele tá chegando aí com os destaques do Jornal da Menina. Primeira edição desta quarta-feira, como essa vinheta é muito verdadeira, viu, Cris? 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
5: E na bem vida real também, quente, né? Tá sendo bem mais quente, né? Impressionante.
4: Que loucura, né, Cris?
5: Hoje bateu quase os 30 de novo a temperatura e não é à toa que deu esse temporal também que atingiu diversas cidades do Vale do Itajaí por conta dessa passagem de uma frente fria que trouxe aí granizo, vento, chuva intensa em praticamente todo o Vale do Itajaí, pegou até algumas cidades do litoral também. Rio do Sul ali no Alto Vale foi bastante atingida, com chuva de granizo, destelhamento de alguns locais, quedas de árvores da BR-470, mais de quase 40 mil imóveis sem fornecimento de energia elétrica. Então foi um temporal muito intenso. Aqui em Blumenau também tivemos em vários locais da cidade queda de granizo, vento. Inclusive as imagens você pode conferir lá no portal meninablue.com.br, também lá no Instagram da Rádio Menina. Amanhã no Jornal da Menina, primeira edição, a gente vai trazer mais detalhes sobre o Jantar Dourado, que é um evento realizado pelo Hospital Santo Antônio, já tem data definida para a edição deste ano, vai ser no dia 12 de novembro e desta vez o show será com o cantor Daniel. Amanhã a gente traz todos os detalhes sobre como você pode participar também, comprar seu ingresso, prestigiar o evento. Também vamos falar mais sobre Blumenau, que vai integrar uma nova rede de voos regionais de Santa Catarina. As operações devem começar em novembro, segundo o governo do estado. Amanhã também teremos uma entrevista com o Alaor da Silva, que é o coordenador do Risoto do Bem. Estará aqui no estúdio para dar mais detalhes. Esse que é um evento beneficente, que esse ano vai ajudar duas instituições aqui de Blumenau, que é a Associação Amigos do Hospital Santo Antônio e também a Rede Feminina de Combate ao Câncer. O evento que já acontece há vários anos aqui em Blumenau e que se tornou tradicional no calendário dos eventos sociais aqui da cidade. Então amanhã tem todas as informações no Jornal da Menina, primeira edição, que começa a partir das 6 horas da manhã com Rodrigo Vieira e Gabriel Langaro.
4: Obrigado pelas informações, Cris. Falando de esporte, agora a preparação. Amanhã começam os jogos do Campeonato Brasileiro, né, Cris? Ou hoje já?
5: Não, só amanhã. Só amanhã. Amanhã tem rodada, é a 21ª rodada da competição, mas hoje tem brasileiro em campo pela Sul-Americana. Santos vai jogar hoje 9:30 da noite na Vila Belmiro, vai enfrentar a Universidade Central. Santos está praticamente classificado, a próxima fase, venceu o primeiro jogo fora de casa por 4-1. Então, muito difícil não se classificar para as oitavas. Essa fase agora são os playoffs das oitavas de final da Sul-Americana. São duas partidas hoje, com o brasileiro somente esse jogo. Outra partida começa daqui a pouco, 7 da noite, entre Tigre e Nacional do Uruguai. Quem avançar, daí sim, vai para as oitavas de final e vai enfrentar times que saíram da Libertadores e já estão classificados, então, para as oitavas da Sul-Americana, que é o caso do São Paulo, River Plate, Atlético Mineiro, Botafogo. São times que estão esperando, então, os seus adversários. Hoje também saiu uma informação a respeito do jogador do Fluminense, o Lúcio Acosta. Ele está sendo investigado por um suposto cartão amarelo que ele teria tomado para manipular aí um resultado, né? Naquele site de apostas. O Fluminense, inclusive, deixou ele no treino ainda, mas a investigação segue, ainda em estágio inicial. O Fluminense disse que o jogador vai continuar treinando. A CBF recebeu um alerta, né? Que é um gatilho para que órgãos de fiscalização iniciem investigação mais profunda. Ainda não aprova o indício do envolvimento do jogador. Ele nega qualquer participação em manipulação. O clube ele foi notificado no começo da última semana, alguns dias antes da partida contra o Grêmio. Grêmio, que foi a partida nesse domingo, pela 20ª rodada. Ele atuou na partida por 75 minutos. E ele levou um cartão amarelo. E agora tem uma casa de apostas, né, que reportou para os órgãos de fiscalização um volume anormal de entradas na punição para a Costa na partida. Ou seja, muita gente apostou que ele tomaria um cartão amarelo. Então isso levantou suspeita, por isso que a empresa acabou notificando a CBF, os órgãos de fiscalização, para verificar o que aconteceu, né? Ele levou um cartão amarelo aos 47 minutos do segundo tempo, no início de uma confusão generalizada. Naquele momento, o Bragantino venceu o jogo por 1-0 e depois o Fluminense acabou empatando. E na sequência o meio argentino foi empurrado, coisa e tal, acabou levando o cartão. Então agora tem essa investigação para apurar se teve ou não algum tipo de favorecimento. Mas por enquanto, como a investigação inicial, ele permanece jogando ainda de acordo com o Fluminense.
4: Complicado essas situações aí, né, Cris?
5: É que como você pode apostar em quase tudo, cartão amarelo, em escanteios, em assistências, em gols, em praticamente todo lance do futebol é possível apostar, isso abre margem
4: para esse tipo de coisa.
5: Para que possa acontecer isso no jogo.
4: As apostas deviam ser só com gols, né, Cris? Ou vitórias.
5: É, vitória, gol, empate, sabe? Deveria se focar mais nesse tipo de coisa, não em todos os lances, porque daí realmente abre muita brecha.
4: Que loucura, né? Vai lá, aposta que o cara vai ganhar um cartão amarelo.
5: Aí ele vai lá e toma. Aí ele toma o cartão amarelo e com certeza vai levantar a suspeita.
4: O cara ganhar um cartão amarelo, né, Cris?
5: Ou um cartão vermelho até para ser expulso.
4: Vermelho também. E ô Cris, o Flamengo tá naquela reviravolta com a Almada também, Léo Pereira, o mercado tá aberto agora, o mercado da bola bem movimentado também, né?
5: O Beşiktaş fez uma oferta pelo Léo Pereira e o Flamengo tenta contratar o Almada e inclusive o Flamengo também tá tentando negociar outros jogadores, que é para dar uma redução também na folha de pagamento do Flamengo, que não é baixa. A folha de pagamento do Flamengo não é pequena.
4: Tem jogador que nem joga, né, Cris?
5: É mais isso, um deles que o Flamengo aceita fazer a negociação, vender, é o De La Cruz. Tem sido pouco aproveitado também, né,
4: desde
5: no time.
4: Ele chegou no Flamengo também,
5: Se firmou como titular realmente. Então ele pode ser negociado com o Peñarol. Peñarol demonstrou interesse em contratar o De La Cruz.
4: Terra Natal, né, Cris?
5: Eu acho que o Flamengo realmente, se houver uma proposta interessante, o Flamengo deveria negociar ele. O problema é que o Flamengo comprou ele lá em 2024 por uma fortuna, né? 16 milhões de dólares na época, quase 80 milhões de reais.
4: E ele nunca conseguiu entregar o que ele entregou no River, né, Cris?
5: Não.
4: Ou no Uruguai também?
5: Não. Acho que a parte física não permitiu que ele tivesse um futebol melhor também, né?
4: Eles costumavam dizer que ele seria o segundo Arrascaeta, né? Passa longe, né, Cris?
5: Bem longe. Bem longe.
4: Eu acho que ele serve lá pra ajudar lá na medicina, lá na parte médica do clube, né?
5: Mas Arrascaeta tá longe pra ser o Arrascaeta.
4: Agora, se o Almada fechar aí, grande contratação, né, Cris?
5: Uma boa contratação pro Flamengo. Só que também é um valor considerável, né?
4: Tem que ficar ligado, né? Porque pode acontecer não render também, né, Cris?
5: 20 milhões de euros a primeira proposta aí apresentada pelo Flamengo. Muito bom jogador. Muito bom jogador. Posso mandar um abraço?
4: Pode, fica à vontade.
5: Mandar um abraço pra Sofia. Ela disse que sempre acompanha aqui, ó, esse momento.
4: Essa resenha.
5: Esse bate-papo nosso aqui, porque ela tá no trânsito e daí fica acompanhando a nossa programação. Um abraço, Sofia. Obrigado pela audiência.
4: Abraço, viu, Sofia? Obrigado aí pela audiência de todos os dias.
5: Vamos embora, então?
4: Vamos embora, Cris.
5: Chega,
4: tá chovendo?
5: Né?
4: Parou de chover?
5: Não, parou agora. O tempo deu uma trégua. Já falamos mais do que a gente deveria.
4: Eu acho
5: já,
4: que
5: né?
4: Já deu, né, Cris? Vamos nessa.
5: O povo não aguenta mais ouvir nossa voz.
4: Vamos tocar a música melhor, Cris. Um abraço,
5: Alex. Tchau, tchau.
4: Tchau, tchau.

Bolsa Leão. Vamos nessa, né, gente? Deu por hoje. Eu, Alex, tô indo nessa. Obrigado mais uma vez pela sua audiência, pelo seu carinho, pela sua participação. Você que ficou comigo desde o show da tarde até agora aqui no Vila Sertaneja. Obrigado pela audiência fantástica de mais um dia. Amanhã a gente se fala.

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Olá, amigos, muito boa noite. Só tô achando a trilha aqui, né? Tô achando a trilha aqui. Então tá moendo, agora são 7:07. Já tô campeando aqui. Enquanto eu acho a trilha, né, meu amigo Cuco, né, e os meus amigos aqui do Gaspar Grande. Pronto, campeão. Agora sim, achei a trilha já, né? Achei a trilha, vamos que vamos. É terça-feira, dia 28, começando o nosso Rancho de Taura aqui na mais gostosa de ouvir, aqui na Menina de Blumenau, o tempo todo com você, chuvarada, né, gurizada? Chuvarada, muitas das vezes a gente chega aqui e brinca com o tempo feio, tal, aquela coisa toda, inclusive, né, chegando aqui, subindo as escadas, né, tem a música do Walter Moraes, Dia de Chuva, escolhendo tanto o tempo feio, tantas outras músicas, né, que são temáticas, mas realmente choveu bastante. É, vou tentar falar com o Cristiano Silva aí na sequência, porque em algumas regiões certamente tem alguns danos, né? Guabiruba, por exemplo, né? Teve uma chuva de granizo, é muito forte, muito intensa ali, né? Muito intensa. Então daqui a pouquinho a gente vai trazer alguns detalhes por isso e por esse motivo, e a gente então tem que respeitar, obviamente, né? E a partir de agora, nosso Rancho de Taura aqui na mais gostosa de ouvir, mandar um abraço pro meu amigo Cuco, doutor Cuco, saboreando um biju, né, um salame, aí no comercial lá em Porcino. Valeu, Cuco, um grande abraço, com todo carinho o biju aí, tá bueno? Com todo carinho, deixei um biju hoje aí pro Márcio, pra dona Clarice, pro Neto, né? Foi baita, né? Foi baita. Meu amigo Alex, acompanhando o programa, né? Valeu, Alex, um grande abraço pra você também, né? Saiu aqui da rádio, incansável Alex, voltando de férias. Valeu, irmão. Um abraço, parceiro velho.

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são 19h27. E hoje é terça-feira, ou já, ou é terça-feira, né? Ou só terça-feira, mas final da semana, né? Ou melhor, final de mês, né? Início de semana e final de mês. Vamos que vamos com o nosso Rancho de Tauro. Mandar um abraço para a Morgana, né? Mandou um zap para nós aqui. Morgana mandou um zap pra nós, chuvarada aí, próximo a Segalas Alimentos, né? É muito granizo aí, né? Bah, que coisa louca. É, mandar um abraço também para o meu amigo Paulo, né? Lá de Palmeiras, na escuta. Um abraço ao Vanderlei Maier, do Táxi em Timbó. Teve em Timbó na última sexta-feira. Um abraço, gurizada. Cumprimentando o meu amigo Cuco e o meu amigo Márcio, aí do Comercial Eloy Porcínio. Hoje foi na ida e na volta, né? Grande abraço, amigo Márcio, Neto, Dona Clarice, a Elora, Emanuel, Neto, toda cheirosada. E o Cuco tá por ali também. E o Cuco tá por ali também, saboreando um biju com salame, né? Daqui a pouquinho vou falar sobre o biju também. Tivemos hoje lá em Gaspar, né? Acompanhando de perto todo o processo. Como é que faz a farinha, como é que faz um biju, uma coisa incrível ali em Gaspar, né? Então daqui a pouquinho vamos falar sobre isso também. Valeu, Márcio, um grande abraço. De quem que é essa Buricaiser aí, parceiro? Gostei da foto. Valeu, Márcio, um grande abraço pra você, o meu amigo Cuco e todos do Comercial Eloy Porcínio aí no Gaspar Grande. Rafael Luiz, manda um abraço pra nós, parceiro velho, sempre te acompanhando na cidade de Guaramirim. Um abraço aos amigos de Guaramirim, pessoas queridíssimas, né? No posto Márcio do Progresso, meu amigo João, né? Um grande abraço ao amigo João, grande abraço ao Hélio, um grande abraço pro meu amigo Jaime, um grande abraço para o amigo Márcio e toda a equipe do Auto Posto Márcio aí no Progresso acompanhando o programa. E hoje, para a alegria de todos, o João tá por aí e vai ficar até umas 20 horas aí, 20h30, né? 20 horas é daqui a pouquinho, tem umas 20h30 aí. Rafael Luiz, manda um abraço para nós. Quem acompanha o programa aqui, parceiro velho? É, vamos que vamos. Maria, o meu amigo, seu Dorival, aí se conhece. Valeu, seu Dorival, um grande abraço para você, um grande abraço para Maria e toda a família aí, pessoas que eu tenho uma elevada em cima também. Garotos de Ouro cantando para nós, Luzeiros.

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E vamos que vamos com o nosso Rancho de Tauro. Agora faltando 10 para as 8, né? Pagando as contas por aqui, mandar um abraço. Rafael Luiz, manda um abraço para nós, o André Felipe Comper. Conceituadíssimo mecânico de motos no Lajeado, em Guabiruba. Então, grande abraço, André Felipe Comper, né? André Felipe Barão Comper, né? Tem um barão também no meio, então desculpa. Então, grande abraço, André Felipe Barão Comper, mecânico de moto aí no Lajeado, acompanhando o programa. Conceituadíssimo, inclusive, né? Acompanhando sempre o programa. Né? Valeu, Andrezito, um abraço pra você e todos no Lajeado, em Guabiruba. O André Felipe Barão Comper, baita mecânico de motos e atendendo sempre com pontualidade, né? Rafael Luiz manda um abraço pra nós, mas que tal, vamos que vamos. Meu amigo Everton, né, parceiraço da AG, né? O Everton que é mais um Taura, velho, né, da GCar Auto Center, acompanhando o programa. Até tem um aqui, agora sim, achei, né? GCar Funilaria e Pintura. Meu amigo Everton Garcia, um abraço. E o Everton manda um abraço para todos os colaboradores e também especial para o amigo Chico, que é mais um colaborador, né? Viu, Everton? Tem um carinho grande por ti, separei a próxima aí com fogo de chão, entre amigos, né? Então, um grande abraço, amigo Everton da GCar Funilaria e Pintura, na linha automotiva, uma das mais conceituadas do mundo, em parceria com a BR Mecânica Diesel e Nova Diesel, né, Everton? Grande abraço para você, nobre amigo, e um abraço aí pro seu, ou nosso parceiro, nosso amigo, o Chico. Tão na lida ainda, ali é 24 horas, né, Everton? Ali é 24 horas, né, parceiro? Sai um, entra 10. É qualidade. Serviço bem prestado, né, irmão? Serviço bem prestado. Valeu, Everton, um abraço para você, para a sua senhora que toma chimarrão também. Um abraço para o amigo Chico e para todos da GCar, né? Funilaria, pintura, na linha automotiva, prestando serviço com excelência. Rafael Luiz, solicito a música Lago Verde Azul. É o amigo João da Fortaleza acompanhando o programa. Vamos que vamos. A Morgana também acompanha o programa. Valeu, Morgana. Um grande abraço para você, o amigo Wilson. Tanta gente que participa do nosso Rancho de Taura, né? Vou falar uma coisa pra vocês aí, gurizada. Hoje choveu uma barbaridade, né? Agora sim, né? Já vamos entrar em contato com o pessoal lá de Gaspar. Eu vou trazer uma música e já vamos pra Gaspar falar com o amigo, né? Vamos falar com o amigo Gilberto Schmidt sobre a festa que vai acontecer dia 9 de agosto, uma das maiores.

0: E como é bom estar entre amigos, né? E por falar entre amigos, vou agora até Gaspar falar com o amigo Gilberto Schmidt, que representa, né? Toda Gaspar, na verdade, e sobretudo o convite, porque vem a festa de Santa Clara, né? No bairro Poço Grande. É uma festa, uma das maiores, ou talvez até a maior de Gaspar. E o meu amigo Gilberto vai falar sobre essa festa e fazer o convite, né, Gilberto? Boa noite, seja bem-vindo aqui no Rancho de Taura, meu parceiro estimado amigo.
1: Boa noite, Rafael, boa noite aos ouvintes da menina. Sempre uma alegria participar do seu programa, né? Principalmente para falar um pouco, principalmente para falar um pouco da grandiosa festa da comunidade de Santa Clara, aqui no bairro Poço Grande, em Gaspar, né?
0: Certo. Gilberto, essa festa é uma das mais tradicionais, né? O bairro Poço Grande, um dos mais tradicionais, talvez que abriu as porteiras para o crescimento de Gaspar, né? Devido, né? Foi por ali que tudo começou, penso eu, né, Gilberto? E essa festa é muito tradicional, esperada pelo público, até por dois motivos. Um dos motivos por ser uma festa muito hospitaleira e também que envolve o Dia dos Pais, né, Gilberto?
1: Nós temos a grande satisfação de fazer essa festa no Dia dos Pais. Certo. Então fica uma grande confraternização assim em família. Realmente é uma festa muito grande, até pro ouvinte se localizar um pouco. O bairro Poço Grande, ele fica aqui na Bunga de Alimentos, para se localizar, que é a polícia rodoviária do bairro Poço Grande. Então, assim, para o ouvinte até se localizar, né? Claro, quem é morador de Gaspar, de Ilhota, assim, conhece bem a comunidade aqui. Então, nós vamos realizar essa festa do dia 7, 8 e 9 de agosto. Começa uma sexta-feira, sábado e domingo.
0: Ô Gilberto, e uma das características, né? Eu tive em Gaspar agora no último domingo e muitas pessoas vieram me perguntar sobre essa festa, né? Sobre a festa de Santa Clara. É uma festa gigantesca, tem uma estrutura também gigantesca. E o que diferencia, né, Gilberto? É o carinho que vocês têm com as pessoas, o tradicional filé e também, penso eu, né? A última vez que tive por ali, também tem as outras opções, né, Gilberto?
1: Nós temos o tradicional filé de igreja, né, Rafael?
0: Sim.
1: Temos também carne de espeto.
0: Isso.
1: Temos a roda dos animais, que a gente ganha muitos animais, então é uma atração, é muito grande a roda dos animais. Claro, temos a roda da fortuna, pescaria, depois os bailes também, sábado à noite e domingo temos baile, né?
0: Certo.
1: Então, e na sexta-feira, Rafael, temos a presença do bispo de Blumenau, o Dom Rafael.
0: Dom Rafael.
1: Ele vem celebrar, Dom Rafael vem celebrar a missa às 19 horas. Então, logo depois da missa, também temos um buffet de sopas, né? A gente serve em torno de 700 a 800 sopas. São quatro tipos de sopa que servimos e também temos já o tradicional filé duplo, né?
0: Certo.
1: Temos pastéis, temos todas o serviço de bar e cozinha da festa, né? Então, na sexta-feira é a largada da festa, então, e depois no sábado também, já começa às 7 horas da noite, 19 horas, temos a celebração da missa.
0: Certo,
1: né?
0: Perfeito.
1: E depois, completo serviço de bar e cozinha, temos o baile com o grupo Vanerá, né? Que vai animar até as 2 horas da manhã. E claro, no domingo é o dia mais festivo, então temos a celebração da missa às 9h45. Temos a presença, né, do Rafael Luiz, transmitindo ao vivo, né? Isso que é muito importante. E daí tem a missa dos festeiros, com a presença de todos os festeiros, né? E logo em seguida começam os festejos populares. Só para ter uma ideia, Rafael, nós servimos ao meio-dia em torno de 1.300 a 1.500 almoços, né?
0: Certo.
1: Então, entre buffet, inclusive o buffet esse ano vai ser preparado por restaurante Questão de Gosto, do nosso amigo Arthur Spengler.
0: Nosso amigo Arthur.
1: É, nosso amigo Arthur, ele que vai preparar o buffet. E claro, depois temos o churrasco, temos toda a estrutura, carne de espeto, aquela festança, né? Roda Fortuna, Roda dos Animais, inclusive o grupo da Roda dos Animais, que prepara todo esse sorteio, faz os leilões aí, a roda, né? Eles estão se reunindo nesse momento, então, para arrumar os detalhes finais, né? Porque exige muita preparação e o grupo é muito bom da Roda dos Animais e, claro, isso gera um lucro muito bom para a festa da Santa Clara, né?
0: É importante. Gilberto, você tem uma equipe também, né? Uma baita equipe que assa carne também ali, né? Eu lembro, né? Sempre que a gente passou por ali, tem uma baita equipe no filé, no espeto. Então, é uma das grandes festas. E é o Dia dos Pais. Então, para sair daquele tradicional, um almoço com o papai ali, né? Na festa ali, é importante. Vem ali, né, Gilberto? Tem a Roda dos Animais, tem a carne de espeto, tem música, tem alegria. É uma festa lindíssima, né, Gilberto?
1: Só para ter uma ideia, o Rafael, nós temos em torno de 120 a 150 voluntários que trabalham na festa, durante toda a festa, na Nossa. Sexta, no sábado e domingo. Então é uma estrutura muito grande da comunidade, o pessoal que são voluntários, como tu citasse, tem o pessoal que cuida do assar o filé, assar os espetos, né? Sim. Então isso tudo é uma equipe e nós temos dividido a festa Santa Clara tudo por setores, né? Então, por exemplo, tem o setor da bebida, que é um grupo que cuida da Roda da Fortuna, da Roda dos Animais, do pastel, do bolo, né? Tem, para ter uma ideia, nós servimos mais ou menos 100 bolos durante a festa, aquele bolo grande de igreja. Então, nós temos assim a estrutura para atender bem a todos que vão festejar conosco no Dia dos Pais.
0: Também temos o... Pode falar, Oi. Por favor. Pode falar, por favor. Pode falar.
1: Nós temos também brinquedos para as crianças, né? Então, claro, o pai que leva sua criança tem um parque lá para as crianças se divertirem, né? E claro, daí domingo à tarde às 16h, nós temos o baile das 16h até as 19h da noite com o grupo Devaneira, né? Que é o grupo do Everton, muito conhecido.
0: Nossa,
1: aqui em Gaspar,
0: parceiraço.
1: Everton Murilo. Então vai ser assim uma festa assim realmente muito bem preparada, muito bem organizada. Já é a 37ª festa que a gente realiza aqui na comunidade. A comunidade, ela começou em 1989, né? Então já é a 37ª festa que a gente está realizando, né? Apenas paramos naquele período da pandemia, 2 anos, mas a festa é excelente para quem vem e somos muito, muito acolhedores aqui na comunidade, né?
0: Verdade. Gilberto, vou te falar uma coisa, eu sou teu amigo, amigo da tua família, do teu filho, de todos os familiares, mas você, Gilberto, de forma muito particular, é uma das pessoas mais disciplinadas que eu conheci até hoje na minha vida e mais organizada que eu conheci até hoje na minha vida. Você é uma pessoa com muita disciplina, muito organizada, e toda essa tua disciplina se reflete na festa, né? Se reflete na festa. Não sei se ainda é presidente, ou obviamente tem uma diretoria, mas eu tenho toda a certeza do mundo que este ano será uma das maiores festas que a Santa Clara, com a bênção de Santa Clara, vai promover. E esse seu empenho aí, Gilberto, que eu tenho uma admiração muito grande por ti, meu amigo.
1: Rafael, eu ainda sou coordenador da comunidade até o final do ano. Final do ano eu quero sair, descansar um pouco.
0: É verdade.
1: Então, e a gente tem que passar para pessoas, para renovar, sempre renovar a diretoria. Então, até o final do ano estarei presente à frente da comunidade de Santa Clara, né? Mas já me dediquei bastante à comunidade, gosto do que eu faço e realmente quem coordena uma comunidade tem que ser organizado, tem que ser transparente, sim, né? Sim. E trabalhar pela comunidade. Então a gente está investindo bastante agora num centro de evangelização. Temos uma igreja muito linda, um centro de evangelização que é para catequese, para sala de reuniões. É uma estrutura muito ampla, assim, para abrigar. Temos quase 70 crianças na catequese e, claro, isso precisa toda uma estrutura, né, Rafael?
0: Sim, perfeito. Eu tenho dito aqui ao longo dos anos, Gilberto, essas pessoas, no teu caso, né, agora, que faz esse trabalho voluntário, né? Porque você é uma pessoa resolvida, né? Bem resolvida, não precisaria, podia estar em qualquer lugar do mundo, mas se dedica à comunidade, se dedica à sociedade, se dedica a Santa Clara, né? Um bairro onde você foi criado, né, Gilberto? E que nem você falou, as crianças, a catequese, a doutrina, que nós precisamos ter a doutrina, é importante ter a doutrina. Então, eu quero parabenizar de forma muito pessoal, tá, Gilberto? De forma muito pessoal, né, por esse teu trabalho que tem feito. E, sobretudo, doutrinado as pessoas para dar continuidade a isso aí, né, Gilberto?
1: Eu acho interessante esse trabalho voluntário que a gente faz na comunidade, assim como em Gaspar. Tem várias comunidades católicas, né, que prestam um excelente serviço no seu bairro, então isso é muito importante. Eu acabei de vir agora de uma celebração, Rafael, que a gente está fazendo, vamos supor, em 5 famílias que estão enfermos, né? Sim. Estão enfermos, então a gente está fazendo a celebração. Nossa. Na casa dessas famílias. Então é muito bonito, reúne 40, 50 pessoas, mais os vizinhos, a diretoria da comunidade, né? Então, é muito importante. Se elas não podem ir até a igreja vai nessas famílias, né? Então, é importante, sabe, valorizar, por exemplo, a família que acabamos de celebrar, era um pedreiro, né? Ele ajudou a construir a Igreja Santa Clara. Ele sofreu um AVC, tá na cadeira de rodas, e fomos lá celebrar com ele. Então, isso que é bonito nas comunidades, né? Então tem tantas pessoas que fazem esse trabalho voluntário nas comunidades, não só a Igreja Católica, também outras igrejas, né? Tantas outras associações. Isso é muito importante numa comunidade, para se viver também em harmonia e principalmente olhar para o próximo, que às vezes precisa de uma mão amiga, né?
0: Ah, Gilberto, eu tô aqui tentando buscar a palavra, tô emocionado aqui, Gilberto. Né? Tô emocionado aqui, mas amigo velho, tá feito o convite, né? Dia 7 a 9 de agosto. Certamente na outra semana vamos falar mais dessa festa, né? Vamos falar mais sobre essa festa. E em nome do grupo Narbal Souza, da Rádio Menina, te parabenizo. E é uma honra muito grande poder estar aí nesse dia comemorando, digo assim, e sobretudo levar alegria também para o bairro aí, tá bom, Gilberto? Então, um grande abraço, meu irmão.
1: Eu agradeço, Rafael, o apoio que a Rádio Menina está nos dando, né? Isso é muito importante, como também a imprensa de Gaspar aqui também. Sim, está dando todo o suporte.
0: Obviamente.
1: E queremos fazer um grande evento, né, comemorativo à Santa Clara. A Santa Clara, ela foi uma seguidora de São Francisco de Assis. São Francisco fez 800 anos agora da sua morte, né? Então a Santa Clara, quando São Francisco se converteu, Santa Clara seguiu também os passos de São Francisco e depois também virou santa. Então é muito importante, sabe, esse trabalho de santidade, né? Que a gente segue

0: de momento, mas vamos citar no decorrer, são nossos parceiros, tá bom, Gilberto? Esse trabalho voluntário é importante, né? Santa Clara vai nos abençoar com um final de semana lindo e certamente será uma grande festa e não tenho dúvidas que será a maior de todos os tempos aí, tá bom, Gilberto? Um beijo no coração e falamos muito mais aí até essa festa, tá feito, meu irmão?
1: Valeu, Rafael, obrigado aos ouvintes, né? Por ter a paciência de nos ouvir um pouco,
0: rapaz,
1: né?
0: Mas é uma doutrina.
1: Mas isso aí faz parte. É, quem trabalha com comunicação é assim, né? Nós temos que entrevistar.
0: Como é que tá o jornal, levar... aí, Gilberto? Fala do teu tem um jornal aí também, né?
1: É, tem o jornal Cruzeiro do Vale. Eu fui um dos fundadores há 36 anos.
0: Certo.
1: Fundamos ele em 1990. Então tem uma trajetória muito grande, né, do jornal Cruzeiro. Claro, hoje com versão impressa, um pouco mais simplificada, né? Mas nas redes sociais, que a internet hoje tomou conta, então a gente é muito forte também nas redes sociais para publicar notícia, né?
0: Certo.
1: Conforme vai acontecendo. Então exige muito mais agilidade hoje, porque a notícia acontece, o leitor ele já quer acompanhar, né? Então é um trabalho grande que a gente faz com a equipe do Jornal Cruzeiro do Vale já há 36 anos aqui no município de Gaspar. E claro, agora com a internet invadindo o mundo, né? Como não tem fronteira, né? A internet.
0: Verdade.
1: Isso que é importante também.
0: Gilberto, eu gosto e sempre acompanho o teu jornal, né? Fui assinante quando impresso. Mas hoje, né? Obviamente vindo pro mundo virtual, né? Tem na palma da sua mão e quem quiser acompanhar o Jornal Cruzeiro do Vale, como é que faz?
1: Não, é só acompanhar nas redes sociais, Cruzeiro do Vale, né? Temos o site também nosso, cruzeirodovale.com.br. Então a gente publica já cedo, de madrugada, estamos colocando as notícias já para o mundo, né? E o leitor, como diz, ele tem 24 horas a notícia na palma da mão, né?
0: E Gaspar tem bastante notícia para vir aí em breve, né, Gilberto? Infelizmente.
1: Gaspar ultimamente teve muita notícia, boas notícias, como também notícias não tão boas, né?
0: É verdade.
1: Principalmente envolvendo política, administração, desvios, né, de verbas públicas, supostos desvios, né?
0: Sim.
1: Então, claro, isso tudo a justiça.
0: A justiça vai resolver, né?
1: Vai resolvendo. E não, como diz, nós noticiamos e ninguém tem o poder de julgar as pessoas, né? A gente põe a notícia o que vai acontecendo e o julgamento, como diz, é da justiça e do homem lá de cima, né?
0: Amém. Gilberto, beijo no coração, até amanhã, parceiro velho.
1: Valeu, um grande abraço, hein?
0: Valeu,
1: tudo de bom, hein?
0: Grande
1: obrigado,
0: abraço.
1: Hein? Valeu.
0: Vai ter a festa, feito o convite, dia 7 a 9 de agosto, Poço Grande Gaspar, Santa Clara, e no domingo, Tchê Menina ao vivo. No domingo, dia 9 de agosto, Tchê Menina ao vivo em Gaspar. Já que é dia dos pais, vou trazendo esta aí, ó.

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E vamos que vamos, de volta com o nosso Rancho de Taura, noite adentro de terça-feira, né? E hoje eu estive em Gaspar, ou melhor, estivemos em Gaspar, lá na família Zuc, através do convite do meu amigo Éder, também da sua esposa Fran, o pai Brás, também a Mana, a Mana e os familiares, né? E foi um dia para lá de especial, e eu tinha uma curiosidade muito grande, eu sou uma pessoa por natureza curiosa, quem tem curiosidade busca aprender, e eu queria saber como é que é feito o processo da farinha, não sabia do biju, também não sabia do biju, e através do meu amigo Éder, aí do pesqueiro do Éder, Recanto do Éder, onde temos aí uma amizade bastante grande, através do meu amigo Sérgio Zuc Bailer, também a Maria Alva, Sérgio Zuc Bailer e também a Maria Alva, e hoje eu estive lá em Gaspar. Conhecer todo o processo desde o início, desde a chegada da mandioca, ou do aipim, como queiram, no rancho, o pessoal planta, faz o brick e trazem ali pro rancho. E aí o pessoal descasca, de forma manual, daí vai para cevadeira, aí onde é feito o processo, e dali vai para um tacho de cobre, que é a coisa mais linda, e ali é feito o processo e a farinha já sai prontinha, para você trazer para casa. Então foi uma coisa fantástica. Então deixo o meu abraço a toda a família Zuc, deixo um abraço ao meu amigo Éder, ao Brás, toda a família que nos receberam hoje de forma singular, de forma especial. Mandar um abraço pro meu amigo Júnior da Lotz Cervejaria e também da Barracuda. Valeu, Júnior, um grande abraço para você, da Lotz Cervejaria lá em Brusque, do meu amigo Rian, também mandar um abraço pro meu amigo Eduardo, para sua esposa, que hoje é um dos grandes empreendedores e plantadores. Também estamos perto de 1000 aí, tá bom, Eduardo? Tá bom? Também estamos perto de 1000 aí. Então, um grande abraço para você, meu irmão. Tive a honra em conhecer hoje, que planta aí mais de 100 mil pés, 200 mil pés de aipim, e faz o brick com o povo. Conheci o Eduardo lá, foi uma honra muito grande. Meu amigo Júnior, da Lotz Cervejaria. Meu amigo Ed, teve por lá também. Walter, da Ed Automóveis. Mas, o pessoal tá esperando para gravar, eu tô sabendo. Mas, Éder, então é o seguinte, vai lá agora, para ficar mais curtinho, Vai lá para ficar mais curtinho. Manda um abraço para dona Inês, 91 anos, 91 anos a dona Inês, me contou um pouco da sua história, uma senhora lúcida, linda, maravilhosa, muito bem cuidada, com a cuidadora, parabéns para a família, inclusive. E falou da história dos tempos de outrora, E ainda se emociona e diz o quanto era gostoso, o quanto ainda é gostoso preservar essa cultura, Então, um grande abraço a dona Inês, querida amiga, um grande abraço à família Zuc, um grande abraço a dona Inês. O biju, faltou aquela nata, dona Inês? Mas a bem da verdade, viu, gurizada? Esse engenho, nós estamos aqui para ganhar nada, pelo contrário, temos assim para ganhar amizade. Então, quem quiser conhecer, tá na frente do restaurante Brazuca, ali em Gaspar. Falando em biju, olha só, o pessoal aqui já se manifestou. Dona Inês, me despeça aí da senhora, ó. Beijão, tá bom, dona Inês? Valeu, Éder, um grande abraço. Falando em biju, Rafael Luiz, adoro com leite. Rafael Luiz, me passa aonde? Em Gaspar. Ali é uma forma artesanal, a Rádio Menina obviamente vive de comércio, mas a Rádio Menina é uma rádio humana que nos dá essa liberdade de poder falar sobre isso. Então ali em Gaspar, de frente ao restaurante Brazuca, este engenho, a farinha feita na hora. E Elisete, o biju também, guria, o biju também. E Elisete, vou te falar uma coisa, o biju sendo feito ali, ó, eu prefiro um pouco mais torrado, Eu não conhecia, eu prefiro mais torradinho. Nós fomos no lado ali do cobre, quebrando o biju, saboreando.
né? E golpeando, claro, lá no Moedão, não pode faltar, né? Aquela coisa toda. Mas valeu a pena o dia, foi maravilhoso, queria conhecer e eu tive essa oportunidade. Valeu, Éder, um grande abraço pra ti, amigo, lá do Pesqueiro e Recanto do Éder, seu Brás. É um grande abraço à equipe da Rede Automóveis, um abraço pro meu amigo Júnior da Lotes Cervejaria, um abraço pro amigo Sérgio Bailer, também a Maria. Éder, eu acho que esses dois aí caiu de juntor, né? Não deram sinal de vida mais, mas tá valendo aí, né? O pessoal tá mandando um zap aqui, ó, Rafael Luiz, Engenho da Farinha Zucchi, faltou mencionar meu pai, o Celso, quem fez a farinha, ô Isa, e foi você que embalou pra nós ali, né, o biju, né, Isa? Né, e fez o fiado pra nós, mas aí o assessor já chegou lá e já acertou as cadenetas. Valeu, Isa, um grande abraço. É, foi falta mesmo de buscar informação e falar do seu pai, claro, né, o Celso que faz a farinha, que faz o biju. Então, um grande abraço pra toda a equipe aí, é lindo, é maravilhoso, vale a pena conhecer. Isa, beijo no seu coração também, obrigado pelo atendimento, um biju maravilhoso, farinha, o cuscuz também, né? O biscoito aí do cuscuz também, né, Isa? Então, um grande abraço ao Celso, parceiraço aí, tá feito? Eu vou tomar um chimarrãozinho e o Elton Saldanha, já que também Gaspar, o Elton Saldanha vai cantar Ouro dos Arrozais, eu vou plantar esse ano o 127.

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Bueno, estamos de volta com o nosso Rancho de Tauro. Faltando 15 para as 9. Uma carreta cheia de recado por aqui, né? Mandar um abraço pro amigo velho que pede a música Lago Verde Azul. O amigo João da Fortaleza. Tá apartada a música aí, tá bueno, amigo velho? Também quero cumprimentar mais uma vez, né, a Isabela Zuc. É onde estivemos hoje lá num grande encontro. E vale a pena conhecer ali o engenho de forma artesanal, né? Valeu, Isa. Um grande abraço para você, um grande abraço ao Celso e toda a turma aí. Honrado. E certamente vamos retornar, né? Certamente vamos retornar em breve, inclusive, tá bueno? Um abraço ao Celso Zuc, um grande abraço a Isabela, inclusive o Celso Zuc, né? Não vamos confundir, porque tivemos o ex-prefeito, né? Nosso amigo Celso Zuc, né? Que é meu amigo, pessoal, parceiro, né? Mas não tem nada a ver com o Celso Zuc, né? Da farinha, né? Não tem nada a ver aí, tá bueno? Manda um abraço, Rogério Bauler, da Automecânica Bauler, acompanhando o programa. Manda um beijo para o filho Rodrigo, que tá na peleia, na Automecânica Bauler. Vem acompanhando o programa, né? Automecânica Bauler, nossa parceira no Tchê na Sua Casa. A Patrícia Paulin acompanhando, né? Buenas, tio Rafa. Estamos golpeando uma, fazendo uma pizza com o nosso pequeno, escutando o Rancho de Taura como sempre. E manda um abraço pra todos aí, tá bueno? A gambazada, que turma, hein, gente? Ah, que turma, né? Valeu, Patrícia, um grande abraço pra você, pra toda a família, pra toda a gambazada, né? Aí da Fortaleza, Grupo Gambazada. Valeu, Patrícia, um grande abraço pra ti, então, o pequeno, né, o nosso pequeno, né, e toda a família aí, valeu? Nos encontramos na festa de São Cristóvão, né, a Patrícia, o esposo e a família cada vez mais linda. Manda um abraço para o amigo Edemar, o Igalete. Rafael Luiz manda um abraço para nós no Bar do Italiano. Denilson, Edmar, o Oda, o Fischer, o Italiano e o Edson também acompanhando o programa. Que baita petisco, hein? Asinha de frango, né? Asinha de frango, coraçãozinho de frango também, né? Maravilha, baita petisco. Então, um grande abraço, amigo Edemar. Um grande abraço aos amigos no Bar do Italiano, Denilson, Edmar, o Oda, o Fischer, o Italiano e o Edson. Que baita! Meu amigo Cláudio, da Associação dos Colorados, manda um abraço para nós. 42 anos de casamento, de ajuntamento, de apaixonamento, né, meu amigo Cláudio, meu irmão Cláudio, né, parceiraço, pessoa extraordinária, amiga, amigo da rádio, inclusive, né? Valeu, Cláudio, um grande abraço para você. 42 anos de casado. É, acho que não tá mais ouvindo, né? Mandou, era 8:30, agora não tá mais, né? Agora tá na função, 42 anos de casamento, né, parceiro? Valeu, Cláudio, tá ouvindo. Tá ouvindo. Valeu, Cláudio, um beijo, meu irmão.

0: com isto dito, chegando no final do nosso Rancho de Taura, né? Agradecendo o carinho de todos. E lembrando que amanhã a gente volta às 19 horas, né? Chuvarado hoje, né, gurizado? Choveu bastante, né? Choveu bastante, inclusive granizo em algumas regiões aí. Tem mais recado chegando, fala aí. Vamos através do WhatsApp aí, desse jeito.
1: Oi, boa noite, Rafael. Gostaria de participar do programa e queria pedir para te tocar a música Chapéu do Meu Pai. É Zenita de Gaspar. Tá?
0: Vou ficar devendo a música, tá bom? Vou ficar devendo, amanhã tocamos. Manda um abraço para os meus amigos de Nova Trento. Rafael Luiz, manda um abraço para os neotrentinos aqui de Vígulo, em Nova Trento, a terra da Santa Paulina. Mas enfim, uma terra com característica muito grande e aos bons tempos de outrora, né? Muito vinho, muita uva aí em Nova Trento, né? Então, um grande abraço aos amigos neotrentinos em Vígulo, em Nova Trento. Pediram a música Mercedita e, obviamente, tocamos com muita honra e sempre com gratidão e estendido o abraço a todos vocês aí de Nova Trento, os neotrentinos em Vígulo, na querida cidade aí do Vale do Rio Tijucas, acompanhando também o nosso Rancho de Taura, tá bom? Amanhã nos encontramos novamente com muita alegria, certamente a partir das 19 horas, com a melhor companhia do mundo. Feito, um abraço, muito obrigado, que Deus abençoe a todos. Meu amigo Leandro da Kimper Colchões também acompanhando o programa. Valeu, Leandro, um grande abraço. Kimper Colchões, né? Vendidos pais, marca registrada. Vamos passar por aí, Leandro, né? Inclusive vem a Semana Farroupilha e a Kimper Colchões vai apresentar para Blumenau a quarta edição da Semana Farroupilha. Já vi, será bem pertinho ali no Buffalo's Grill, né? Então, um grande abraço, Leandro, e todos aí da Kimper Colchões. Mano Reio, passo aí semana que vem, tá feito? Isto dito, obrigado, que Deus abençoe e até amanhã.

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